0: Agora 9h29, pesquisa Datafolha, divulgada nesta sexta, mostra o presidente Lula com 40% das intenções de voto e o senador Flávio Bolsonaro com 31%. Em um dos cenários testados para o primeiro turno, em outra simulação, sem Flávio, Lula aparece com 41% e Michele Bolsonaro com 22%. Segundo o Instituto, Lula ampliou de 3 para 9 pontos a vantagem sobre o senador. No levantamento anterior, realizado entre 12 e 14 de maio, Lula estava com 38 e Flávio com 35 nas intenções no primeiro turno. A pesquisa é a primeira do Datafolha integralmente após a revelação das conversas entre Flávio Bolsonaro e Daniel Vorcaro, dono do Banco Master. Foram entrevistadas 2.004 pessoas entre os dias 20 e 22 de maio. A margem de erro é de 2 pontos percentuais para mais ou para menos e o nível de confiança de 95%. Bom, vamos olhar rapidamente aqui então todos os candidatos no cenário do primeiro turno com Flávio Bolsonaro. Lula 40%, Flávio Bolsonaro com 31%, Ronaldo Caiado com 4%, Romeu Zema com 3%. Só frisar aqui, né? Lógico que o Flávio Bolsonaro é do PL, Ronaldo Caiado do PSD, Romeu Zema do Novo. Outros candidatos: Renan Santos, do Missão, também com 3%, Samara Martins, do UP, não sei se a pronúncia é essa, UP, acho que é isso, né? 3%, Augusto Cury, do Avante, com 2%, Aldo Rebelo, do DC, que é a Democracia Cristã, com 1%, Cabo Daciolo, do Mobiliza, com 1%, Rui Costa Pimenta, do PCO, com 1%, os demais candidatos não pontuaram, branco, nulo, nenhum, 9%, não sabe, 3%. Agora o cenário com Michele Bolsonaro, né, sem o Flávio. Lula 41%, Michele Bolsonaro 22%, Romeu Zema 6%, Ronaldo Caiado 5%, Renan Santos 3%, Samara Martins 3%, Aldo Rebelo 1%, Augusto Cury 2%, Cabo Daciolo e Rui Costa Pimenta 1%. Branco, nulo, nenhum 12%, não sabe 4%. Bom, já estourei aqui o tempo do bloco, intervalo, na sequência eu vou trazer aqui os números para as simulações de segundo turno.
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4: 9h33. Temperatura 10 graus.
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1: Agora 9:36, 24 minutos faltando para as 10. Seguimos juntos aqui na Rede Tua Rádio. Paz e bem para você, uma ótima noite de sexta, um excelente final de semana. Muito obrigado aí pela companhia. Bom, conforme eu prometi, vou trazer aqui então os números para o segundo turno, né? Cenários pesquisados pelo Datafolha em pesquisa divulgada nesta sexta. Lula tem 47% e Bolsonaro e Flávio Bolsonaro 43%. O Datafolha mostrou que Lula tem 47% das intenções, né? E Flávio Bolsonaro então 43%. Só para comparar aqui no levantamento anterior de 16 de maio, Lula e Flávio apareciam empatados com 45%. Então, neste cenário aqui, né? Cenário Lula e Flávio. Outros cenários aqui testados, cenário Lula e Michele. Lula 48%, Michele 43%. Outro cenário aqui, cenário Lula e Caiado. Lula 48%, Caiado 39%. Deixa eu ver aqui, o Datafolha também pesquisou aqui outro cenário ainda, Lula e Zema. Lula 48%, Zema 39%. Deixa eu ver se tem. Não, eram esses os cenários pesquisados aqui pelo Datafolha, então. Bom, deixa eu repetir aqui a ficha técnica da pesquisa, então, do Datafolha, né, divulgada nesta sexta-feira. Foram entrevistadas 2.004 pessoas entre os dias 20 e 22 de maio. A margem de erro é de 2 pontos percentuais para mais ou para menos e o nível de confiança é de 95%. Vamos em frente com mais músicas? Está na hora de mais um.
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1: Chiquito e Bordoneio.

0: Christopher Cross aqui na seleção musical da tua rádio na noite desta sexta. Agora 10 minutos para as 10. A Rosângela Cirino em Lagoa Vermelha tá ligada com a gente. Alô, Rosângela, boa noite aí para você, viu? Obrigado pelo carinho da companhia. Um abraço, uma ótima noite, um bom final de semana.
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0: Olha, para amanhã sábado, depois de uma semana aí marcada por temperaturas mais baixas, o frio perde intensidade aqui no estado. Embora o amanhecer ainda seja gelado em várias regiões. Ao longo do dia, o sol aparece entre nuvens na maior parte do estado, com períodos de maior nebulosidade em algumas áreas. No norte e no leste gaúcho, há chance de chuva fraca ou garoa, especialmente no litoral norte. Os dados meteorológicos ainda divergem sobre a possibilidade de instabilidade em outras regiões, mas não se descarta chuva passageira e fraca na região metropolitana de Porto Alegre e em pontos próximos às lagoas no sul do estado. Mesmo com o frio no começo do dia, as mínimas devem ser mais altas do que as registradas ao longo da semana. À tarde, as temperaturas sobem de forma gradual e ficam amenas ou agradáveis na maior parte do território gaúcho. Entre as cidades, as menores mínimas previstas aparecem em Alegrete, com 4 graus, e em Uruguaiana e Santana do Livramento, com 5 graus. Já as máximas devem chegar aos 20 graus em Santa Rosa, e Porto Alegre, que deve ter aí mínima 11, máxima 19. Portanto, frio perdendo força neste sábado, mas chuva ainda pode atingir algumas regiões. Agora, 8 minutos para as 10. Negra Lee, você vai estar na minha...

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1: Agora, 10 da noite e 2 minutos, de volta nessa noite de sexta-feira. Abraçando você que está aí do outro lado. Obrigado, viu, pela companhia. No trânsito, no trabalho, em casa. Bom descanso, né? Para quem já descansa, merecido, né? Depois de uma semana aí de trabalho. Lá no finalzinho do programa, a prece, a bênção, hoje com a participação de Frei Marcelo Carvalho. Frei Marcelo é vigário na paróquia Cristo Rei, em Marau. E agora está na hora do nosso texto, a mensagem que inspira o bem, as quatro estações.
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1: Um homem tinha quatro filhos. Ele queria que os seus filhos aprendessem a não julgar as coisas de modo apressado. Por isso, ele mandou cada um em uma viagem para observar uma parreira que estava plantada em um distante local. O primeiro filho foi lá no inverno, o segundo na primavera, o terceiro no verão, e o quarto e mais jovem no outono. Todos eles partiram e, quando retornaram, o pai os reuniu e pediu que cada um descrevesse o que tinha visto. O primeiro filho disse que a árvore era feia, torta e retorcida. O segundo disse que não, que ela era recoberta de botões verdes e cheia de promessas. O terceiro filho discordou. Disse que ela estava coberta de flores, que tinha um cheiro tão doce e eram tão bonitas, que ele arriscaria, inclusive, dizer que era a coisa mais graciosa que ele jamais tinha visto. O último filho discordou de todos. Disse que a árvore estava carregada e arqueada, cheia de frutas, vida e promessas. O homem, então, explicou aos seus filhos que todos eles estavam certos, porque haviam visto apenas uma estação da vida da árvore. Ele falou que não se pode julgar uma árvore ou uma pessoa por apenas uma estação, e que a essência de quem eles são e o prazer, a alegria e o amor que vem daquela vida podem apenas ser medidos ao final, quando todas as estações estiverem completas. Se você desistir quando for inverno, você irá perder a promessa da primavera, a beleza do seu verão e a expectativa do outono. Não permita que a dor de uma estação destrua a alegria de todas as outras. Não julgue a vida apenas por uma estação difícil. Persevere através dos caminhos difíceis, e melhores tempos certamente virão de uma hora para outra. A razão pela qual algumas pessoas acham tão difícil serem felizes é porque estão sempre a julgar o passado melhor do que foi, o presente pior do que é e o futuro melhor do que será.

0: O som de Dire Straits aqui na seleção musical da tua rádio, fechando mais um bloco de sucessos para você com a gente nesta sexta-feira. Destaques que você confere no site tuaradio.com.br. BR-470, Serra das Antas, terá sistema pare e siga neste sábado e domingo. Os horários de abertura e fechamento da rodovia permanecem inalterados, com bloqueio total entre as 23 horas e 6 horas da manhã. A matéria completa está no site tuaradio.com.br. Liga Gaúcha expõe bastidores do futsal e presidente dispara. Sem união, a modalidade sofre. Világio Caxias adere à campanha do agasalho em Caxias do Sul. Peças de inverno podem ser doadas em ponto de coleta no shopping até o dia 15 de junho. Essas algumas das informações que você encontra no site tuaradio.com.br.
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3: 10 horas e 27 minutos. Temperatura 10 graus.
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1: Agora 10h29, seguimos nessa noite de sexta. Alô, você ligado com a gente, obrigado aí pela companhia. Aqui em uma das emissoras da Rede Tua Rádio, também pela internet, no site tuaradio.com.br e também no aplicativo da Tua Rádio. Nossa seleção musical especial de sexta-feira, né? O sextou aqui do Tua Essência. Vou abrir o bloco aqui com a participação do Mário Vivan, que traz os destaques na história, e depois seguimos aí com a nossa seleção musical de sexta-feira. Diga lá, Mário.
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2: 22 de maio.
3: O melhor lugar do mundo é dentro de um abraço.
2: Dia Internacional da Biodiversidade, Dia do Apicultor e Dia do Abraço. Os aniversariantes do dia. O cantor e compositor inglês Morrissey.

jornalista e apresentador da TV Globo, Tiago Leifert, a supermodelo britânica Naomi Campbell e o ator e humorista Tadeu Melo. Os fatos do dia. Em 1885, morreu aos 83 anos o poeta, dramaturgo, romancista e estadista francês Victor Hugo. É autor de diversas obras clássicas de fama e renome mundial. 1924,

nasceu o cantor e ator francês Charles Aznavour, que vendeu quase 200 milhões de discos em todo o mundo. Ele morreu aos 94 anos em 2018.

0: Em 2016, a modelo Ana Hickman sofreu uma tentativa de homicídio por um fã em um hotel de Belo Horizonte. Em 2017, uma explosão matou 23 pessoas e feriu mais de 500 no Reino Unido. O ataque terrorista foi em um show da cantora norte-americana Ariana Grande.
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3: 10 horas 57 minutos. Temperatura 10 graus.
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1: E já chegamos na última hora, né, meus amigos? Pois é, última hora do programa, última hora dessa noite. Para quem chegou há pouco aqui, bem-vindo, bem-vinda. É sempre um prazer ter a companhia de cada um, de cada uma de vocês aqui nas emissoras da tua rádio. E por aqui segue a boa música para você com a gente.

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4: 11 horas e 27 minutos. Temperatura 10 graus.
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1: Começando o último bloco nesta sexta-feira para você com a gente. Já já tem a prece, a bênção aqui na programação da tua rádio. Por enquanto, seguimos com a boa música, a nossa seleção musical especial de sexta-feira.

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Encerramos mais um Tua Essência na Rede Tua Rádio. Obrigado aí pela companhia de você com a gente. E agora tá na hora da prece, da bênção, hoje com a condução do Frei Capuchinho Marcelo Carvalho. Frei Marcelo é vigário da paróquia Cristo Rei em Marau e também é o representante do Serviço de Animação Vocacional na Arquidiocese de Passo Fundo.

Ó Deus da vida, ao finalizarmos este dia, agradecemos sua presença e proteção e pedimos que continue a derramar a força de vossa bênção com todo o vosso amor sobre nosso novo dia que vai se iniciar, sobre todos os nossos enfermos, necessitados de uma prece, sobre aqueles que estão com o seu coração aflito e necessitam de paz, de bem e de luz. Pai querido, nas tuas mãos entregamos todas as pessoas que em ti se confiam e que agora abençoamos em teu nome. Cuida-os, ilumina-os, protege-os. Manda teus anjos em forma de pessoas para auxiliar aqueles que mais estão necessitados. Sobre todos, a bênção do Deus amoroso e misericordioso, que é Pai, Filho e Espírito Santo. Amém. Paz e bem.

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3: 11 horas 57 minutos. Temperatura 10 graus.
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Olá, seja muito bem-vindo à madrugada da Rede Tua Rádio neste sábado, começando o final de semana e você ligado aqui nas emissoras que integram a nossa rede, te fazendo companhia com a nossa madrugada até às 5 horas da manhã. Depois do Tua Essência, a madrugada da Rede Tua Rádio chega com música, com a informação e com as mensagens, a reflexão desse novo dia, desse novo fim de semana que se inicia a partir de agora. Mais uma vez, muito obrigado pela tua companhia. Em nome de todos os profissionais que integram a Rede Tua Rádio, obrigado por essa parceria. Paz e bem, bom dia!

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1: Olá, meus amigos e caros ouvintes. O final de semana começa bastante frio e úmido aqui na nossa região, ou seja, vamos ter a chance de algumas chuvas. Não são chuvas fortes, mas são alguns chuviscos, né? Umidade que vem do mar, assim, que pode favorecer algum chuvisco. O problema é que também a temperatura não vai subir muito ao longo do dia. As máximas previstas por aqui oscilam entre 13 e 15 graus, 13, 14, nos pontos mais elevados aqui dos campos de cima da serra. Bom, o que que acontece, né? Para a noite deste sábado para domingo, a tendência é de que um ar mais seco volta a predominar. E aí no domingo nós vamos ter a presença do sol e apenas variação de nebulosidade. Alguns prognósticos indicam um chuvisco muito, muito isolado, mas eu acredito que é mais variação de nebulosidade mesmo. E com relação às temperaturas, as mínimas oscilam entre 7 e 9 graus pela manhã, ou seja, já não é tão frio assim, e à tarde máximas entre 17 e 18, podendo até chegar em alguns pontos aqui da serra aos 19 graus. Para a semana que vem, nós não vamos ter esse frio tão intenso predominando. Em compensação, nós vamos ter dias mais úmidos por aqui. Com a previsão do tempo, Kátia Valente.
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2: Meia-noite e 13 minutos.

Tá aí a boa música aqui da Rede Tua Rádio. Você que está nessa madrugada, muito obrigado pela companhia, muito obrigado pela audiência. Nós vamos juntos até às 5 horas da manhã com os nossos quadros, com as nossas mensagens, os momentos de reflexão, né? Que a gente dá aquela respirada mais funda, faz aquele momento de espiritualidade sempre presente aqui na Rede Tua Rádio. Bom dia!

0: Encontrar-se é uma oportunidade única, faz um bem enorme. Não vamos jamais nos esquecer desse encontro, que esses nossos encontros diários fortaleçam nossa vida, alcancem paz à nossa existência. E o pensamento assim nos diz: o orgulho é uma cerca de arame farpado que machuca quem está em ambos os lados. O orgulho é uma cerca de arame farpado que machuca quem está em ambos os lados. A vida seria muito simples se não houvesse o orgulho. Quando o orgulho se instala num coração, a humildade é descartada. Ostentar o que não se é e demonstrar ter quando nada se tem é viver com ilusão, é estar distante da realidade. O orgulho não leva a nada. Quem é orgulhoso machuca a si mesmo e aos outros. Não deixe o orgulho roubar a simplicidade da vida. Tudo passa. Hoje podemos estar no topo. Amanhã poderemos estar no último lugar. Medique seu orgulho. No seu lugar, coloque um pouco de amor próprio. Faça crescer a humildade. Dê vitamina para a humildade. Ela deve ser vigorosa. Essa é a condição para a felicidade. O orgulho é uma cerca de arame farpado que machuca quem está em ambos os lados.
1: Meia-noite e 37 minutos.

fim de semana chegou e você está aqui na madrugada da Rede Tua Rádio nesse novo dia, neste sábado. Seguimos por aqui com muita música, o espaço da informação e também as mensagens, o momento de reflexão. Como é importante a gente dar aquela paradinha, né? Nem que seja agora de madrugada, mas enfim, você que está aí na audiência, fazer aquele momento de reflexão, né? Aquele momento de pensamento, como é importante essa respirada que damos em alguns momentos do dia. Seguimos por aqui até às 5 horas da manhã te fazendo companhia. Bom dia, um excelente sábado.

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1: Na audiência geral desta quarta-feira, dia 20, o Papa Leão XIV fez referência à encíclica Dominum et Vivificante, publicada por São João Paulo II em 1986 e dedicada ao Espírito Santo. O Santo Padre, ao saudar os peregrinos de língua polaca, recordou que, há 40 anos, São João Paulo II publicou a encíclica Dominum et Vivificante.
2: 40 anos fa, San Giovanni Paolo II.
1: Na qual recordava que o Espírito Santo é a luz dos corações e nos permite chamar o bem e o mal pelo nome. E continuou. Enquanto aguardamos Pentecostes, peçamos ao Espírito de Deus para despertar as consciências humanas com seus dons, para nos afastar da injustiça, da violência e da guerra, e de renovar a face da terra. A citação foi em um momento significativo para a Igreja, que se prepara para celebrar a solenidade de Pentecostes no próximo domingo. O documento, cujo título significa O Senhor que dá a vida, é considerado um dos textos mais importantes do magistério contemporâneo sobre a ação do Espírito Santo na vida da Igreja. Na encíclica, João Paulo II destaca que o Espírito Santo continua agindo na história humana, conduzindo os fiéis à verdade, à unidade, à renovação espiritual. A encíclica mostra o Espírito Santo presente desde a criação do mundo até a missão salvadora de Cristo e a continuidade da Igreja. Entre os principais temas estão a relação do Espírito Santo com a Santíssima Trindade, a sua atuação na encarnação e na missão de Jesus, a presença do Espírito na consciência humana, no combate ao pecado e na renovação espiritual da humanidade. A encíclica também enfatiza que o Espírito Santo conduz a Igreja na evangelização, fortalece a unidade entre os cristãos e inspira a esperança diante dos desafios do mundo contemporâneo. Ao recordar o texto durante a catequese, Leão XIV retomou justamente essa dimensão viva da presença do Espírito Santo em sintonia com o caminho litúrgico que conduz os cristãos à festa de Pentecostes, celebrada 50 dias após a Páscoa. Durante a audiência geral, o Papa deu início à reflexão a um novo documento no ciclo de catequeses inspirado no Concílio Vaticano II. Nesta quarta-feira, o Santo Padre iniciou as reflexões sobre a Constituição Conciliar Sacro Santo Concilio, documento dedicado à Sagrada Liturgia. O texto, promulgado em 1963 por São Paulo VI, foi fundamental para a renovação litúrgica da Igreja e reforça a importância da participação ativa nas celebrações. O texto, promulgado em 1963 por São Paulo VI, foi fundamental para a renovação litúrgica da Igreja e reforça a importância da participação ativa nas celebrações. Pentecostes recorda a descida do Espírito Santo sobre os apóstolos reunidos no cenáculo, narrado nos Atos dos Apóstolos. A partir daquele momento, os discípulos deixam o medo e começam a anunciar publicamente o Evangelho. A proximidade da celebração ajuda também a compreender a atual insistência do Papa sobre o papel do Espírito Santo na vida da Igreja. Em diversas intervenções recentes, Leão XIV tem destacado a necessidade de uma Igreja aberta à escuta, à missão e à esperança, conduzida não apenas por estruturas humanas, mas pela ação do Espírito.

Aí a boa música da Rede Tua Rádio nessa madrugada, madrugada de um novo dia, né? De um novo dia, que você tenha um excelente dia pela frente. É o desejo de toda a nossa equipe, de todos os profissionais que fazem parte da Rede Tua Rádio. Para você que está nos acompanhando em casa, para você que está trabalhando, fazendo um plantão nessa madrugada, muito obrigado pela companhia, muito obrigado pela audiência. Lembrando que você está sintonizado em uma das emissoras da Rede Tua Rádio. Bom dia!

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1: Certa manhã, meu pai, muito sábio, convidou-me para dar um passeio no bosque e eu aceitei com prazer. Após algum tempo, ele se deteve numa clareira e, depois de um pequeno silêncio, me perguntou: além do canto dos pássaros, você está ouvindo mais alguma coisa? Apurei os ouvidos alguns segundos e respondi: estou ouvindo um barulho de carroça. Isso mesmo, disse o meu pai. E é uma carroça vazia. Perguntei a ele: como pode saber que a carroça está vazia se ainda não a vimos? Ora, respondeu meu pai, é muito fácil saber que uma carroça está vazia por causa do barulho. Quanto mais vazia a carroça, maior é o barulho que faz. Tornei-me adulto e até hoje, quando vejo uma pessoa falando demais, gritando no sentido de intimidar, tratando o próximo com grosseria inoportuna, prepotente, interrompendo a conversa de todo mundo e querendo demonstrar ser o dono da razão e da verdade absoluta, tenho a impressão de ouvir a voz do meu pai dizendo: quanto mais vazia a carroça, mais barulho ela faz. Aqui na Rede Tua Rádio, a mensagem dessa noite: a carroça.
2: Uma hora e 36 minutos.

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1: Roniel,
2: fala, Rafael. Você acredita nessa história?
1: Ih, parceiro, isso é caô.

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1: 23 de maio, Dia Mundial da Tartaruga e Dia da Juventude Constitucionalista. Os aniversariantes do dia: o piloto de automobilismo Rubens Barrichello e o ator brasileiro Otton Bastos. Os fatos do dia: em 1865, nasceu em Umbuzeiro, na Paraíba, o magistrado, diplomata, professor universitário, jurista e político brasileiro Epitácio Pessoa. Ele foi presidente da República entre os anos de 1919 a 1922. 1908. Nasceu no Rio de Janeiro o cantor e compositor Silvio Caldas. Ele morreu em São Paulo no dia 3 de fevereiro de 1998, aos 89 anos.

0: Em 1924, nasceu o jornalista Hilton Gomes. Foi o primeiro apresentador do Jornal Nacional ao lado de Cid Moreira. Ele morreu aos 75 anos em 1999. Em 1932, 4 estudantes foram mortos em São Paulo pelas tropas federais, o que serviu de estopim para a Revolução Constitucionalista de 1932. O Brasil vivia um momento conturbado durante a presidência de Getúlio Vargas, que governava sem uma constituição formal que delimitasse seus poderes. Em 1949, foram criadas as Alemanhas Ocidental e Oriental, com a ajuda financeira dos Estados Unidos e da União Soviética. 2017. Morreu aos 89 anos o ator britânico Roger Moore, famoso por interpretar o 007, agente secreto James Bond no cinema. Mário Vivan para a tua rádio.
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1: Olá, meus amigos e caros ouvintes. O final de semana começa bastante frio e úmido aqui na nossa região, ou seja, vamos ter a chance de algumas chuvas. Não são chuvas fortes, mas são alguns chuviscos, né? Umidade que vem do mar, assim, que pode favorecer algum chuvisco. O problema é que também a temperatura não vai subir muito ao longo do dia. As máximas previstas por aqui oscilam entre 13 e 15 graus, 13, 14, nos pontos mais elevados aqui dos campos de cima da serra. Bom, o que que acontece, né? Para a noite deste sábado para domingo, a tendência é de que um ar mais seco volta a predominar. E aí no domingo nós vamos ter a presença do sol e apenas variação de nebulosidade. Alguns prognósticos indicam um chuvisco muito, muito isolado, mas eu acredito que é mais variação de nebulosidade mesmo. E com relação às temperaturas, as mínimas oscilam entre 7 e 9 graus pela manhã, ou seja, já não é tão frio assim, e à tarde máximas entre 17 e 18, podendo até chegar em alguns pontos aqui da serra aos 19 graus. Para a semana que vem, nós não vamos ter esse frio tão intenso predominando. Em compensação, nós vamos ter dias mais úmidos por aqui. Com a previsão do tempo, Kátia Valente.
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2: 2 horas e 18 minutos.

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Ok, eu vou ficando por aqui. Depois dessa música, vou ficando por aqui, Daniel Rodrigues. Porque agora quem chega aqui na nossa madrugada é o Gilmar Ferreira, para te fazer companhia até às 5 horas da manhã, nessa madrugada de sábado. Mais uma vez, obrigado pela parceria, obrigado pela audiência. Um excelente final de semana a você, a sua família, aos seus amigos. Paz e bem e santa alegria.

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0: santo do dia.
1: O santo deste dia 23 de maio é São João Batista de Rossi, fundador. João Batista de Rossi representa o triunfo da vontade sobre a fragilidade física. Atingido pela epilepsia e doença de olhos, multiplicou seu trabalho em favor dos mais pobres e desvalidos. Foi se estabelecer definitivamente em Roma aos 12 anos. Morava com um primo que era padre, cônego de Santa Maria Cosmedin, para poder frequentar o liceu clássico do Colégio Romano dos Jesuítas. Foi ordenado sacerdote, fundou a Pia União dos Sacerdotes Seculares, construiu um albergue para mulheres. Não era raro vê-lo nas praças de Roma, improvisando sermões para os desocupados ou para o povo quando voltava para casa. Nos últimos anos, a doença submeteu a um verdadeiro calvário. Foi beatificado por Pio IX, que foi seu sucessor da Pia União. Foi canonizado por Leão XIII. Nasceu na Itália em 1698 e morreu em 1764, com 66 anos de idade. 23 de maio, São João Batista de Rossi, fundador.
2: Duas horas e 43 minutos.

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Paz e bem para você ligado com a gente aqui na madrugada da Rede Tua Rádio. Sábado, né? Pois é, mais um final de semana. Então, bom sábado para você. Muito obrigado aí pela companhia. Seguimos juntos. Eu sou Gilmar Ferreira e agora sigo com você nessa segunda parte aqui da madrugada da Tua Rádio. Seguimos com mais músicas, daqui a pouquinho o giro pelas principais informações.

0: O preço de nossas conquistas. Um misto de caudilho, herói e facínora, o espanhol Hernán Cortés deixou seu nome gravado nas lendárias conquistas europeias em terras da América. Nascido em 1485, foi o primeiro espanhol a chegar em terras mexicanas. Diante dele estavam as florestas misteriosas, cortadas por pantanais, febres de todo tipo e perigos inimagináveis. Atrás de tudo, os índios, os donos da terra. Seus homens estavam preocupados e o desânimo podia acontecer. Diante disso, Cortés reuniu o grupo e quis saber se eles estavam dispostos a enfrentar tudo o que estava pela frente. Diante da resposta afirmativa, Cortés mandou queimar seus navios que estavam ancorados na baía próxima. A queima dos navios significava que não havia possibilidade de desistir ou de recuar. Eles só podiam avançar. Era vencer ou vencer. A luta não foi fácil e o sonhado Eldorado, a custo de muito sangue, foi conquistado 16 anos após. Um pai, super protetor, tratou de conseguir um emprego para seu filho, muito acomodado. Ele foi informado que o emprego desejado exigia anos de estudo, diplomas e conhecimentos que o filho estava longe de possuir. Aí entrou em jogo o esquema do jeitinho brasileiro. O pai quis saber se não havia um caminho mais curto, um atalho, com menor exigência. E a resposta não deixou dúvidas. Depende do que você quer fazer com seu filho. Quando Deus quer fazer um carvalho, leva 90 anos. Mas quando quiser fazer uma abóbora, 2 meses são suficientes. A vida é uma conquista. Cada um estabelece o que pretende conquistar e cada um estabelece também o preço que está disposto a pagar para realizar o seu sonho. Cada um decide o que quer ser, carvalho ou abóbora. Tomada a decisão em favor do carvalho, resta queimar os navios. É perigoso ter um plano B. Diante dos seus generais que apontavam os perigos na travessia dos Alpes, Napoleão proclamou: "Os Alpes não existem." As dificuldades devem servir como desafios. E os insucessos desafiam a recomeçar com mais inteligência e com mais determinação. A vida dos grandes homens está cheia de desafios e insucessos. Eles souberam recomeçar. Thomas Edison, por exemplo, ele fez 2.000 tentativas antes de inventar a lâmpada elétrica. Giuseppe Verdi foi reprovado 2 vezes em escola de música. E Winston Churchill foi reprovado 3 vezes no segundo ano primário. Por outro lado, não sabemos o nome daqueles que não aceitaram queimar os navios ou se contentaram com abóboras. Mesmo quando o sucesso não vem, nem por isso os esforços são inúteis. O pior naufrágio é o do navio que recusou sair do porto. Até amanhã.
1: Três horas e 15 minutos.

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É mais uma das boas do Rio Grande, né? Que, claro, tem o espaço garantido aqui na seleção musical da madrugada, a nossa música nativista. Para você que tá aí com a gente no trabalho, no plantão nessa madrugada, para quem tá no trânsito, muita gente que trabalha também, né, nas primeiras horas aí, nos leva de carona ou segue, né, durante a madrugada aí na estrada, vá com calma, com segurança, boa viagem para você. Vamos com mais músicas aqui na madrugada da tua rádio, presente na tua história.

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0: Olá, meu caro ouvinte, que bom que estamos juntos mais uma vez, que nós possamos nos unir a tantos outros para que esta palavra vá fazendo o seu efeito. A palavra tem força, por isso nós podemos motivar a outros para que também escutem nesta hora esta palavra. Eu gostaria de falar hoje sobre o tema: quem vive apressado, muito apressado, não gosta de si mesmo. Tem sentido isso? É melhor perder um minuto na vida do que a vida num minuto, diz um provérbio. Este alerta aos que trafegam nas estradas traz em si uma profunda verdade. Nós devemos ser os donos do tempo. Ele está à nossa disposição. Precisamos aproveitá-lo apenas. Precisamos apenas vivê-lo conscientemente. Então nós nos damos tempo. Então desfrutamos do tempo. Quem não se dá tempo, arruína sua vida e muitas vezes paga sua inquietação e pressa com a vida. Quem vive apressado, odeia a si mesmo. Não vive para si, mas contra si. Ele confunde vida com agitação e pressa. Isto leva muitas vezes a um derrame cerebral ou ao infarto. O que alguém pretendeu ter conquistado com a pressa é de repente arrancado de suas mãos. Mas quem se dá tempo tem mais tempo para aquilo que gostaria de realizar na vida. Chegará calmamente ao seu objetivo. Ele faz de sua caminhada pela vida um prazer e não precisa recuperar-se após uma caminhada estafante. Toma para si a todo instante apenas o que precisa para a vida. Quem quer viver precisa dar-se tempo. Sem tempo não há vida. A vida se consuma no tempo. Somente aquele que se conforma com o seu ritmo adequado de vida, este mergulha na vida que lhe convém. A inquietação faz parte de nossa vida. Ela nos impele a prosseguir crescendo, a não procurar cedo demais a inatividade, mas viver de fato com gosto. Mas mesmo assim, há necessidade de fases de repouso em que algo possa sedimentar-se. Caso contrário, a inquietação toma conta. Às vezes, a inquietação interna precisa de tempos de repouso externo para que possa manifestar-se em palavras. Neste caso, há necessidade de uma retirada mais longa para ouvir os impulsos silenciosos que intranquilizam e que mostram que aquilo que se está vivendo no tempo presente já não serve. Por isso, caro ouvinte, pensemos na nossa pressa. Na pressa que muitas vezes nos sufoca. É preciso dar-se tempo. Quero convidar você a entrar no nosso site padrezequiel.com.br. Ali vai encontrar mais mensagens. Um forte abraço. Deus te abençoe em nome do Pai, do Filho e do Espírito Santo. Amém.
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2: Três horas e 43 minutos.

Desejamos paz e bem para você ligado com a gente aqui na madrugada da Rede Tua Rádio. Quando o entusiasmo penetra em tudo que fazemos, não pensamos no que passou ou no que se passará. Pensamos apenas no que se está passando conosco. Paulo Coelho.

passar mais tempo com sua família. Ele ainda disse que sentiria falta do salário, mas realmente queria se aposentar. A empresa não seria muito afetada pela saída do carpinteiro, mas o chefe estava triste em ver um bom funcionário partindo e ele pediu ao carpinteiro para trabalhar em mais um projeto como um favor. O carpinteiro concordou, mas era fácil ver que ele não estava entusiasmado com a ideia. Ele prosseguiu fazendo um trabalho de segunda qualidade e usando materiais inadequados. Foi uma maneira negativa dele terminar sua carreira. Quando o carpinteiro acabou, o chefe veio fazer a inspeção da casa. E depois ele deu a chave da casa para o carpinteiro e disse: "Essa é a sua casa. Ela é o meu presente para você." O carpinteiro ficou muito surpreso. Que pena! Se ele soubesse que ele estava construindo sua própria casa, ele teria feito tudo diferente. O mesmo acontece conosco. Nós construímos nossa vida um dia de cada vez e muitas vezes fazendo menos que o melhor possível na construção. Depois, com surpresa, nós descobrimos que nós precisamos viver na casa que nós construímos. Se nós pudéssemos fazer tudo de novo, faríamos tudo diferente. Mas não podemos voltar atrás. Você é o carpinteiro. Todo dia você martela pregos, ajusta tábuas e constrói paredes. Alguém disse que a vida é um projeto que você mesmo constrói. As atitudes e escolhas de hoje estão construindo a casa que você vai morar amanhã. Por isso, construa com sabedoria. Pensemos, neste novo dia o Senhor te abençoe e te guarde. O Senhor faça brilhar sobre ti sua face e se compadeça de ti. O Senhor volte para ti o seu rosto e te dê a paz. O Senhor te abençoe. Pai, Filho e Espírito Santo. Amém.

Reta final da madrugada da Rede Tua Rádio neste sábado, começando o final de semana, e tá na hora do terço, momento que rezamos juntos diariamente, né, aqui na Rede Tua Rádio, nas madrugadas, com muita fé, com muita esperança, unificando a nossa prece, a nossa oração aqui na Tua Rádio.

0: Iniciamos este novo dia com as bênçãos de Deus e proteção de Nossa Senhora, Virgem Maria. Em nome do Pai, do Filho e do Espírito Santo. Amém. Creio
1: em Deus Pai Todo-Poderoso, Criador do céu e da terra, em Jesus Cristo, seu único Filho, nosso Senhor, que foi concebido pelo poder do Espírito Santo, nasceu da Virgem Maria, padeceu sobre Pôncio Pilatos, foi crucificado, morto e sepultado, desceu à mansão dos mortos, ressuscitou o terceiro dia, subiu ao céu, está sentada à direita de Deus Pai Todo-Poderoso, onde há de vir julgar os vivos e os mortos. Creio no Espírito Santo, na Santa Igreja Católica, na comunhão dos santos, na remissão dos pecados, na ressurreição da carne, na vida eterna. Amém.
0: Pai nosso que estais no céu, santificado seja vosso nome. Venha a nós o vosso reino, seja feita a vossa vontade, assim na terra como no céu.
1: O pão nosso de cada dia nos dai hoje, perdoai as nossas ofensas, assim como nós perdoamos a quem nos tem ofendido. E não nos deixeis cair em tentação, mas livrai-nos do mal. Amém.
0: O anjo do Senhor anunciou a Maria.
1: E ela concebeu do Espírito Santo.
0: Ave Maria, cheia de graça, o Senhor é convosco. Bendita sois vós entre as mulheres, e bendito o fruto do vosso ventre, Jesus.
1: Santa Maria, Mãe de Deus, rogai por nós, pecadores, agora e na hora de nossa morte. Amém.
0: Eis aqui a serva do Senhor.
1: Faça-se em mim segundo a vossa palavra.
0: Ave Maria, cheia de graça, o Senhor é convosco. Bendita sois vós entre as mulheres, e bendito o fruto do vosso ventre, Jesus.
1: Santa Maria, Mãe de Deus, rogai por nós, pecadores, agora e na hora de nossa morte. Amém.
0: O Verbo Divino se fez carne
1: e habitou entre nós.
0: Ave Maria, cheia de graça, o Senhor é convosco. Bendita sois vós entre as mulheres, e bendito o fruto do vosso ventre, Jesus.
1: Santa Maria, Mãe de Deus, rogai por nós, pecadores, agora e na hora de nossa morte. Amém.
0: Glória ao Pai, ao Filho e ao Espírito Santo.
1: Como era no princípio, agora e sempre. Amém.
0: Ó meu bom Jesus,
1: perdoai-nos, livrai-nos do fogo do inferno, levai as almas todas para o céu, e socorrei principalmente as que mais precisarem.
0: Nossa Senhora de Fátima e São Francisco,
1: rogai por nós.
0: E nesta sexta-feira, meditamos os mistérios dolorosos. E neste primeiro mistério doloroso, contemplamos
1: a oração e a agonia de Jesus no Jardim das Oliveiras.
0: Pai nosso que estais no céu, santificado seja vosso nome. Venha a nós o vosso reino. Seja feita a vossa vontade, assim na terra como no céu.
1: O pão nosso de cada dia nos dai hoje, perdoai as nossas ofensas, assim como nós perdoamos a quem nos tem ofendido. E não nos deixeis cair em tentação, mas livrai-nos do mal. Amém.
0: Ave Maria, cheia de graça, o Senhor é convosco. Bendita sois vós entre as mulheres, e bendito o fruto do vosso ventre, Jesus.
1: Santa Maria, Mãe de Deus, rogai por nós, pecadores, agora e na hora de nossa morte. Amém.
0: Ave Maria, cheia de graça, o Senhor é convosco. Bendita sois vós entre as mulheres, e bendito o fruto do vosso ventre, Jesus.
1: Santa Maria, Mãe de Deus, rogai por nós, pecadores, agora e na hora de nossa morte. Amém.
0: Ave Maria, cheia de graça, o Senhor é convosco. Bendita sois vós entre as mulheres, e bendito o fruto do vosso ventre, Jesus.
1: Santa Maria, Mãe de Deus, rogai por nós, pecadores, agora e na hora de nossa morte. Amém.
0: Ave Maria, cheia de graça, o Senhor é convosco. Bendita sois vós entre as mulheres, e bendito o fruto do vosso ventre, Jesus.
1: Santa Maria, Mãe de Deus, rogai por nós, pecadores, agora e na hora de nossa morte. Amém.
0: Ave Maria, cheia de graça, o Senhor é convosco. Bendita sois vós entre as mulheres, e bendito o fruto do vosso ventre, Jesus.
1: Santa Maria, Mãe de Deus, rogai por nós, pecadores, agora e na hora de nossa morte. Amém.
0: Ave Maria, cheia de graça, o Senhor é convosco. Bendita sois vós entre as mulheres, e bendito o fruto do vosso ventre, Jesus.
1: Santa Maria, Mãe de Deus, rogai por nós, pecadores, agora e na hora de nossa morte. Amém.
0: Ave Maria, cheia de graça, o Senhor é convosco. Bendita sois vós entre as mulheres, e bendito o fruto do vosso ventre, Jesus.
1: Santa Maria, Mãe de Deus, rogai por nós, pecadores, agora e na hora de nossa morte. Amém.
0: Ave Maria, cheia de graça, o Senhor é convosco. Bendita sois vós entre as mulheres. E bendito o fruto do vosso ventre, Jesus.
1: Santa Maria, Mãe de Deus, rogai por nós, pecadores, agora e na hora de nossa morte. Amém.
0: Ave Maria, cheia de graça, o Senhor é convosco. Bendita sois vós entre as mulheres. E bendito o fruto do vosso ventre, Jesus.
1: Santa Maria, Mãe de Deus, rogai por nós, pecadores, agora e na hora de nossa morte. Amém.
0: Ave Maria, cheia de graça, o Senhor é convosco. Bendita sois vós entre as mulheres. E bendito o fruto do vosso ventre, Jesus.
1: Santa Maria, Mãe de Deus, rogai por nós, pecadores, agora e na hora de nossa morte. Amém.
0: Glória ao Pai, ao Filho e ao Espírito Santo.
1: Como era no princípio, agora e sempre. Amém.
0: Ó meu bom Jesus,
1: perdoai-nos, livrai-nos do fogo do inferno. Levai as almas todas para o céu e socorrei principalmente as que mais precisarem.
0: Nossa Senhora de Fátima e São Francisco,
1: rogai por nós.
0: No segundo mistério doloroso, contemplamos
1: a flagelação de Jesus Cristo. Pai nosso que estais no céu, santificado seja o vosso nome. Venha a nós o vosso reino, seja feita a vossa vontade, assim na terra como no céu.
0: O pão nosso de cada dia nos dai hoje. Perdoai as nossas ofensas, assim como nós perdoamos a quem nos tem ofendido. E não nos deixeis cair em tentação, mas livrai-nos do mal. Amém.
1: Ave Maria, cheia de graça, o Senhor é convosco. Bendita sois vós entre as mulheres, e bendito é o fruto do vosso ventre, Jesus.
0: Santa Maria, Mãe de Deus, rogai por nós, pecadores, agora e na hora da nossa morte. Amém.
1: Ave Maria, cheia de graça, o Senhor é convosco. Bendita sois vós entre as mulheres, e bendito é o fruto do vosso ventre, Jesus.
0: Santa Maria, Mãe de Deus, rogai por nós, pecadores, agora e na hora da nossa morte. Amém.
1: Ave Maria, cheia de graça, o Senhor é convosco. Bendita sois vós entre as mulheres, e bendito é o fruto do vosso ventre, Jesus.
0: Santa Maria, Mãe de Deus, rogai por nós, pecadores, agora e na hora da nossa morte. Amém.
1: Ave Maria, cheia de graça, o Senhor é convosco. Bendita sois vós entre as mulheres, e bendito é o fruto do vosso ventre, Jesus.
0: Santa Maria, Mãe de Deus, rogai por nós, pecadores, agora e na hora da nossa morte. Amém.
1: Ave Maria, cheia de graça, o Senhor é convosco. Bendita sois vós entre as mulheres, e bendito é o fruto do vosso ventre, Jesus.
0: Santa Maria, Mãe de Deus, rogai por nós, pecadores, agora e na hora da nossa morte. Amém.
1: Ave Maria, cheia de graça, o Senhor é convosco. Bendita sois vós entre as mulheres, e bendito é o fruto do vosso ventre, Jesus.
0: Santa Maria, Mãe de Deus, rogai por nós, pecadores, agora e na hora de nossa morte. Amém.
1: Ave Maria, cheia de graça, o Senhor é convosco. Bendita sois vós entre as mulheres, e bendito é o fruto do vosso ventre, Jesus.
0: Santa Maria, Mãe de Deus, rogai por nós, pecadores, agora e na hora da nossa morte. Amém.
1: Ave Maria, cheia de graça, o Senhor é convosco. Bendita sois vós entre as mulheres, e bendito é o fruto do vosso ventre, Jesus.
0: Santa Maria, Mãe de Deus, rogai por nós, pecadores, agora e na hora da nossa morte. Amém.
1: Ave Maria, cheia de graça, o Senhor é convosco. Bendita sois vós entre as mulheres, e bendito é o fruto do vosso ventre, Jesus.
0: Santa Maria, Mãe de Deus, rogai por nós, pecadores, agora e na hora da nossa morte. Amém.
1: Ave Maria, cheia de graça, o Senhor é convosco. Bendita sois vós entre as mulheres, e bendito é o fruto do vosso ventre, Jesus.
0: Santa Maria, Mãe de Deus, rogai por nós, pecadores, agora e na hora da nossa morte. Amém.
1: Glória ao Pai, ao Filho e ao Espírito Santo.
0: Como era no princípio, agora e sempre. Amém.
1: Ó meu bom Jesus, perdoai-nos, livrai-nos do fogo do inferno, e levai as almas todas para o céu, e socorrei principalmente as que mais precisarem. Nossa Senhora de Fátima e São Francisco,
0: rogai por nós. E no terceiro mistério doloroso, contemplamos
1: Jesus coroado de espinhos.
0: Pai nosso que estais no céu, santificado seja vosso nome. Venha a nós o vosso reino. Seja feita a vossa vontade, assim na terra como no céu.
1: O pão nosso de cada dia nos dai hoje, perdoai as nossas ofensas, assim como nós perdoamos a quem nos tem ofendido. E não nos deixeis cair em tentação, mas livrai-nos do mal. Amém.
0: Ave Maria, cheia de graça, o Senhor é convosco. Bendita sois vós entre as mulheres, e bendito o fruto do vosso ventre, Jesus.
1: Santa Maria, Mãe de Deus, rogai por nós, pecadores, agora e na hora de nossa morte. Amém.
0: Ave Maria, cheia de graça, o Senhor é convosco. Bendita sois vós entre as mulheres, e bendito o fruto do vosso ventre, Jesus.
1: Santa Maria, Mãe de Deus, rogai por nós, pecadores, agora e na hora de nossa morte. Amém.
0: Ave Maria, cheia de graça, o Senhor é convosco. Bendita sois vós entre as mulheres, e bendito o fruto do vosso ventre, Jesus.
1: Santa Maria, Mãe de Deus, rogai por nós, pecadores, agora e na hora de nossa morte. Amém.
0: Ave Maria, cheia de graça, o Senhor é convosco. Bendita sois vós entre as mulheres, e bendito o fruto do vosso ventre, Jesus.
1: Santa Maria, Mãe de Deus, rogai por nós, pecadores, agora e na hora de nossa morte. Amém.
0: Ave Maria, cheia de graça, o Senhor é convosco. Bendita sois vós entre as mulheres, e bendito o fruto do vosso ventre, Jesus.
1: Santa Maria, Mãe de Deus, rogai por nós, pecadores, agora e na hora de nossa morte. Amém.
0: Ave Maria, cheia de graça, o Senhor é convosco. Bendita sois vós entre as mulheres, e bendito o fruto do vosso ventre, Jesus.
1: Santa Maria, Mãe de Deus, rogai por nós, pecadores, agora e na hora de nossa morte. Amém.
0: Ave Maria, cheia de graça, o Senhor é convosco. Bendita sois vós entre as mulheres, e bendito o fruto do vosso ventre, Jesus.
1: Santa Maria, Mãe de Deus, rogai por nós, pecadores, agora e na hora de nossa morte. Amém.
0: Ave Maria, cheia de graça, o Senhor é convosco. Bendita sois vós entre as mulheres, e bendito o fruto do vosso ventre, Jesus.
1: Santa Maria, Mãe de Deus, rogai por nós, pecadores, agora e na hora de nossa morte. Amém.
0: Ave Maria, cheia de graça, o Senhor é convosco. Bendita sois vós entre as mulheres, e bendito o fruto do vosso ventre, Jesus.
1: Santa Maria, Mãe de Deus, rogai por nós, pecadores, agora e na hora de nossa morte. Amém.
0: Ave Maria, cheia de graça, o Senhor é convosco. Bendita sois vós entre as mulheres, e bendito o fruto do vosso ventre, Jesus.
1: Santa Maria, Mãe de Deus, rogai por nós, pecadores, agora e na hora de nossa morte. Amém.
0: Glória ao Pai, ao Filho e ao Espírito Santo.
1: Como era no princípio, agora e sempre. Amém.
0: Ó meu bom Jesus,
1: perdoai-nos, livrai-nos do fogo do inferno. Elevai as almas todas para o céu, e socorrei principalmente as que mais precisarem.
0: Nossa Senhora de Fátima e São Francisco,
1: rogai por nós.
0: Quarto mistério doloroso, contemplamos
1: a subida de Jesus ao Calvário. Pai nosso que estais no céu, santificado seja o vosso nome. Venha a nós o vosso reino, seja feita a vossa vontade, assim na terra como no céu.
0: O pão nosso de cada dia nos dai hoje, perdoai as nossas ofensas, assim como nós perdoamos a quem nos tem ofendido. E não nos deixeis cair em tentação, mas livrai-nos do mal. Amém.
1: Ave Maria, cheia de graça, o Senhor é convosco. Bendita sois vós entre as mulheres, e bendito é o fruto do vosso ventre, Jesus.
0: Santa Maria, Mãe de Deus, rogai por nós, pecadores, agora e na hora da nossa morte. Amém.
1: Ave Maria, cheia de graça, o Senhor é convosco. Bendita sois vós entre as mulheres, e bendito é o fruto do vosso ventre, Jesus.
0: Santa Maria, Mãe de Deus, rogai por nós, pecadores, agora e na hora da nossa morte. Amém.
1: Ave Maria, cheia de graça, o Senhor é convosco. Bendita sois vós entre as mulheres, e bendito é o fruto do vosso ventre, Jesus.
0: Santa Maria, Mãe de Deus, rogai por nós, pecadores, agora e na hora da nossa morte. Amém.
1: Ave Maria, cheia de graça, o Senhor é convosco. Bendita sois vós entre as mulheres, e bendito é o fruto do vosso ventre, Jesus.
0: Santa Maria, Mãe de Deus, rogai por nós, pecadores, agora e na hora da nossa morte. Amém.
1: Ave Maria, cheia de graça, o Senhor é convosco. Bendita sois vós entre as mulheres,
2: e bendito é o fruto do vosso ventre, Jesus.
0: Santa Maria, Mãe de Deus, rogai por nós, pecadores, agora e na hora da nossa morte. Amém.
2: Ave Maria, cheia de graça, o Senhor é convosco. Bendita sois vós entre as mulheres e bendito é o fruto do vosso ventre, Jesus.
0: Santa Maria, Mãe de Deus, rogai por nós, pecadores, agora e na hora de nossa morte. Amém.
2: Ave Maria, cheia de graça, o Senhor é convosco. Bendita sois vós entre as mulheres e bendito é o fruto do vosso ventre, Jesus.
0: Santa Maria, Mãe de Deus, rogai por nós, pecadores, agora e na hora da nossa morte. Amém.
2: Ave Maria, cheia de graça, o Senhor é convosco. Bendita sois vós entre as mulheres e bendito é o fruto do vosso ventre, Jesus.
0: Santa Maria, Mãe de Deus, rogai por nós, pecadores, agora e na hora da nossa morte. Amém.
2: Ave Maria, cheia de graça, o Senhor é convosco. Bendita sois vós entre as mulheres e bendito é o fruto do vosso ventre, Jesus.
0: Santa Maria, Mãe de Deus, rogai por nós, pecadores, agora e na hora da nossa morte. Amém.
2: Ave Maria, cheia de graça, o Senhor é convosco. Bendita sois vós entre as mulheres e bendito é o fruto do vosso ventre, Jesus.
0: Santa Maria, Mãe de Deus, rogai por nós, pecadores, agora e na hora da nossa morte. Amém.
2: Glória ao Pai, ao Filho e ao Espírito Santo.
0: Como era no princípio, agora e sempre. Amém.
2: Ó meu bom Jesus, perdoai-nos, livrai-nos do fogo do inferno, e levai as almas todas para o céu, e socorrei principalmente as que mais precisarem. Nossa Senhora de Fátima e São Francisco,
0: rogai por nós. No quinto mistério doloroso, contemplamos
2: a morte de Jesus na cruz.
0: Pai nosso que estais no céu, santificado seja vosso nome. Venha a nós o vosso reino. Seja feita a vossa vontade, assim na terra como no céu.
2: O pão nosso de cada dia nos dai hoje. Perdoai as nossas ofensas, assim como nós perdoamos a quem nos tem ofendido. E não nos deixeis cair em tentação, mas livrai-nos do mal. Amém.
0: Ave Maria, cheia de graça, o Senhor é convosco. Bendita sois vós entre as mulheres. E bendito o fruto do vosso ventre, Jesus.
2: Santa Maria, Mãe de Deus, rogai por nós, pecadores, agora e na hora de nossa morte. Amém.
0: Ave Maria, cheia de graça, o Senhor é convosco. Bendita sois vós entre as mulheres. E bendito o fruto do vosso ventre, Jesus.
2: Santa Maria, Mãe de Deus, rogai por nós, pecadores, agora e na hora de nossa morte. Amém.
0: Ave Maria, cheia de graça, o Senhor é convosco. Bendita sois vós entre as mulheres, e bendito o fruto do vosso ventre, Jesus.
2: Santa Maria, Mãe de Deus, rogai por nós, pecadores, agora e na hora de nossa morte. Amém.
0: Ave Maria, cheia de graça, o Senhor é convosco. Bendita sois vós entre as mulheres, e bendito o fruto do vosso ventre, Jesus.
2: Santa Maria, Mãe de Deus, rogai por nós, pecadores, agora e na hora de nossa morte. Amém.
0: Ave Maria, cheia de graça, o Senhor é convosco. Bendita sois vós entre as mulheres e bendito o fruto do vosso ventre, Jesus.
2: Santa Maria, Mãe de Deus, rogai por nós, pecadores, agora e na hora de nossa morte. Amém.
0: Ave Maria, cheia de graça, o Senhor é convosco. Bendita sois vós entre as mulheres e bendito o fruto do vosso ventre, Jesus.
2: Santa Maria, Mãe de Deus, rogai por nós, pecadores, agora e na hora de nossa morte. Amém.
0: Ave Maria, cheia de graça, o Senhor é convosco. Bendita sois vós entre as mulheres e bendito o fruto do vosso ventre, Jesus.
2: Santa Maria, Mãe de Deus, rogai por nós, pecadores, agora e na hora de nossa morte. Amém.
0: Ave Maria, cheia de graça, o Senhor é convosco. Bendita sois vós entre as mulheres e bendito o fruto do vosso ventre, Jesus.
2: Santa Maria, Mãe de Deus, rogai por nós, pecadores, agora e na hora de nossa morte. Amém.
0: Ave Maria, cheia de graça, o Senhor é convosco. Bendita sois vós entre as mulheres e bendito o fruto do vosso ventre, Jesus.
2: Santa Maria, Mãe de Deus, rogai por nós, pecadores, agora e na hora de nossa morte. Amém.
0: Ave Maria, cheia de graça, o Senhor é convosco. Bendita sois vós entre as mulheres e bendito o fruto do vosso ventre, Jesus.
2: Santa Maria, Mãe de Deus, rogai por nós, pecadores, agora e na hora de nossa morte. Amém.
0: Glória ao Pai, ao Filho e ao Espírito Santo.
2: Como era no princípio, agora e sempre. Amém.
0: Ó meu bom Jesus,
2: perdoai-nos, livrai-nos do fogo do inferno. Elevai as almas todas para o céu e socorrei principalmente as que mais precisarem.
0: Nossa Senhora de Fátima e São Francisco,
2: rogai por nós.
0: Infinitas graças vos damos, soberana rainha, pelos benefícios que todos os dias recebemos de vossas mãos liberais. Dignai-vos agora e para sempre tomar-nos debaixo de vosso poderoso amparo, e para mais nos obrigar-nos, vos saudamos com uma salve rainha.
2: Salve rainha, mãe de misericórdia, vida, doçura, esperança nossa, salve. A vós bradamos, degredados filhos de Eva, a vós suspirando, gemendo e chorando neste vale de lágrimas. Eia, pois, advogada nossa, esses vossos olhos misericordiosos a nós volveis. E depois deste desterro, mostrai-nos Jesus, bendito o fruto do vosso ventre. Ó clemente, ó piedosa, ó doce sempre Virgem Maria,
0: rogai por nós, Santa Mãe de Deus,
2: para que sejamos dignos das promessas de Cristo.
0: Juntos rezamos o Santo Terço, que possamos ficar com as bênçãos de Deus e proteção de Nossa Senhora. Em nome do Pai, do Filho e do Espírito Santo. Amém. Paz e bem.
2: Santa alegria.
0: Louvado seja o nosso Senhor Jesus Cristo.
2: Para sempre seja louvado.
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4: 4 horas e 53 minutos.

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2: 4 horas 58 minutos. Temperatura 10 graus.

0: 5:13. Temperatura 10 graus.
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0: 5:15. Temperatura 10 graus.

0: 5:33. Temperatura 10 graus.
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0: 5:36. Temperatura 10 graus.

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1: 5:50. Temperatura 9 graus.
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A todos o meu bom dia, amanhã de 23 de maio, amanhã de sábado. Amanhã, domingo, é dia de Pentecostes. A civilização grega foi considerada a mais sábia da antiguidade. Ela estabeleceu como princípio da sabedoria: conhece-te a ti mesmo. Santo Agostinho comenta que as pessoas visitam países, mas não conhecem a si mesmas. Jesus garantiu que o Espírito Santo revelará toda a verdade, inclusive a nossa identidade, a nossa verdade. E a verdade nos fará livres. Manhã de 23 de maio, manhã de sábado, já passaram 142 dias desse ano. O Evangelho de amanhã, dia de Pentecostes, é de João 20:19. Ao anoitecer daquele dia, o primeiro da semana, estando fechadas as portas por meio dos judeus, Jesus entrou e, pondo-se no meio deles, disse: a paz esteja convosco. Depois dessas palavras, mostrou-lhes as mãos e o lado. Então os discípulos alegraram-se por verem o Senhor. Novamente Jesus disse: a paz esteja convosco. Como o Pai me enviou, também eu vos envio. Depois de ter dito isso, soprou sobre eles, dizendo: recebei o Espírito Santo. A quem perdoar os pecados, eles serão perdoados. A quem não os perdoares, eles serão retidos. Essa é a palavra da salvação, o Evangelho desse domingo, dia de Pentecostes.

6:07, manhã de 23 de maio, sábado. Já vivemos nesse ano 142 dias. Pela frente, mais 223 dias. Hoje nós lembramos São João Batista de Rossi, nasceu na Itália em 1698. Ele representa a vitória da vontade sobre a fragilidade física. Atingido pela epilepsia e doença dos olhos desde a infância, multiplicou seus trabalhos em favor dos mais pobres e desvalidos. Foi ordenado sacerdote, fundou a Pia União dos Sacerdotes Seculares. São João Batista de Rossi. A frase de hoje: a maior glória não é ficar sempre de pé, mas levantar-se cada vez que se cai. A frase do velho Confúcio, 500 anos antes de Cristo. A maior glória não é ficar sempre de pé, mas levantar-se cada vez que se cai. O problema não é cair. Todos caímos muitas vezes. O problema é não ter vontade suficiente para recomeçar. A cada dia podemos dizer: hoje é o primeiro dia da vida. Hoje começa um projeto inteiramente novo. O dia de hoje na história, o que aconteceu ao longo do tempo nessa data 23 de maio? 1498, morre Girolamo Savonarola, dominicano e reformador, foi enforcado. 1805, Napoleão Bonaparte coroado em Milão, rei de Roma. 1813, Simão Bolívar entra em Mérida, proclamando a independência da Venezuela. Foi ali que ele recebeu o título de El Libertador. 1932, Revolução Constitucionalista de São Paulo com Isidro Dias Lopes. 1962, lançada com grande sucesso o filme O Pagador de Promessas. E para nós, na região aqui, nós temos uma data importante: 1870, criadas as colônias de Princesa Isabel e Conde de... Princesa Isabel é Bento, Conde de é Garibaldi.

6:12, manhã de 23 de maio, manhã de sábado. Tempo bom em Garibaldi. Temperatura nesse momento 9 graus. Amanhã é Pentecostes. A festa de Pentecostes conclui o período pascal, que começa com paixão, morte, ressurreição do Senhor, ascensão aos céus e agora Pentecostes. É o nascimento da comunidade cristã. Pentecostes é a alma da igreja. E o Pentecostes se renova ao longo dos tempos. A igreja muda sempre por inspiração do Espírito Santo. O Evangelho fala da vinda do Espírito Santo. Jesus entra no cenáculo, seus discípulos estão reunidos, portas fechadas, com medo, e os coloca-se no meio deles e oferece a eles três dons: a paz, o perdão e a alegria. E depois soprou sobre eles, dizendo: recebei o Espírito Santo. É o instante do nascimento da igreja. Podemos comparar Pentecostes com Babel. Lembram de Babel? Aquela construção faraônica que os homens estavam fazendo. Todos da mesma etnia, da mesma raça, todos se entendiam. Até o tempo que passaram a não se entender mais. Cada um falava uma língua e ninguém entendia a língua do outro. Em Pentecostes acontece o contrário. Estavam reunidos povos de todas as regiões circunvizinhas de Jerusalém e todos começaram a entender-se. Em Belém foi a em Babel foi a discórdia. Em Pentecostes é o amor. É interessante situar antes e depois de Pentecostes. Antes de Pentecostes, os apóstolos eram apenas pescadores do lago, discípulos de difícil compreensão, instantes, e até na hora difícil negaram a Cristo. Depois de Pentecostes, deixaram o cenáculo e foram para o mundo anunciar o Evangelho, anunciar a Boa Nova. Nós também recebemos o Espírito Santo. O Pentecostes foi o nosso crisma. Agora podemos e devemos escutar a voz do Espírito Santo que vem a nós, sobretudo, pela prece.

Em nome do Pai, do Filho, do Espírito Santo. Amém. A todos um bom fim de semana, a todos um bom domingo.

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0: 6:31. Bom dia, gente. Hoje é sábado e estamos iniciando o Conectado nesta manhã, mais uma manhã fria. Estava vendo um levantamento, João, da meteorologia. Ontem a gente fazia 15 dias de temperatura de muito frio em algumas partes aqui do Rio Grande do Sul, até com temperatura negativa, abaixo de zero, né? E esse levantamento apresentava. Nossa, daria para dizer 16 dias de temperatura que a gente amanhece entre 1 e 4, 5 graus, né? Bastante dias consecutivos de muito frio. Bom dia, João.
1: Bom dia, Denise, bom dia aos amigos ouvintes, um excelente final de semana a todos. Que sequência, né? Uma sequência, olha, Denise, das grandes, que eu não me lembro de nos últimos anos a gente ter tantos dias na sequência assim, muito antes do inverno, né? Porque é bom lembrar, a gente não está no inverno ainda, embora o inverno climático possa estar começando, mas na prática ainda não começou. Uma sequência dura aí de frio. Não sei se todo o inverno vai ser assim, né? Embora se fala de um inverno relativamente duro, assim, de frio realmente. Tem a questão chuvosa também, o inverno úmido, né? Mas o fato é que eu acho que esse deve ser um dos meses de maio mais frios dos últimos anos. Aí é até questão de consultar o Léo Gusso também, né? Para ver isso, que o Léo tem um levantamento aí de cerca de 40 anos aproximadamente do clima, enfim. Mas para mim, esse foi um. Está sendo ainda, né? Porque não terminou, um mês de maio dos mais frios dos últimos anos.
0: E que temperatura nós temos neste momento, João?
1: Agora, para os padrões dos últimos dias, Denise, até que está um pouco mais alta, 9 graus a temperatura, porque deu uma subidinha já a temperatura, sim, né?
0: Tem umidade, dá a impressão até que tenha caído uma aguinha, mas acho que não, acho que é umidade.
1: Mas ontem choveu, né, Denise? Você viu que choveu?
0: Não vi. Que horas?
1: Quase cedinho, 8 horas, por aí.
0: Não me dei conta, João.
1: É. Você estava fazendo o que, Denise? Que você não viu a chuva? Era cedo? Dormindo?
0: Dentro de casa.
1: Dormindo
0: que
1: não era.
0: Não, dentro de casa.
1: Na verdade, todo mundo pegou de surpresa aí com essa chuva. Menos, tô falando da chuva aqui em Garibaldi. Talvez o pessoal tá nos ouvindo em outros lugares e tá dizendo, mas João tá maluco, não choveu. Mas aqui choveu. Nós ontem participamos da outreia do movimento do Cursilho aqui de Garibaldi, aqui na missa. Então tinha a missa 7:30. Entramos para missa, tudo certo. Saímos, aí era 8:15, 8:20, por aí, não sei o horário, enfim. Quando saímos da igreja, olhamos, todo mundo se olhou assim, chovendo, né? Chovendo. E veio uma chuvinha. Depois a gente deslocou para o jantar da Utreia, que foi lá no bairro Champagne, no Salão Santo Antônio, e com uma chuva. Claro, uma chuva não tão
0: expressiva.
1: Não tão expressiva,
0: formosa,
1: né? Mas aquela chuva que, se você ficava, você se molhava, né? Então teve uma chuvinha, sim.
0: Veja ontem só. Por isso, então, que hoje, quando eu saí de casa, vi o solo bastante molhado. Uhum. Bem em função disso, então.
1: É.
0: E certamente elevou um pouco a temperatura essa chuva. Muito bem, João. Então você estava na rua ontem, nesta hora. Bem, João, vamos falar das ocorrências. Ontem, os bombeiros de Garibaldi, eles repassavam a informação de um atendimento de um acidente de trânsito envolvendo um caminhão e um carro de passeio. Era por volta de 9:35 que eles passaram essa informação. E agora a gente traz esta notícia. E, então, os bombeiros, eles atenderam essa ocorrência no quilômetro 87 da Rota do Sol. Na chegada da equipe, foi constatado então uma vítima presa às ferragens no veículo de passeio, uma mulher. A paciente foi retirada das ferragens com uso de técnicas de desencarceramento e a ambulância do SAMU posteriormente a conduziu até o Hospital Taquini de Bento Gonçalves devido aos ferimentos graves que esta mulher teve. O condutor do caminhão foi avaliado pela equipe do local e o mesmo recusou ser conduzido ao hospital para avaliação médica. A ocorrência, então, contou com o apoio das equipes do SAMU de Carlos Barbosa e suporte avançado do SAMU de Bento Gonçalves, EGR e Polícia Rodoviária Estadual. A informação, os dados são dos bombeiros. No nosso Facebook já publicamos também fotografias deste acidente que foram fornecidas também pelos bombeiros, as informações e as fotografias. O veículo eu não consigo identificar, é um veículo branco, né? Que ficou totalmente destruído e ele, com o impacto da batida com o caminhão, ele saiu fora da estrada, né?
1: Me dá a impressão de ser um Fiesta, Denise.
0: É,
1: porque até não tem nem a marca do carro, né? A impressão que me dá é ser de um Fiesta. Mas que pancada, hein, Denise?
0: Meu Deus do céu.
1: Tô olhando as imagens agora aqui que você publicou, né? As fotos tiradas pelos bombeiros. Realmente uma pancada grande aí nesse veículo, né? Contra o caminhão.
0: Exatamente. Até o símbolo ficou escondido.
1: Isso.
0: O símbolo da marca do carro, né? Que coisa, mais um acidente, então, possivelmente, você fala aí da chuva, possivelmente logo depois da chuva.
1: Certo.
0: Que pode ter contribuído alguma coisa, deixando o asfalto um pouco mais liso, né?
1: Eu acho até que não, Denise, pela aquaplanagem, acho que não, porque não foi uma chuva de volume, né? A aquaplanagem dá quando chove bastante, ou mesmo em pouco tempo, né? E no caso da chuva de ontem, foi uma chuva bem mansinha, né?
0: Mas às vezes, né, fica a pista mais escorregadia em qualquer situação de chuva, né? Mas os bombeiros e a polícia que deverão verificar toda esta situação. Bem, João, nós tivemos outro fato em Carlos Barbosa, em que a guarda municipal de Carlos Barbosa acabou prendendo um indivíduo que estava com um carro de Garibaldi em Carlos Barbosa. Ele fugiu de uma abordagem e depois ele foi perseguido e acabou sendo preso. Ele estava com uma arma que também havia sido furtada anteriormente. A gente está verificando esta situação em que momento em que ela foi furtada. E esse indivíduo, então, com esta arma furtada que estava na sua cintura, acabou sendo preso e encaminhado ao presídio estadual de Bento Gonçalves. Então, fazendo uma leitura da notícia, a Guarda Municipal de Carlos Barbosa, em patrulhamento preventivo na área central da cidade, na noite de ontem, visualizou dois indivíduos discutindo em via pública. Quando a guarnição parou para averiguar, um deles correu para o carro, um Fiat Palio, placas de Garibaldi, e fugiu. Foi realizado o acompanhamento, onde foi logrado êxito na abordagem na Buarque de Macedo, bairro Ponte Seca. Conforme a guarda, o indivíduo que apresentava sinais de embriaguez resistiu à abordagem, sendo necessário realizar um disparo de esparque para imobilizá-lo. Após a revista pessoal, foi encontrada em sua cintura uma pistola TS-9, calibre 9mm, municiada. Foi dada voz de prisão ao indivíduo, que conduzido ao hospital e posteriormente à delegacia de Bento. Ele foi preso por porte ilegal de arma de fogo, de uso restrito e receptação, já que a arma que ele usava era furtada. O veículo foi recolhido ao depósito de Detran por estar com documentação atrasada. Após os trâmites legais, ele foi conduzido ao presídio estadual de Bento Gonçalves. A ocorrência foi atendida pela Guarda Municipal de Carlos Barbosa, com o apoio da Brigada Militar. E, né, o destaque Fiat Palio com placas de Garibaldi são as principais ocorrências na área de segurança na noite desta sexta-feira, João Paulo.
1: Pois é, bastante movimentada, né? Tanto para a polícia como para os bombeiros, a área de segurança na noite desta sexta-feira, né?
0: Exatamente.
1: E foi uma semana de muitos acidentes também, voltando à questão dos bombeiros, né, Denise? Uma semana em que os bombeiros trabalharam bastante em termos de acidentes. Segunda-feira, aí, quando a gente for fazer o balanço com os bombeiros, eles vão poder relatar um pouco mais sobre isso. Claro que geralmente na segunda eles falam um pouco mais sobre o final de semana, mas a gente vai abordar também essa semana que foi de bastante trabalho realmente para a nossa corporação.
0: E já que estamos falando das ocorrências da semana, das situações da semana, cabe salientar que tem crescendo muito, já falamos ontem, a respeito das doenças respiratórias, né? A síndrome das respirências, síndrome das doenças respiratórias, CIRRAG, que é o que falam, né, os médicos, são muitas ocorrências, o Estado decretando situação de emergência em relação a tudo isso que vem acontecendo. Então, vamos ter todo cuidado, quem está resfriado ou gripado, que cuide, que saia com máscara, para não ficar disseminando ainda mais esses vírus, né? Então, são muitas ocorrências que a gente vem falando. Isso não é restrito só aqui em Garibaldi, mas em toda a região. Ontem eu verificava a situação de Veranópolis, que está preocupando também essa situação, a orientação da secretaria para que as pessoas com sintomas respiratórios utilizem máscaras em locais fechados ou com aglomeração, reforcem a higienização das mãos e evitem o contato próximo de idosos, gestantes e crianças pequenas. Os casos respiratórios que vêm aumentando de acordo com a vigilância epidemiológica, falando no caso de Veranópolis, né? Mas essa situação é semelhante também aqui em Garibaldi.
1: É, basta ver o movimento que a gente tem no hospital, o movimento que a gente tem no pronto atendimento médico, no PAN, né? Esse movimento é constante, e isso é típico, né? Desse período aí que as doenças respiratórias aumentam, típico desse período de bastante frio, né? E esses primeiros frios, a gente falava ontem sobre isso, né? Desses primeiros frios que nos fazem sentir um pouco mais e causam esse impacto. Mas me parece esse ano, Denise, que tem muito mais gente sendo afetada por essas doenças respiratórias, né? Gente que há tempo não estava com problema respiratório, com problemas de inverno, enfim. O pessoal está se afetando um pouco mais esse ano, me parece. Ontem encontrei uma amiga, ela disse: tô saindo com meu filho do pediatra, ele tem 12 anos, né? O filho dela, da comidalite, fazia anos que ele não ficava doente e tal. Ela disse: esse inverno tá judiando, né? Esse inverno começou judiando. E outras pessoas também têm me citado que tem sido um inverno, que nem é inverno ainda, né? Um outono, na verdade. Mas tem sido uma temporada aí de bastante doenças respiratórias, realmente. Anteontem, eu acho, passei em frente a uma farmácia e me chamou a atenção a fila que tinha lá dentro da farmácia, das pessoas no caixa, né? Sinal que tem muita gente que está precisando, está procurando atendimento, né?
0: Verdade. 6:43, estamos apresentando os principais destaques nesta manhã de sábado. Tá bem escuro lá fora. 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Assim é o cooperativismo Cressol, onde a vida coopera e tudo começa por você. 6:45, e hoje vamos falar também agora de assuntos bem agradáveis. Hoje tem aquela tradicional caminhada à linha Vitória. Uhum. E tem missa também, tem a venda daquelas gostosuras caseiras, né? Biscoitos, cucas, pães, enfim. Lá eles sempre servem quando os romeiros chegam, um cafezinho, né?
1: Um cafezinho hoje vai bem.
0: Um chazinho, é tudo de bom. A acolhida que Linha Vitória faz é maravilhosa, João.
1: É, e já há alguns anos aí com o asfalto pronto, né? Perdão, com o asfalto pronto, então isso ajuda bastante. A caminhada que inicia lá no posto São Cristóvão. Uma coisa que a Sandra Lorenzon me contava na entrevista, né? Que antigamente as primeiras romarias até a aparição partiam aqui da Igreja Matriz São Pedro. Você sabia, Denise? Que é daqui da Igreja Matriz São Pedro até lá em Linha Vitória. Depois, à medida que houve a construção da Rota do Sol, né? Por questões de segurança, o pessoal começou a caminhar só a partir da Rota do Sol, né? Para não cruzar a rodovia, né? E então se inicia aí no posto São Cristóvão, mas as primeiras ainda antigamente, quando não tinha a Rota do Sol, começavam aqui na Igreja Matriz São Pedro.
0: Era uma caminhada maior,
1: bem maior, né? Bem, que exigia até mais do pessoal. Mas essa é uma caminhada tranquila, né? Uma caminhada leve. O pessoal vai rezando, vai fazendo as suas preces, vai fazendo os seus pedidos, os seus agradecimentos. Até lá na Aparição, que é um local que recebe devotos o ano inteiro, né? Claro que nessa semana aí de Caravaggio o movimento aumenta, mas durante todo o ano há uma procura muito grande. A missa hoje vai ser às 15h, com a inauguração das novas imagens, né? A gente tem falado bastante disso porque é um momento muito especial para a Linha Vitória. Vocês imaginem que são 70 anos daquelas imagens que estavam lá, né? 70 anos que nós tínhamos aquelas imagens e agora uma nova imagem de Nossa Senhora de Caravaggio vai ser colocada. O pessoal pode imaginar, mas por que talvez não restauraram aquelas que tinha lá? Elas já foram restauradas inúmeras vezes, né? Mas o tempo às vezes cobra o seu preço. Então essas vão para a igreja, vão descansar, vão ficar num espaço também bem especial que a comunidade preparou lá com muito carinho na igreja de Linha Vitória, para depois então, hoje às 15h, o pessoal conhecer as novas imagens. Amanhã também na missa das 10h30, também vai ser feita uma bênção especial, nas duas missas uma bênção especial às imagens. Hoje tem a clássica coroação de Nossa Senhora também, que é um momento
0: lindo,
1: muito bonito, muito especial. Você vai lembrar, Denise, nós temos um vídeo no Facebook da Rádio Garibaldi de alguns anos, quando foi feita a coroação de Nossa Senhora em Linha Vitória, que até hoje é um dos vídeos mais assistidos da história do nosso Facebook, né? Ele passa de milhões de visualizações, né?
0: Viralizou, né?
1: É, viralizou.
0: Já faz anos isso.
1: É, já faz alguns anos.
0: Uma boa ideia pra gente resgatar isso, né?
1: Quem sabe, né?
0: Vamos procurar ele.
1: É que o Facebook agora ele tá excluindo os vídeos antigos, né? Mas se estiver por aí ainda, né?
0: Mas ele exclui lives, né? O Facebook a cada 30 dias ele derruba as lives.
1: Né? É verdade, esse vídeo acho que não foi live, né? Foi vídeo mesmo.
0: Foi vídeo.
1: É verdade. Vamos procurar, sim. Então é um momento de bastante emoção, a coroação de Nossa Senhora que nós teremos hoje à tarde. Tanto hoje como amanhã, a transmissão da Rádio Garibaldi. Quando eu fui lá fazer matéria na última quarta-feira, os festeiros, eles estavam preocupados com relação à possibilidade de chuva para amanhã, né? Mas agora essa previsão já foi afastada. Então, muito provavelmente, não teremos nenhum problema com a questão climática, tanto hoje como amanhã. O tempo deve colaborar. Vai ficar até um pouquinho mais agradável, né? No começo da semana estava mais frio, agora temos 9 graus. Eu acho que vai dar uma subidinha a temperatura. Se o sol aparecer, vai ser melhor ainda, né? Para ajudar a subir um pouco dessa temperatura. Como você disse, hoje tem a feira colonial, então o pessoal pode ir hoje para garantir os seus produtos. E amanhã, o almoço, né? Tradicional, com a sopa de capelete, que é um clássico, né? Uma sopinha de capelete também, né, Denise?
0: Nesse frio.
1: Nesse friozinho tem o seu valor,
0: delícia.
1: Né? Adoro, né? Sopa de capelete, a carne lessa, o recheio, depois o churrasco, né? De gado, porco e frango. À tarde tem o baile, tem rifão, enfim, uma programação clássica também lá na comunidade de Linha Vitória.
0: Nós temos ainda, já que estamos falando de caminhada, em Coronel Pilar vai ter a caminhada da fé.
1: Ah, isso eu queria fazer, Denise.
0: A partir das 7h da manhã tem um café, às 7h30 início da caminhada. O trajeto circuito será pelo asfalto de São Jorge a Santo Antônio. Serão realizadas paradas nos capitéis, igreja matriz e capelas. Então, quem vai sair para a caminhada deve estar chegando para o ponto de encontro, né? As comunidades São Jorge e São Bartolomeu estarão com os salões abertos para disponibilização do que for necessário. Em São Bartolomeu haverá um ponto de apoio fixo com disponibilização de água e o percurso será acompanhado pela brigada militar, ambulância e carro de apoio com disponibilização de água e fruta. Almoço por adesão na comunidade Santo Antônio, são 12,5 km da Caminhada da Fé, circuito de Coronel Pilar. No trajeto tem 6 capitéis, 4 capelas e a Igreja Matriz, que fazem parte da Rota dos Capitéis. O pessoal lá de Coronel Pilar já está se movimentando para esta Caminhada da Fé.
1: Bela iniciativa.
0: Bela iniciativa, é isso aí. Uma iniciativa saudável, né?
1: Com certeza. Quando tiver de domingo, eu vou, Denise.
0: Então tá.
1: Pode ser?
0: Pode ser, vamos ver.
1: Aí você pode me acompanhar também.
0: Tá.
1: Não senti muita firmeza nisso. Mas...
0: vamos falar também, João, a respeito da Festival Colonial Italiano hoje e amanhã. Falamos bastante durante esta programação aqui no Conectado. Trazemos inclusive a participação do Bino, que você foi falar com ele no dia em que os veteranos festejaram 55 anos de existência, uma associação que dispensa comentários de tudo que já fez e ainda fará com os novos integrantes. Agora já tem outras gerações participando dos veteranos.
1: Imagina o filme que deve passar na cabeça, né? Do Bino, do Ambrósio, né? Que foram os dois fundadores, né? Vendo tudo que foi criado com a questão dos veteranos, que na verdade foi simplesmente um time criado para ir jogar bola, né? Para a turma ir jogar bola. E com esse surgimento aí, eles começaram também a participar da organização de eventos, da realização de eventos, e em 81, então, coube a eles fazer esse cardápio clássico do Festival Colonial Italiano que nós temos até hoje, né? Presente 37 edições do Festival Colonial Italiano. Tu lembras quando o festival era lá no meio do bosque, Denise?
0: Sim, eu participei.
1: Eu também participei de alguns dos últimos, digamos assim, que eram lá no meio do bosque. Durou aqui até uns 20 anos atrás, mais ou menos, né? Um pouquinho menos, até porque eu lembro que eu trabalhava no jornal Folha Popular e cobria esses festivais lá no meio do bosque, né? Depois passaram lá para os pavilhões da FENACHAMPE devido à facilidade da estrutura, né? Mas um passarinho me soprou que estão pensando em fazer uma edição especial, uma edição extra aí, de uma espécie de mini festival colonial lá no meio do bosque. Para quem é saudosista, digamos assim, né?
0: Que legal.
1: Imagina que bacana que seria esse encontro, né?
0: Ainda tem aquelas mesas de concreto por
1: lá? Sim, exatamente, tem. Tem muita gente até que no verão utiliza lá as churrasqueiras, né? Que estão por lá, né? O pessoal utiliza um espaço público, né? E utiliza aquele espaço para fazer o seu churrasquinho, para reunir a família, para passar momentos em família agradáveis no final de semana.
0: Que legal. Lembrando também que para Caravaggio tem muita movimentação, Farroupilha. Porque terça-feira é o dia da Santa. Yeah. E em Bento Gonçalves tem aqueles 2 dias especiais de Fenavinho, né? Uhum. No centro da cidade, ontem teve abertura e vai ter desfile também neste domingo da Fenavinho no área central, onde são mostrados os produtos, como tudo aconteceu, lembrando um pouco da história da Fenavinho de Bento Gonçalves. Então tem atividade por lá também neste final de semana.
1: Eles fazem esse evento que você fala, é o Festival Fenavinho, né? Que começa hoje, que começou ontem e segue até o domingo, que tem vinho encanado, que tem shows, que tem gastronomia. E aí tem um diferencial, uma novidade, digamos assim, é o local, né, do festival. Ele acontece na Praça São Bento, que é a praça da Igreja Redonda, lá perto da... lá na Planalto, né? Lá,
0: onde tem todos os restaurantes.
1: Isso. Então...
0: ficou conhecida a Rua da Gastronomia.
1: Isso. E o pessoal optou por mudar de local, por concentrar lá em cima para reunir o público. E esse desfile que você falava, Denise, vai ser amanhã, às 14h, o desfile cultural, também ali na Praça da Igreja Redonda, né? A Praça Aquiles Mincarone, que é a Praça da Igreja São Bento, lá perto da Planalto, né? Na Planalto, né? Ernesto Dreyer, enfim, aquele espaço que se tornou, como disse a Denise, a Via Gastronômica. Amanhã, 14h, então, tem esse desfile cultural, mas a programação de shows é variada, né? Ela tem hoje, por exemplo, às 17h, a Inês Rizzardo, às 18h, tem grupo de danças folclóricas italianas Fabien Ballare. Tem Sunset Riders hoje também, às 19h. Olha que bela pedida, hein? Sunset Riders às 19h. E às 21h tem show com Butia Pockets. No domingo, o festival inicia ao meio-dia. Tem o desfile cultural, como nós temos às 14h. Depois tem show com os irmãos Manzoni. National Kid, olha aí, National Kid. Fazia tempo que eu não ouvia falar deles. National Kid faz show amanhã às 18h no Festival Fenavinho, em Bento Gonçalves.
0: 6h57 e quais os destaques do esporte, João?
1: Nos destaques do esporte, Denise, nós vamos falar agora sobre a dupla Grenal com os destaques do Campeonato Brasileiro. Nós teremos neste final de semana o Inter pegando o Vitória hoje, aliás, tanto o Grêmio como o Inter jogam hoje, né? O Inter às 17h enfrentando o Vitória em Salvador, o Grêmio pegando a equipe do Santos às 19h na Arena do Grêmio. Mas não é só isso, não. Claro que o grande destaque do esporte é a Copa Libertadores da América de futsal, que inicia em Carlos Barbosa amanhã. A movimentação já está enorme por lá. E nós teremos na Libertadores da América, a CBF estreando contra o Peñarol. O jogo vai ser amanhã às 20h, com a CBF logo de cara pegando o atual campeão, né? Que desafio para a CBF, né? O atual campeão da Libertadores é o primeiro adversário. Há uma expectativa muito grande de público, especialmente para amanhã, domingo, né? Em função de ser domingo. Há uma movimentação muito grande e é toda uma estrutura que está sendo montada pela Conmebol, né? A Conmebol preparou uma estrutura diferente lá no Centro Municipal de Eventos Sérgio Luiz Guerra. Então vamos falar bastante de Libertadores da América de futsal também por aqui. Lembrando que alguns clubes estão treinando em Garibaldi, então a pessoa tem a oportunidade, né? Também nesse final de semana de acompanhar os treinos aqui no Ginásio Municipal de Esportes. Hoje, por exemplo, serão 6 equipes treinando na quadra aqui do nosso ginásio, mostrando também a estrutura, né, que Garibaldi tem. Hoje treinam às 11h o Deportivo León Cali da Colômbia, ao 12h30 o Centauros da Venezuela, às 14h o Nacional do Uruguai, às 13h30 o Magnus, às 17h o Fantasmas Morales Moralitos e às 18h a ACBF. Esse é o cronograma de treinamentos na quadra do Ginásio Municipal de Esportes. Logo mais, Denise, a gente aborda estes e outros assuntos no espaço de esportes aqui do nosso Conectado.
0: João Paulo, dá uma olhadinha para fora, olha que nuvens carregadas.
1: É, tá bem nublado, hein, Denise?
0: Dá a impressão, ou é chuva ou é frio. Não sei, mas agora que eu fui aí fora, parece que a temperatura tá caindo, hein?
1: É, tá diminuindo,
0: Denise. Me deu a impressão de um frio um pouco maior. Aqui não mudou nada no termômetro.
1: Não, aqui continua nos 9 graus.
0: Mas dá a impressão que tá ficando mais frio. Eu vou agora apresentar os destaques dos jornais que estão circulando por aqui. Correio do Povo, novo plano diretor em Porto Alegre, como será a Porto Alegre urbana do futuro? Correio do Povo Rural, criação de abelhas sem ferrão no Rio Grande do Sul atrai cada vez mais adeptos. Carla Zambelli deixa prisão na Itália após decisão judicial. Brasil quer desenvolver o potencial nas terras raras, de olho nos Estados Unidos. Tem também o Zero Hora, Supremo começa a julgar mudanças na ficha limpa. Alterações aprovadas pelo Congresso reduzem o tempo que políticos condenados fiquem inelegíveis. Estão em análise pela primeira turma. A relatora votou para derrubar a flexibilização. Decisão vai impactar a eleição deste ano. Temos também divergências, dúvidas e polêmica após a derrubada de árvores em Sapucaia do Sul. Jornal Pioneiro, avanço tecnológico estabelece as novas tendências para a indústria. Almanac, o cuidado diante da finitude. Secretário deixa o comando da CEPLAN. Marcos Vinícius Caberlon pediu desligamento da pasta. Juventude que busca melhorar a pontaria. Caxias quer se consolidar no G8, entre muitos outros destaques. O estudante caxiense que cria Tinder das figurinhas e tem troca de figurinhas hoje no Boulevard aqui em Garibaldi. Quero trazer o destaque também do Saúde e Bem-Estar. Hoje eu trago o quarto episódio especial de mães, né? E a minha convidada hoje é a Júlia De Biasi, a Juliana De Biasi, conhecida por seu trabalho no Ponto Moderno, de 11 anos de trabalho lá. Hoje ela tem o seu trabalho dedicado à sua filha Ana, né? Eu estive na casa dela, ela e a Ana. Uma cuida da outra, na verdade, e é uma história assim... uma história assim de muita emoção, de muita emoção. A Julie quis ressignificar a sua vida, né? Hoje ela dedica a sua vida aos cuidados com a Ana, que tem paralisia cerebral. Todos os tratamentos possíveis já foram realizados, mas ela continua com terapia, com a esperança, né, de que ela possa melhorar, que ela possa, né? Tudo depende, como ela diz, na sua fé, tudo depende de Deus hoje, né? Mas é uma história bem, bem emocionante da Julie. Se você acompanhar e se emocionar, faz parte. Hoje a gente às vezes reclama de tantas coisas, né? E a gente não dá valor a tantas coisas. E esta lição de vida nos ensina a viver e valorizar a cada momento da vida da gente. Você já entrevistou a Júlia, né?
1: Júlia é uma guerreira, né? Ela é uma guerreira, é uma referência, uma pessoa diferenciada, realmente, por todo esse cuidado e por, como tu disse, abrir mão de tudo para ficar com a filha dela, né? Para cuidar da filha dela. E hoje as duas vivem juntas aí, com a Júlia dando total dedicação à Ana Júlia, né? Que nos traz muitos ensinamentos. É uma bela entrevista, tenho certeza, Denise, conhecendo a Júlia, que ela trouxe muitas lições para todos nós, né?
0: Vai trazer muitas lições. É uma entrevista longuinha, mas vale a pena escutar esta história de mãe, os desafios da maternidade, a transformação de uma vida, os sonhos interrompidos. E esse é o quarto episódio que a gente traz de uma mãe atípica, né? E que você vai acompanhar logo mais semana que vem. Então temos mais uma mãezinha para ser entrevistada e que a gente vai conversar nesse especial de mães durante o mês de maio. Agora sim, a gente vai ao intervalo, depois a gente volta trazendo muito mais informações aqui no Conectado.
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4: Funerária do Carmo, Grupo Caravaggio informam. Nota de falecimento. Pais Francisco Quezini, in memoriam, e Adelina Maffei Quezini, in memoriam. Esposo Claimar Prancucci. Filhas Andréia Cristina e Daniela. Genros Marcelo e Valdir. Netos Tiago e namorada Ana Júlia. Irmãos, cunhados, sobrinhos e demais familiares, com pesar comunicam o falecimento de Gladys Quezine Prancucci, com a idade de 77 anos. As últimas homenagens estão sendo prestadas na funerária do Carmo, Salá, onde hoje, às 15h, será celebrada a cerimônia de despedida com posterior sepultamento no cemitério público municipal de Garibaldi. Noticiamos o falecimento e convite para enterro de Gladys Quezine Prancucci, com a idade de 77 anos.
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0: 7:12, 7:12, temperatura em 9 graus aqui nos estúdios da tua Rádio Garibaldi. 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E vamos de imediato chamar ela, Kátia Valente. Queremos saber de ti, Kátia, como é que fica o tempo para esse final de semana? Vem frio, vem chuva, vem sol. Conta pra gente, Kátia.
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2: Olá, meus amigos e caros ouvintes. O final de semana começa bastante frio e úmido aqui na nossa região, ou seja, vamos ter a chance de algumas chuvas. Não são chuvas fortes, mas são alguns chuviscos, né? Umidade que vem do mar, assim, que pode favorecer algum chuvisco. O problema é que também a temperatura não vai subir muito ao longo do dia. As máximas previstas por aqui oscilam entre 13 e 15 graus, 13, 14, nos pontos mais elevados aqui dos Campos de Cima da Serra. Bom, o que que acontece, né? Para a noite deste sábado para domingo, a tendência é de que um ar mais seco volta a predominar. E aí no domingo nós vamos ter a presença do sol e apenas variação de nebulosidade. Alguns prognósticos indicam um chuvisco muito, muito isolado, mas eu acredito que é mais variação de nebulosidade mesmo. E com relação às temperaturas, as mínimas oscilam entre 7 e 9 graus pela manhã, ou seja, já não é tão frio assim, e à tarde máximas entre 17 e 18, podendo até chegar em alguns pontos aqui da serra aos 19 graus. Para a semana que vem, nós não vamos ter esse frio tão intenso predominando. Em compensação, nós vamos ter dias mais úmidos por aqui. Com a previsão do tempo, Kátia Valente.
0: Obrigado, Kátia, pelas suas informações. 9 graus a temperatura nesta manhã de sábado por aqui. Me parece que o sol está tentando ganhar essa disputa, que foi uma disputa essa semana eterna, né? Do sol com as nuvens, né? O sol tentando ganhar essa disputa por aqui. 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Eu tenho um recado que vem de ouvinte agora, gente, de respeito à questão da falta de água, a eterna questão da falta de água, Rua Manuel Peterlongo Filho. Vocês lembram que eu fiz recentemente uma matéria nesse ponto, falando sobre a falta de água, algo que estava chegando sem pressão, enfim. Pois bem, novamente o pessoal lá da Rua Manuel Peterlongo está sem água. A água está chegando sem pressão e não está enchendo a caixa d'água. Então, alô Corsã, Rua Manuel Peterlongo, mais uma vez enfrentando problemas de falta de água. 7:17, nós vamos agora até Brasília.
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0: E a gente fala primeiramente sobre a tão polêmica escala 6x1, o debate em torno desse tema. Lula e o presidente da Câmara devem fechar o texto do fim da escala 6x1 nos próximos dias. Yuri Hudson.
3: O presidente Luiz Inácio Lula da Silva e o presidente da Câmara, Hugo Mota, devem se reunir até a próxima segunda-feira para fechar um acordo sobre os últimos pontos da PEC que reduz a jornada de trabalho e acaba com a escala 6x1. A principal divergência envolve a regra de transição para reduzir essa carga horária semanal de 44 para 40 horas semanais sem redução salarial. Enquanto setores econômicos defendem um período maior de adaptação, integrantes do governo pressionam para que essa mudança seja implementada mais rapidamente. A expectativa da Câmara é votar o parecer na comissão especial já na próxima segunda-feira. O autor da proposta, deputado Reginaldo Lopes, diz que há um acordo político para avançar com a votação da PEC.
4: Nós fizemos um acordo. Redução para 40 horas, 2 dias de descanso, sem redução do salário e valorização da convenção coletiva, porque eu tenho certeza que nós vamos empoderar os sindicatos.
3: O texto em discussão prevê 2 dias de folga por semana e manutenção dos salários. O relator do projeto, deputado Léo Prates, afirmou que alguns pontos da PEC não serão alterados durante a negociação.
5: Nós temos que saber o nosso tamanho.

0: ou quarta-feira. Agência Rádio Web de Brasília, Yuri Hudson.
1: Feito, Yuri. Obrigado pelas suas informações. 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Antes do intervalo ainda, eu trago a repórter Cassie Balock. Ela vai falar sobre a última pesquisa Datafolha para a presidência da República. Com você, Cassie.
2: A pesquisa Datafolha, divulgada nesta sexta-feira, mostra o presidente Luiz Inácio Lula da Silva, do PT, com 47% das intenções de voto em um eventual segundo turno da eleição presidencial de 2026 contra o senador Flávio Bolsonaro, do PL, que aparece com 43% das intenções de voto. No levantamento anterior, divulgado em 16 de maio, os dois estavam empatados com 45%. Segundo o Instituto, Lula oscilou de 45% para 47%, enquanto Flávio Bolsonaro caiu de 45% para 43%. Os que disseram não saber ou não responder somam 2%, e os votos em branco, nulo ou nenhum chegam a 9%. Essa é a primeira pesquisa realizada integralmente após a divulgação das conversas entre Flávio Bolsonaro e Daniel Vorcaro, dono do Banco Master. O Datafolha também simulou um cenário de segundo turno entre Lula e a ex-primeira-dama Michele Bolsonaro. Nesse caso, o presidente aparece com 48% das intenções de voto contra 43% de Michele. Brancos, nulos e nenhum somam 8% e 1% não soube responder. Nos cenários do primeiro turno, Lula ampliou de 3 para 9 pontos a vantagem sobre Flávio Bolsonaro. O presidente aparece com 40% das intenções de voto contra 31% do senador. Na simulação sem Flávio Bolsonaro, Lula marca 41%, enquanto Michele Bolsonaro tem 22%. O levantamento ouviu 2.004 pessoas entre os dias 20 e 22 de maio. A margem de erro é de 2 pontos percentuais para mais ou para menos, com nível de confiança de 95%. Agência Rádio Web, produção e reportagem, Cassie Balog.
1: Obrigado, Cassie, pelas suas informações. 7h21, Cassie falou para Zats Materiais de Construção, a loja do Vânio e do Martinho. 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Intervalo comercial, depois na sequência o nosso assunto vai ser a festa em honra à Nossa Senhora de Caravaggio em Linha Vitória. Hoje e amanhã, dois momentos especiais lá na Aparição, e você confere os detalhes na sequência.
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0: 7:27, 7:27, temperatura em 10 graus aqui nos estúdios da tua Rádio Garibaldi. 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
0: E o fato do dia neste sábado é a inauguração da nova imagem de Nossa Senhora de Caravaggio lá na Aparição em Linha Vitória. Os 70 anos deste espaço, né? Tão diferenciado que a Aparição, também serão comemorados. Eu estive nessa semana lá na Aparição, na tarde da última quarta-feira, conversei com a Sandra Lorenzon, com o Paulo Zanetti, que são dois dos festeiros da festa deste ano, e ficou um bate-papo bem bacana. Tem muita história nesse bate-papo contado pela Sandra, e você acompanha comigo aqui na programação do Conectado.
2: Nós viemos até a Aparição, até a comunidade de Linha Vitória, Carlos Barbosa, pertencente à paróquia São Pedro. Vejam só como eu estou bem acompanhado. Além da comunidade de Linha Vitória que me acompanha, a Joaneta está comigo, Nossa Senhora de Caravaggio do outro lado. Essas imagens que têm nada mais nada menos que 70 anos de história aqui na Aparição e que nesse próximo final de semana vão receber inúmeros visitantes para mais uma romaria, para mais uma peregrinação, para mais uma festa em honra a Nossa Senhora de Caravaggio aqui em Linha Vitória. Só que essas duas imagens que vocês estão acompanhando, para vocês que assistem pelo Facebook, elas, a partir desse final de semana, vão ocupar um novo espaço. Elas vão para a igreja aqui da comunidade e novas imagens de Nossa Senhora de Caravaggio vêm para substituí-las. Mas isso é um assunto que a gente vai tratar com os nossos convidados. Os festeiros da festa em honra a Nossa Senhora de Caravaggio estão comigo e representando os três casais, a Sandra Lorenzon, Paulo Zanetti, vão conversar comigo, contar um pouquinho de história, uma história rica, né, que tem 70 anos. Lembro que falávamos no ano passado, Sandra, né, sobre isso, você me dizia, 2026 vão ser 70 anos, né, e essa história de 7 décadas está sendo completada nesse final de semana, Sandra. Boa tarde.
3: Boa tarde, ela completa 70 anos, 70 anos ela completou em dia 20 de janeiro, que foi o dia da inauguração, e a gente está fazendo essa homenagem agora por ser a festa em maio.
2: Qual que é a história da Aparição desse espaço aqui ao lado do Salão de Linha Vitória?
3: Essa história começou anos atrás, em 1952, quando eles adquiriram esse pedaço de terra e tiveram a ideia de fazer. E foram amadurecendo a ideia. Em 1953, tiveram permissão do Frei Marcos para fazer autorização. E daí foram buscar em Marcelino Ramos modelo, porque eles tiveram a ideia, mas não tinham noção muito de como fazer. Então foi a Marcelino Ramos, o Ambrósio Lorenzão, que foi até lá e levou a ideia para cá. E daí então eles começaram a divulgar essa ideia entre a comunidade e eles pegaram e foram fazendo, vamos dizer assim, uma união das pessoas. Na época tinha o grupo de Maria, que era muito usado na época, e pediram para essas pessoas, essas senhoras, passarem na comunidade. Elas passaram todos os sócios da comunidade na época e todos os sócios colaboraram, né? Então, daí 55, eles, em outubro de 55, começaram a construção. Em janeiro de 56 foi inaugurado. Então, na época, quem eram os fabriqueiros da época era o Ernesto Milani, o Antônio Zanetti e o Ambrósio Lorenzão. E teve o festeiro da festa, a primeira festa, foi então o Ricardo Bortolotto.
2: Você sabe o porquê da escolha da imagem de Nossa Senhora de Caravaggio?
3: Pelo que eu sei, assim, ela sempre esteve aqui pelos imigrantes. Foi trazida pelos imigrantes, era Nossa Senhora padroeira da comunidade, então por isso Nossa Senhora de Caravaggio, né? Eles tinham na igreja Nossa Senhora de Caravaggio.
2: Interessante isso, a questão da inspiração em Marcelino Ramos, né? Lá que é Nossa Senhora da Salete, né? Eu já estive lá no Santuário da Salete e realmente é um espaço muito parecido com esse da, da aparição, né? Até a questão arquitetônica, imagino, inspirou o pessoal para construir por aqui, né?
3: O desenho que foi feito aqui, né? Essa parte redonda do caminhar e do meio que tem a água que corre, que correria, né? Foi o Geraldo Lorenzão que desenhou. E que nem essas pedras que tem ao redor da aparição, elas estão aqui desde o início. São 70 anos que elas estão aqui. Quem fez foi o senhor Vespertino Senati.
2: Bacana.
3: E o pedreiro que construiu na época, né?
2: Bacana. E desde então virou um ponto de referência para a devoção a Caravaggio aqui na nossa região, né?
3: Sim. Já falando uma coisa que nos surgiu hoje também, conversando com a Miriam, ano que vem vai fazer 50 anos da primeira procissão que saiu, e na época, nos primeiros anos, a procissão saía da paróquia, da matriz de Garibaldi. Os primeiros anos, não é, acho que é uns 20 anos, eu me lembro de ter feito essa caminhada também. E depois, quando veio a Rota do Sol, isso já foi mudado, porque já na questão de não poder atravessar a Rota do Sol, como hoje a gente não pode, né? Por isso que a gente faz a procissão do posto para baixo para evitar problemas.
2: Por uma questão de segurança também.
3: Exato, com certeza. Segurança de todas as pessoas e todos os devotos, né?
2: Bom, Sandra, e essa imagem, então, tem 70 anos também. Essas duas imagens, da Nossa Senhora e da Joaneta.
3: Sim, 70 anos elas têm. Elas foram restauradas algumas vezes, por isso que hoje a gente decidiu trocá-las, porque assim, a restauração já não está mais viável para elas, né? Então a gente vai por elas dentro do salão da comunidade.
2: Não deve ter sido uma decisão fácil, né? Porque tem todo um simbolismo nas imagens, embora, claro, novas imagens bonitas venham, vão ser abençoadas, mas deve mexer muito com a memória afetiva de vocês, né?
3: Com certeza, porque assim, as pessoas mais antigas que moram aqui, que tem ainda aqui, eles criaram isso, né? Eles tiveram muito sacrifício para fazer isso. Hoje a gente acha difícil a gente fazer algo, mas na época para eles era muito mais difícil do que hoje, né? Então, todos têm um suor de um pouco de cada sócio, de cada da comunidade, né? Dos que estão aqui hoje, dos que já passaram, né? Porque tem isso, né, também. Quem já passou, quem já fez a sua passagem também, né?
2: Onde é que foram feitas as novas imagens, Sandra?
3: Quem vai fazer as imagens para nós vai ser o Pocai, o rapaz que fez as de Caravaggio.
2: Mesmo do santuário. Bom, mas vai ter festa também, né, Paulo, para inaugurar essas imagens, né? Vai ter a procissão, vai ter esse espaço, mas vai ter uma grande festa, mais uma, aliás, né, de Caravaggio. Fala para a gente alguns detalhes de como vocês estão preparando recepcionar tanta gente nesse sábado e domingo, Paulo. Boa tarde.
1: Boa tarde, tudo bom? Sim, a gente está organizando ali para o sábado, né? A gente vai ter a procissão que vai sair aí do Poço São Cristóvão às 14h15. Aí o pessoal vai se deslocando, né? Pelo nosso asfalto aí, que a gente tem agora asfalto que ajudou ali para aumentar o número de devotos aqui na nossa comunidade. Então vai descer a procissão e às 13h aí a gente vai ter a missa aqui no santuário com a inauguração das imagens. Então a gente está preparando aí toda uma encenação ali para fazer essa inauguração, a coroação de Nossa Senhora, né? Então às 13h a missa e depois às 15h, né, a missa. E depois a gente vai ter também produtos coloniais aí na tenda, ali para venda.
2: Que é sempre uma atração à parte também a questão da feira, né, Paulo? O que o pessoal vai encontrar? O pessoal vai vir caminhar aqui, vai passar, vai conferir as novas imagens e depois já leva para casa o que da feira, Paulo?
1: Aí vai ter biscoito, cuca, vai ter o crostili, né? E mais alguns produtos aí que estão sendo colocados ali para o público, né? Então a gente espera que vai ter ali um bom público, né? A princípio para ser um sábado muito bom ali no sol. Então estamos na expectativa ali, aguardando ali o público que nos visitem e nos façam ali a sua devoção com Nossa Senhora, né? E isso aí para o sábado. E aí para o domingo, então, no domingo a gente vai ter às 9h45 também a procissão que vai sair aí do posto São Cristóvão. E depois às 10h30, então a missa, Santa Missa aqui da comunidade. Novamente com a inauguração das imagens. E depois às 12h, aí a gente vai ter o almoço aí no salão. Então com o cardápio ali que vai ser sopa de capelete, vai ter recheio, rasgado, porco, galeto, saladas, pão, né?
2: Cardápio clássico, né?
1: Isso aí. E aí depois a gente vai ter o rifão e depois tem um fandango ali pro pessoal aí que gosta de uma música aí.
2: Nesse friozinho, uma sopa de capelete, tô imaginando, hein, Paulo? Que espetáculo, né?
1: Opa, essa vai ser tradicional, a sopa de capelete, não pode faltar, né? Porque essa aí é o que mais atrai o público, né?
2: Certeza. Paulo, onde é que o pessoal encontra ingressos para o almoço?
1: Então, ingressos a gente hoje tem comigo, né? Paulo Zanetti, o contato é 99974-5439. Eu com a Sandra, que o contato da Sandra hoje é
3: 999-979362.
2: Maravilha. E apresenta essa turma toda, Paulo, aqui, né? Porque vocês foram encarregados dos seus porta-vozes, mas quem está fazendo a festa com vocês?
1: Ah, hoje a gente tem uma boa equipe, né? A gente tem a equipe da cozinha, temos a equipe da churrasqueira, tem o pessoal que vai preparar a tenda, temos o pessoal que vai vender os ingressos. Então tem o pessoal da Copa, os garçom. Então tudo isso está sendo organizado para poder servir bem o pessoal e que o pessoal se sinta bem acolhido na comunidade, né?
2: E os festeiros encabeçando tudo, né?
1: É, os festeiros ajudando ali com o pessoal, né? Mas a gente tem uma boa equipe, a comunidade aqui, o pessoal se puxa, o pessoal ajuda, né? Então a gente já durante a semana já vem preparando as coisas aí, organizando, né? Para preparar ali o pudim também que vai ter o crostil que a própria comunidade está fazendo, né? Então tudo isso para poder agradar o pessoal que vem nos visitar aí.
2: Maravilha. Paulo, obrigado. Boa festa para você. Sucesso.
1: Muito obrigado por vocês estarem representando aqui a nossa comunidade ali e que o pessoal se sintam acolhido aqui e que possam participar da nossa festa.
2: Com certeza. Sandra, obrigado pela participação. Boa festa para vocês.
3: Obrigado, De Luca. Agradecemos a rádio, todas as transmissões que fazem para a nossa comunidade e a propaganda que estão fazendo. E agradecemos, que nem o Paulo comentou, toda a nossa comunidade que ajuda, colabora, os festeiros aqui, né? O Clay e a Janete, o Paulo e a Márcia, a Sandra e o Rui e toda a comunidade de modo geral.
2: Maravilha. Obrigado, Sandra. Sucesso.
3: Obrigado.
2: Gente, nesta tarde de quarta-feira nós visitamos aqui a aparição em Linha Vitória, ainda com as imagens septuagenárias, né? 70 anos dessas imagens que vão ir para a igreja, vão descansar um pouquinho, né? Vão se aposentar, vão ser admiradas lá na igreja. E a partir desse sábado, você vai conhecer as novas imagens de Nossa Senhora de Caravaggio aqui em Linha Vitória. Lembrando que tanto a celebração do sábado como a de domingo tem transmissão da Rádio Garibaldi pelo 101.5 FM, mas também com imagens pelo Facebook. Então, quem não puder vir para Linha Vitória vai poder assistir em primeira mão no Facebook da Rádio Garibaldi as novas imagens aqui na aparição de Linha Vitória.
0: É isso aí, gente. 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Intervalo comercial, depois na volta, quem participa é Léo Gusso, que ontem, na previsão do tempo, falou um pouquinho sobre o que vem por aí nesta próxima semana. Parece que o inverno realmente veio pra ficar, não quer nem dar o tom do veranico de maio, né? Esse ano sem veranico, pelo jeito, de acordo com o Léo Gusso. Mas você confere os detalhes na sequência.
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0: 7h47, estamos voltando com mais Conectado aqui na nossa programação nesta manhã de sábado, agora sim, né? O sol ganhou a disputa com as nuvens e o sol brilhando, coisa boa, né? Quando a gente vê o sol brilhando, né? Dá até um outro ânimo, depois de uma semana que nós tivemos muitos dias nublados, né? Dias um pouco mais encardidos, digamos assim, a gente tem esse clima bem mais agradável. 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Mandar um abraço para minha amiga Cleonice Cagliari, que mandou um bom dia pra gente aqui pelo WhatsApp da Rádio Garibaldi, cedinho já na escuta, e a Cleonice trazendo uma informação bacana de um grupo de voluntários, alguns integrantes também do movimento de Cursílios, né, Cleonice, é isso, né? A turma que está indo fazer a pintura da serragem que vai ser utilizada nos tapetes de Corpus Christi, hein? Não parece, está chegando, daqui a 10 dias teremos Corpus Christi, com aqueles tapetes maravilhosos que serão colocados aqui nas ruas centrais, e essa serragem precisa ser pintada, né? Esse processo que antecede, né? Então, toda uma turma aí de voluntários que estão indo para a pintura da serragem de Corpus Christi. O pessoal está na audiência da Garibaldi, então, mandar um abraço para toda essa turma e agradecer também pela audiência. Bom trabalho para todos vocês. Vamos falar um pouquinho mais sobre o tempo. E que tempo maluco que tivemos essa semana, né? Com muito frio. E Léo Gusso ontem fez a sua tradicional previsão do tempo, né? Todas as sextas-feiras já é tradição, o pessoal aguarda a sexta-feira para saber como se comporta o tempo, como se comportará o tempo, e o Léo falou um pouco mais sobre a próxima semana, o que aguardar da próxima semana em termos de clima. Desta vez, quem fez a previsão do tempo com o Léo foi Thay Pereira, que foi até o bairro Ferroviário. A gente acompanha um trechinho da previsão do tempo a partir de agora.
1: Sábado e também domingo, mas nós vamos perceber uma mudança mais rápida. Então nós vamos ter aí algumas aberturas de sol entre nuvens no período da manhã do sábado, já voltando a passar a nublado na tarde do sábado, e aí o frio se acentua novamente, né? Tal, devido aí esse vento aí persistente, certo? No domingo, então, vai ficar nublado amanhã aqui na região, dificilmente tem chuva. Talvez alguns chuviscos aí no entardecer do sábado, né? Mas no domingo, então, novamente, aí aquela condição de sol e nuvens pela manhã, e aí sim, no período da tarde do domingo, aumenta a possibilidade de pancadas de chuvas irregulares, mal distribuídas, né? Por momentos até alguns chuviscos, e depois volta a ficar apenas nublado. E isso entre a tarde e a noite do domingo aqui na região. Certo? Nas áreas de maior altitude e mais próximas das áreas de divisa com Santa Catarina, então a chuva lá é mais persistente. Vai pegar aí a região de Sananduva, Lagoa Vermelha, Vacaria, São Francisco de Paula, né? Ali a região da Serra do Mar, em direção ao litoral norte aí de Torres, em direção ao litoral sul aí de Santa Catarina, Aranguá, aí a condição de chuva é mais frequente e mais volumosa, mas também não é muito. Isso no fim de semana. E entre Santa Catarina e Paraná, a chuva é mais forte, principalmente entre o Paraná e também São Paulo. Lá os volumes de chuva vão ser maiores, possivelmente, entre Paraná e São Paulo, alguns transtornos não pode se descartar que vai acontecer. Para nós aqui, é um sistema de mau tempo assim, mas com um pouco volume significativo de chuva.
2: Chuva essa que deve se estender entre segunda e terça, Léo.
1: É. Agora, chuva mais forte, então nós vamos ter aqui no Rio Grande do Sul a partir da segunda-feira, porque daí, então, essa instabilidade que está aí vai aumentar e trazer condições de uma frente fria de fraca atividade a moderada. Então, entre a segunda e a terça-feira, nós vamos ter pancadas de chuvas em grande parte do Rio Grande do Sul e também aqui na região da Serra. Então, nós vamos ter chuvas um pouquinho mais expressivas, tanto na segunda como na terça. Já de terça para quarta o tempo melhora novamente, principalmente na quarta, mas aí a vez do frio mais forte voltar, tá aí.
2: Não vai dar tempo de guardar o casaco, Léo, tem que deixar, né? Ele já na espera.
1: Tem que deixar aí, porque a partir da próxima quinta-feira, já é dia 28, acho que é, né? E dia 29, 30, 31, que é domingo, então o frio vai ser com maior intensidade, que uma outra massa de ar frio polar de forte intensidade vai provocar novamente condições de geada na região, principalmente entre o sábado, o domingo e a próxima segunda-feira, que já vai ser em junho. Então, aí nós vamos entrar na estação de inverno, porque junho já entra o inverno climático. Então, é isso que vai acontecer. Mas até lá, tá aí, nós vamos estar de volta na sexta-feira e vamos atualizar essas informações, né? Porque nós vamos ter uma condição bastante variável a partir do sábado em diante aqui na região da Serra e também nas áreas mais próximas aí das áreas de divisa com Santa Catarina.
2: Então, resumindo, lá, os próximos dias teremos essa permanência do frio, também teremos a chuva, que é o que já vai mostrando aí como vai ser o nosso inverno.
1: Isso, é, agora terminando maio, nós já vamos perceber um gradativo e mais frequente, pancada de chuva mais forte, porque o El Niño já está configurado e já está na sua fase inicial. Mas a partir de junho, agora já no final de maio, então começa a chuva, e a partir de junho a chuva vai ser mais frequente e mais forte, né? Só que a gente não pode dizer aonde, por enquanto, vai acontecer algum evento climático mais severo, algum temporal, ainda é cedo. Então nós vamos ter que acompanhar aquelas previsões de curto prazo, e quando começar os alertas climáticos em função do El Niño, nós vamos ter que estar bem atento, e nós vamos ter que pensar e trabalhar na prevenção, porque, assim, e por que que a gente insiste? Porque eu estou vendo que tem pessoas aí que parece que não estão nem aí, que não estão dando muito crédito à questão do El Niño. Mas não adianta, nós vamos ter problemas, nós já tivemos outros episódios do El Niño, já temos aí nossos registros no passado, já convivemos com isso, e por experiência a gente está falando do que vem pela frente. É desagradável, mas a gente tem que falar de forma antecipada, porque a questão é você pensar em prevenção, né?
0: Aí, gente, Léo Gusso no bate-papo com a Thay Pereira, prevenção sempre, né? E monitorando semana por semana também como vai se desenvolvendo esse fenômeno El Niño. Agora são 7:55 e esse solzinho que está começando a aparecer já dá uma pequena elevada na temperatura, 10 graus nesse momento aqui nos estúdios da tua Rádio Gribaldi, esse espaço da previsão do tempo numa parceria da Agropecuária Trato Forte. 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
0: Vamos às informações de segurança com a colega Denise Furlaneto da Campo. Mais um acidente de trânsito para a gente falar por aqui, né, Denise? Entre outras ocorrências, que semana de acidentes, Denise? Tivemos, né, um acidente com vítima fatal do Martini, né, nesta semana, mas não foi apenas esse, né? Como tem ocorrido acidentes, aliás, nos últimos tempos?
4: No nosso entorno, né?
0: Poxa vida,
4: são muitos acidentes e vou falar das ocorrências, então, desta sexta-feira. E eu vou pedir para você localizar um crime bárbaro que aconteceu em Santa Cruz do Sul, onde 3 pessoas foram mortas de uma mesma família no dia de ontem. Enquanto que eu falo desses acidentes por aqui. Colisão entre carro e caminhão é registrada na RSC 453 Rota do Sol. Foi por volta das 9h35 da noite de ontem que os bombeiros voluntários de Garibaldi foram acionados para atendimento à colisão entre um veículo de passeio e um caminhão na rodovia RSC 453, quilômetro 87. Na chegada ao local, a equipe constatou uma vítima presa às ferragens do veículo de passeio, um Ford Fiesta. O paciente foi retirado das ferragens com uso de técnicas de desencarceramento. A ambulância do SAMU posteriormente a conduziu até o Hospital Taquini de Bento Gonçalves. O condutor do caminhão foi avaliado pela equipe no local e o mesmo recusou ser conduzido ao hospital para avaliação médica. A ocorrência contou com apoio das equipes do SAMU de Carlos Barbosa e suporte avançado do SAMU de Bento, EGR e PRE. Indivíduo armado com uma pistola foge de abordagem da Guarda Municipal e acaba preso em Carlos Barbosa. A Guarda Municipal de Carlos Barbosa, em patrulhamento preventivo na área central da cidade, na noite de sexta, visualizou 2 indivíduos discutindo em via pública. Quando a guarnição parou para averiguar, um deles correu para o carro, um Fiat Palio, placas de Garibaldi, e fugiu. Foi realizado o acompanhamento, onde foi logrado êxito na abordagem na Buarque de Macedo, bairro Ponte Seca. Conforme a Guarda Militar de Carlos Barbosa, o indivíduo que apresentava sinais de embriaguez resistiu à abordagem, sendo necessário realizar um disparo de esparque para imobilizá-lo. Após a revista pessoal, foi encontrado em sua cintura uma pistola TS-9, calibre 9mm, municiada. Foi dada a pós-prisão indivíduo que conduzido ao hospital e posteriormente à delegacia de Bento. Ele foi preso por porte ilegal de arma de fogo, de uso restrito e receptação, já que a arma que ele usava era furtada. O veículo foi recolhido ao depósito Detran por estar com documentação atrasada. Após os trâmites legais, ele foi conduzido ao presídio estadual de Bento. A ocorrência foi atendida pela Guarda Municipal de Carlos Barbosa com apoio da Brigada Militar. Eram estas as informações aqui no entorno de Garibaldi. E João, e essa de Santa Cruz, que crime bárbaro,
0: que
4: né?
0: Que coisa, Denise, poxa vida, é um triplo homicídio realmente que foi registrado na tarde de ontem no interior de Santa Cruz do Sul. O caso aconteceu na localidade de Linha Arroio do Leite, distrito de Monte Alverne. De acordo com as informações preliminares divulgadas pela Brigada Militar, 3 pessoas foram mortas. As vítimas são Miguel Belling, 56 anos, Jaime Rafael Belling, de 30 anos, e Diego Ismael Belling, de 33, sendo eles pai, filho e sobrinho da mesma família. Um homem de 36 anos foi preso após a ocorrência numa rápida ação da Força Tática da Brigada Militar. De acordo com informações da Polícia Civil, o suspeito foi encontrado 2 quilômetros próximo ao local dos homicídios em sua residência. Nas proximidades da cena do crime, os policiais encontraram um veículo capotado que pertence ao suspeito. As circunstâncias e motivação do crime, no entanto, ainda são apuradas pelas autoridades. A Polícia Civil segue investigando o caso. A princípio, os 3 foram mortos numa estrada, lá nessa localidade, né? Nem foi nem dentro de casa, numa estrada que os 3 foram mortos. Então, pai, filho e sobrinho, nesse triplo homicídio no interior de Santa Cruz do Sul. Impressionante.
4: Muito bem, que coisa, né, João? 3, um crime bárbaro aí para a polícia que está investigando este fato para saber a motivação, né?
0: Uma motivação muito forte, né? Cabe agora a polícia fazer esse trabalho de investigação. Obrigado, Denise. 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Nós temos intervalo, aliás, intervalo não. Antes do intervalo, tem o dia de hoje na história. Vou chamar Mário Vivan para sabermos o que marcou o 23 de maio na história. Contigo, Mário.
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6: 23 de maio, Dia Mundial da Tartaruga.
5: e Dia da Juventude Constitucionalista. Os aniversariantes do dia: o piloto de automobilismo Rubens Barrichello e o ator brasileiro Otton Bastos. Os fatos do dia: em 1865, nasceu em Umbuzeiro, na Paraíba, o magistrado, diplomata, professor universitário, jurista e político brasileiro Epitácio Pessoa. Ele foi presidente da República entre os anos de 1919 a 1922. 1908. Nasceu no Rio de Janeiro o cantor e compositor Silvio Caldas. Ele morreu em São Paulo no dia 3 de fevereiro de 1998, aos 89 anos.

0: Em 1924, nasceu o jornalista Hilton Gomes. Foi o primeiro apresentador do Jornal Nacional ao lado de Cid Moreira. Ele morreu aos 75 anos em 1999. Em 1932, 4 estudantes foram mortos em São Paulo pelas tropas federais, o que serviu de estopim para a Revolução Constitucionalista de 1932. O Brasil vivia um momento conturbado durante a presidência de Getúlio Vargas, que governava sem uma constituição formal que delimitasse seus poderes. Em 1949, foram criadas as Alemanhas Ocidental e Oriental, com a ajuda financeira dos Estados Unidos e da União Soviética. 2017. Morreu aos 89 anos o ator britânico Roger Moore, famoso por interpretar o 007, agente secreto James Bond no cinema. Mário Vivan para a tua rádio.
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0: 8:05, ao som da trilha sonora de James Bond, né? Quem aqui nunca assistiu 007, seja com Roger Moore, seja com outros tantos atores, né? Pierce Brosnan, entre tantos que marcaram a trajetória de 007, o espião mais famoso dos cinemas. Bela seleção aí do Mário Vivan e o Dia de Hoje na História, que tem a parceria da Cooperativa Santa Clara, mais de um século de tradição em laticínios e frigorífico, e Pascoaloto Seguros, pioneira em seguro agrícola, com o seguro agrícola para frutas, há mais de 35 anos protegendo o patrimônio da sua família de forma transparente. 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Intervalo comercial. Na sequência, a gente fecha o nosso conectado de hoje trazendo os destaques do esporte. Voltamos já.
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0: 8:11, 8:11, temperatura em 10 graus aqui nos estúdios da tua Rádio Garibaldi. 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
0: 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Comigo para falar de esporte, Flávio Antônio Balejo. Bom dia, Balejão. Véspera de início da Libertadores da América de futsal, né?
2: É, bom dia, João Paulo. Bom dia, ouvintes. Muita ansiedade, né? Pessoal, falei há pouco com o Diego Armani, que é o secretário de esporte aqui do município de Garibaldi, e uma felicidade enorme, né? Tá nos ouvindo agora nesse momento.
0: Um abraço pro Diego.
2: É, e a alegria dele é enorme, porque nós temos aqui o ginásio municipal. E o pessoal elogiando a estrutura, João Paulo. Que bom, né? Uhum. E nós temos uma qualidade muito boa mesmo aqui no Ginásio Municipal de Esportes e a quadra, sim, impecável, né?
0: Ah, sem bairrismo nenhum, Balejo, mas a quadra de Garibaldi é uma das melhores do Brasil.
2: É verdade. É verdade. Uma quadra muito top. Uhum. Então, a estrutura é muito boa. Vou começar falando de futebol de campo veterano, João Paulo. Vamos. Porque a Tribo lidera o campeonato. Campeonato Municipal de Futebol de Campo Veteranos, realização da Prefeitura, por meio da Secretaria Municipal de Esportes e Lazer. A quarta rodada aconteceu no domingo, com os seguintes confrontos. Na comunidade de São Pantaleão, o Juventude venceu o Maiorca pelo placar de 4-2. No campo do São Francisco, a Tribo FC superou Bola na Rede por 2-0. Em São Jorge, o Dínamo derrotou o Sexta Livre por 1-0. No campo dos veteranos, a AVG goleou Esportivo por 5-0. Classificação após essa rodada, tem como líder a equipe da Tribo FC com 12 pontos, seguido por Dínamo com 9. Em terceiro está o Juventude com 7. Quarta posição é da AVG, que também soma 7 pontos. Em quinto aparece o Bola na Rede com 4 pontos. O Sexta Livre está com a mesma soma de pontos e na sexta posição na tabela de classificação. O Maiorca está em sétimo lugar com 3 e na lanterna aparece o Esportivo com nenhum ponto. No domingo, agora, amanhã, dia 24, devido à questão do Festival Colonial Italiano, não terá rodada, né? A competição segue no dia 31 com a realização da quinta rodada. Os confrontos no campo dos veteranos AVG e Juventude, em São Jorge, Sexta Livre e Tribo FC, no campo do bairro São Francisco, Bola na Rede e Esportivo, e em São Roque, Figueira de Melo, Dínamo e Maiorca. Todos os confrontos do dia 31, lembrando que amanhã não tem rodada, no dia 31 tem a quinta rodada, iniciam às 9:30 da manhã, João Paulo.
0: Maravilha, isso para os veteranos, em função do municipal, em função do Festival Colonial Italiano, né? Amanhã não tem municipal, mas tem copinha, né?
2: Tem copinha, e nós já temos aqui as informações, né? A copinha que vai apresentar os seguintes jogos aí na rodada. Deixa eu abrir aqui certinho para a gente trazer as informações. Nós teremos a copinha sendo realizada com os seguintes confrontos. Diego Armani me manda aqui e a gente vai compartilhando também com os nossos ouvintes, porque a Liga União apresenta a terceira rodada da Copinha 2026. Eita aplicativo, João Paulo. Deixa eu ver aqui, meu querido. Deixa eu ver onde é que tá aqui a nossa copinha. a terceira rodada. Já trago a copinha para você, João Paulo.
0: Tranquilo.
2: Em seguidinha.
0: Copinha é hoje à tarde, né?
2: Exatamente.
0: Rodada copinha
2: teremos...
0: é hoje à tarde. Por isso é que ela ocorre e não interfere na questão do Festival Colonial, porque é hoje à tarde, né? Uma bela iniciativa, inclusive, pelo jeito o tempo vai ajudar, inclusive, hoje para a realização da copinha. Está abrindo cada vez mais o tempo, né?
2: Exatamente.
0: Que bela notícia.
2: A nossa liga, deixa eu abrir aqui, João Paulo, que está complicado aqui o meu sistema aqui. Bom, enfim, eu já trago em seguidinha a copinha, porque eu vou falar de bocha agora, João Paulo.
0: Vamos
2: e
0: lá.
2: A bocha tem, aliás, tem tido destaque, né? Destaque aí nas competições aqui do município de Garibaldi. A bocha, Amizade e Três Lagoas largaram na frente nos seus compromissos. Amizade e Três Lagoas largaram na frente nos mata-mata, João Paulo, do Municipal Veteranos. Uhum. Campeonato Municipal de Bocha, categoria Veteranos, entrou na fase dos mata-mata. O primeiro confronto foi na quarta-feira, dia 20, entre Amizade e Chácaras. As partidas foram realizadas na comunidade de São Roque Figueira de Melo, com resultado favorável aos donos da casa, pelo placar de 2-0, parciais de 15-8 e 15-2 na dupla. Com o trio por 15-8 e na dupla 15-2. Com esse resultado, o Amizade agora precisa somar 11 pontos no jogo de volta para passar à semifinal, onde irá enfrentar a equipe do Guaratinguetá. Ontem, sexta-feira, dia 22, o confronto foi entre Três Lagoas e Rio Branco. No mando do bairro Três Lagoas, foi lá que aconteceu a partida. O Três Lagoas largou em vantagem, vencendo pelo placar de 2-0 também, com parciais de 15-6 no trio e 15-12 na dupla, precisando agora somar 19 pontos no jogo da volta para passar à fase seguinte, onde irá enfrentar o Clube Integração. Lembrando que esses confrontos são em formato de ida e volta. Caso cada ponto feito nas partidas em casa ou sofrido como visitante, muda completamente a estratégia para o jogo de volta. E também falando de bocha, nós teremos em seguida agora, nos próximos dias, o retorno nas competições aí da Municipal Misto, que volta agora depois de duas semanas de pausa. As equipes mistas voltam às canchas para abrir o segundo turno. A quarta rodada terá uma programação especial e de duas datas diferentes. No sábado, dia 23, confronto entre Guaratinguetá

0: Esse jogo vai depender então dos resultados. Se os atletas não avançarem para as finais no domingo, o jogo acontece normalmente amanhã. Se alguém se classificar para as finais, a partida então vai ser disputada no dia 26. Aí, portanto, o retorno aí do Municipal Misto, que volta hoje, tem rodada, e talvez amanhã, se o pessoal se classificar lá no torneio do Nalim em Nova Prata, daí acontece nessa data já divulgada aqui pra gente.
1: Maravilha.
0: Bom, deixa eu ver se eu consigo abrir aqui o meu.
1: Eu já vou falar então, enquanto isso, de Libertadores aqui, de futsal.
0: Já tem aqui.
1: Então vamos fechar de
0: a Liga
1: de,
0: União.
1: De campo, então.
0: É, 2026. Terceira rodada, João Paulo. Nós teremos União FC e a equipe do Espartanos jogando no campo do Juvenil a 1:15 da tarde. Ô, Dieguinho, me salvou, hein, Diego? Obrigado, Diego. O PSG no campo do Juvenil às 15:15, enfrenta a equipe do Dínamo. E no Alcide Santa Rosa, nós teremos os seguintes confrontos iniciando às 14 horas. O Sentinela FC enfrenta a equipe do Juvenil.
1: Maravilha. E o nosso assunto agora é Libertadores da América de futsal, né? Tá chegando a hora, amanhã a bola rola para a competição tão aguardada, né? Tá sendo preparada aí já há um bom tempo por Carlos Barbosa, pelo município de Carlos Barbosa, pela CBF, pela própria Conmebol também, né? Então, a bola rola para 6 partidas deste domingo. Lembrando que os ingressos custam R$5 para cada dia do evento. O passaporte completo é 150, né? Para toda a competição, né? Que dura uma semana. Amanhã, domingo, o primeiro jogo da Libertadores da América será às 10 horas da manhã. Um jogo que podia ser de futebol de campo, né? De duas camisas pesadas do campo, que já foram campeãs da Libertadores do campo. Nacional do Uruguai e Colo-Colo do Chile. Esse vai ser o primeiro jogo, repito, amanhã às 10 horas da manhã. Ao meio-dia, tem Cerro Porteño e Deportivo Lyon Cali. Às 2 horas da tarde estreia um dos candidatos ao título, Magnus, né? Enfrentando o Divino Niño do Equador. Nós teremos às 4 da tarde os Centauros da Venezuela pegando o Pantavalon do Peru. 6 da tarde tem Fantasmas Morales, Moralitos e Boca Juniors. Esse jogo já é do grupo da CBF, então é interessante da gente observar também. E às 8 horas da noite, o jogo de fundo, o jogo que interessa para nós, o jogo que tem transmissão da tua Rádio Garibaldi, ACBF e Peñarol do Uruguai. A CBF logo na estreia enfrentando o atual campeão da competição, Peñarol, que vem um pouco mais enfraquecido na comparação com o ano passado. Inclusive, na Libertadores do ano passado, Peñarol contratou alguns jogadores exclusivamente para a competição, mas de todo modo é um teste duro já para a CBF logo na largada. Se a CBF for na mesma pegada, no mesmo ritmo que teve contra Joinville, que teve contra o Magnus, né, Balejo? Acho que a CBF é candidata a ter 3 vitórias nessa primeira fase, né?
0: Exatamente. Até porque contra o Jack fez uma excelente partida. Contra a equipe do Magnus, melhor ainda.
1: Sim.
0: Né? Subiu melhor ainda. Ah, mas empatou o jogo. Tudo bem, foi casualidade, né? É coisa da partida, é coisa do jogo. Mas a direção, os jogadores, agradou. E o torcedor também. Certamente vai assim, ó, com muito favoritismo, vai bem, inicia bem, né, a competição, a equipe de Carlos Barbosa nessa Libertadores.
1: Com certeza. Amanhã, então, a bola rola e você acompanha tudo aqui em 101.5 FM. Vou dar uma dica, inclusive, para quem está se planejando amanhã para assistir a Libertadores e para quem está focando mais no jogo da CBF. Amanhã eu vou fazer as minhas atividades e vou ir para o jogo da CBF. Chegue bem mais cedo, tá? Porque é uma estrutura diferenciada que está sendo montada, inclusive até de acesso ao ginásio. Então pode ser que haja aí alguns transtornos, até a pessoa se adaptar, enfim. Chegue cedo, tá? Não deixe para a última hora, não deixe para as 8 horas da noite, não deixe para 10 para as 8 para você chegar lá em Carlos Barbosa. Chegue cedo para você conseguir ter acesso com tranquilidade lá ao Centro Municipal de Eventos Sérgio Luiz.
0: A mudança foi geral, né, João Paulo?
1: Sim.
0: É outro formato. É Libertadores, é Comebol, então o pessoal tem uma estrutura diferente. Aliás, tu falas aí pro pessoal se antecipar, e eu falava com o Christian Crollo Carniel, que coube a ele essa missão. Atenção, escolas, né, professores, o pessoal tá fazendo questão, claro que tem que manter um contato lá com o pessoal da organização, mas faz questão de que as escolas vão ao ginásio, porque 10 da manhã o público praticamente

0: vai ser zero, né? Pouca gente. É jogo para aposentado. E às 14 também, João Paulo. Então, por exemplo, o pessoal que vem lá de Poço das Antas vai vir em torno de 200 alunos, entre alunos e professores, já estão garantidos. Bacana. Vai ter acesso. O Cristian me diz, ó, nós botamos uma catraca especial para esse tipo de pessoas, uhum, né? Alunos de escolas, não importa se é municipal, se é estadual, não importa se é de Carlos Barbosa ou de Garibaldi, pessoal que nos ouve agora nesse momento, entra em contato com o pessoal da CBF e certamente, imagina só a alegria dessa gurizada, né, João Paulo?
1: Experiência única, né?
0: Nossa.
1: Com certeza.
0: LNF pode ser? Rapidinho? Pode. Tem tempo ainda?
1: Tem.
0: Olha aqui, ó, sétima rodada, João Paulo, que iniciou com a CBF 3, Magnus também 3, tem para este... nós tivemos ontem São José 2 e o Tubarão também 2. O Cascavel e Jeque jogam às 5 da tarde hoje. Também às 18 horas, Jaraguá e Pato. Ainda para hoje, às 18h30, tem Atlântico e Corinthians. Ainda hoje, às 18h30, tem Praia Clube e Marreco. Amanhã, dia 24, 11 da manhã, Campo Mourão e Umuarama. E para fechar, também no dia 25, na segunda-feira, tem o Santo André e Minas Tênis Clube, o Minas.
1: Maravilha. Para fechar então, vamos de dupla Grenal, porque tanto o Grêmio como o Inter jogam hoje, sábado. Inclusive dá para assistir os dois, dá para torcer primeiro e secar depois, ou secar primeiro e torcer depois, porque é na sequência. Primeiro o Inter, que joga às 5 da tarde contra o Vitória, lá no Barradão. É jogo sempre muito complicado. O Inter que não terá Sérgio Rocher, que é desfalque para o gol colorado. E a provável escalação do Inter hoje deve ter Antony no gol, deve ter Vitinho, Bruno Gomes, Mercado, Félix Torres e Matheus Bahia, Vilagra, Bruno Henrique e Bernabé, com ataque sendo formado por Borré e Alejandro, o provável time do Colorado para pegar o Vitória. O Grêmio também hoje, ele enfrenta o Santos, Santos que não terá Neymar. Arthur está de volta, Arthur é a grande novidade para esse jogo, retorno do Arthur. E o provável time do Grêmio deve ter o goleiro Everton, goleiro da seleção brasileira, goleiro de Copa do Mundo, Everton. Pavon na lateral direita, ele que marcou gol no meio da semana. A zaga sendo formada por dois garotos, Luiz Eduardo e Vieri, com Caio Paulista na esquerda. Meio de campo deve ter Léo Pérez, Arthur e namorado Amuzu. E o ataque com a dupla fazedora de gols, Bright White e Carlos Vinícius. Parada dura pro Grêmio, num confronto direto, né? Para fugir do Z4, Grêmio e Santos. Esta rodada do Brasileirão terá hoje, 5 da tarde, além de Vitória e Inter, também São Paulo e Botafogo. 7 da noite, além de Grêmio e Santos, também tem Mirassol e Fluminense. E todos os olhares hoje estarão no Maracanã às 9 da noite para Flamengo e Palmeiras. Olha que bela programação para hoje, Balejo, para quem gosta de futebol. 3 jogos na sequência que dá para assistir, né? Vitória e Inter, depois Grêmio e Santos e depois Flamengo e Palmeiras. Amanhã nós teremos às 4 da tarde Cruzeiro e Chapecoense, no mesmo horário Remo e Atlético Paranaense. 6:30 deste domingo tem Corinthians e Atlético Mineiro. Às 8:30 da noite no domingo tem Vasco e Bragantino. E na segunda-feira, às 8 horas da noite, imperdível Coritiba e Bahia, hein? Que jogo numa noite de segunda-feira, hein, Varejo? Que tal, hein?
0: 8 da noite.
1: Segunda-feira, que programaço para segunda-feira à noite assistir Coritiba e Bahia. É isso, Balejo?
0: É isso. Bom final de semana e boa Libertadores pra gente aí, né? Exatamente. Acompanha aqui. Aliás, parabéns ao material que tá lá no Facebook, né?
1: Produzido. Ah, bem lembrado.
0: Show de bola.
1: Balejo, bem lembrado. Pra quem quiser conferir, gente, no Facebook da tua Rádio Garibaldi, também no nosso Instagram, tem um material especial feito pelo colega Luiz Henrique Guarnieri, com o apoio dos demais colegas, mas o Luiz que capitaneou essa produção, um vídeo especial contando
0: depoimentos, né?
1: A trajetória dos títulos, dos 6 títulos da Libertadores, especialmente das Libertadores disputadas em Carlos Barbosa, né? Tem depoimentos do técnico da seleção brasileira, Marquinhos Xavier, do Fininho, do Bruno Souza, olha, do Jarico, né? Então, um belo material, vale a pena. Você que gosta de futsal, acesse lá o Facebook da tua Rádio Garibaldi, que tá bem bacana mesmo. E daqui a pouco, 9 da manhã, começa a troca de figurinhas lá no Boulevard Garibaldi, turma já foi para lá, Luiz Henrique e Henrique da Fonseca já estão por lá para fazer a sua troca.
0: E ele já estava fazendo aqui pelos bastidores as trocas, né? Tá mais ansioso ele do que o pessoal que vai chegar.
1: Eu já fiz meus briques com o Luiz Henrique, já fiz a minha troca.
0: Ele quer o Mbappé.
1: Como eu não vou poder ir lá pro Boulevard, já me antecipei e fiz meus briques aí com o Luiz Henrique.
0: Beleza.
1: 8:30, nós vamos fechar agora o nosso Conectado com Música Italiana, como é tradição, nos sábados, Luciano Pavarotti vai fechar o nosso Conectado, daqui a pouco tem o programa dos sindicatos, tem o Saúde e Bem-Estar hoje, como todas as edições do mês de maio, especial, contando a trajetória de uma mãe diferenciada, de uma mãe guerreira, todas as mães são diferenciadas, né? Mas o Saúde e Bem-Estar deste mês de maio está dedicando homenagens especiais a mães guerreiras. Hoje vai ser a vez da Julie De Bias contar a sua história junto com a Ana Júlia. Depois tem a seleção musical especial do nosso estúdio aberto. Tem muita coisa boa. Fique com a gente. Já já tem muito mais aqui na programação da Garibaldi.

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4: Agora são 8:36, 8:36. 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
7: Olá, gente, muito bom dia. Chegou o sábado, 23 de maio. A reta final do mês tá aí, hein? E mais um sábado pela manhã, manhãzinha fria, final de semana. E é um final de semana todo ele voltado à Nossa Senhora do Caravaggio, hein? Quantas festas que estão sendo celebradas entre hoje e até o próximo final de semana, hein? Muitas são as celebrações, a Mãe de Caravaggio, a padroeira da diocese e de muitas comunidades aqui da nossa região, né? Bom, mas aqui é o programa do Sindicato dos Trabalhadores Rurais. Daqui a pouco vamos falar de algumas romarias, que inclusive com a cobertura aqui da Rádio Garibaldi. 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Bom, programa do Sindicato da Agricultura Familiar, Garibaldi, Boa Vista do Sul, Coronel Pilar, Carlos Barbosa, Luciano está em viagem, inclusive, né? Buscando, através do Concevite, muitas situações que eu já vou adiantando aqui, que estão para vir por aí, e a solução é chegar até o centro de tudo e ver como pode ser direcionado essas novas situações que são programadas para os agricultores. E muitas novidades, espero boas, né, Luciano? Que você possa trazer para a gente no próximo programa. E que alegria poder contar aqui com o André Weber, o presidente do Sindicato dos Trabalhadores Rurais de Carlos Barbosa, que nós vamos conversar um pouco, assuntos é o que não faltam em Carlos Barbosa. André, bom dia!
12: Bom dia, Roberto, bom dia, ouvintes da Rádio Garibaldi. Bah, mais um friozinho, né? Não para nunca esse frio. Começou, já não aguento mais.
7: Calma, calma, André. Eita lá. Agora é preciso vir esse frio, né? Até para poder fazer com que o pessoal já está aí meio que ajeitando as parreiras, né? Para o pessoal poder ter, inclusive, essa dormência das parreiras para ter mais uma produção lá na frente. E é meio ruim é pro pasto, né? Eu não sei como é que é. Lá para Carlos Barbosa, nas leiteiras.
12: É, pro pasto é um pouco ruim, mas principalmente quem tem pinto pequeno nos aviários. Eu vejo eu por mim mesmo lá em casa.
7: Não aguento, tu tens pintinho lá no aviário?
12: Não aguento mais fazer fogo. Né?
7: Praticamente é ficar a noite lá metendo lenha na lareira, né?
12: Estou com 30 dias de idade e estamos fazendo fogo ainda.
7: Barbaridade.
12: Nunca tinha visto isso no mês de maio. Né?
7: Já está fazendo fogo direto lá para aquecer os pintinhos.
12: Isso aí.
7: E esses frios aqui, os bichinhos lá, os pintinhos, eles crescem ou dá muita mortandade? Como é que é, André?
12: Não, é bem tranquilo, só que o problema todo é o quanto tu gasta no aquecimento, né? Aumenta muito os gastos.
7: No aquecimento, para deixar eles em condições.
12: Agora, se tu não aquecer, daí sim, daí entra todas as doenças possíveis.
7: Barbaridade, aí já acaba tendo problemas, né? Porque praticamente quem tenha essa atividade de granja, né? Praticamente, os pintinhos pequenininhos até buscando, saindo de lá, já vão para consumo, é isso, né?
12: Isso aí.
7: Em torno do quê? O que dura hoje? 40 dias? 30, 50?
12: Lá em casa ficam em torno de 40 dias.
7: 40 grande, dias. Né? Já fica um franguinho bom?
12: Isso, 3 quilos, 3 dias.
7: Olha ali, tchê. Tá aí, pessoal. Tá chegando um grande evento aí, não é, Lidio?
13: Ferante, então, nós temos aí dia 30 do 5,
4: Em outras palavras, sábado que vem.
13: Sábado que vem. Então, no outro sábado, dia 30, temos a Mostra Agro nossa. É a terceira edição, né?
4: Certo.
13: E no evento vai acontecer aí oportunidades de negócios.
4: Opa!
13: Demonstrações de novidades tecnológicas. Aqui a gente coloca o drone, a irrigação. É, a exposição de máquinas, insumos e serviços. E tem lá um chimarrão durante o dia.
4: Boa.
13: E de manhã a gente abre com café de chaleira e grostoli.
4: Barbaridade.
13: De Garibaldi, que tem feito sucesso aí no festival. E de meio-dia vai ter o almoço para os associados.
4: Uhum.
13: E aqui a Bianca, com certeza.
4: Perfeito.
13: No andar da fala aí, a Bianca vai fazer o convite e vai colocar os horários que o pessoal pode reservar os almoços aí.
4: Os almoços.
13: Junto conosco.
4: Isto. Primeiramente, Bianca, gostaríamos que você falasse um pouco sobre o evento, local onde vai acontecer, quem está envolvido nesse evento.
14: Então, é um evento que acontece lá na FenaChamp, né? Então, como o Lídio comentou, dia 30 de maio, ele começa de manhã às 8 horas. Estaremos lá para receber os nossos associados e não associados que tiverem interesse também.
4: Aberto geral, né, Bianca?
14: Aberto ao público geral, uhum. Voltado mais para produtores rurais, né?
4: Certo.
14: Então, é uma feira de demonstrações agrícolas, né? E a partir das 8 estaremos lá para recebê-los com o café da manhã. Depois, logo de manhã, também teremos a abertura, a fala da abertura, e uma palestra às 9 horas da manhã, que é uma palestra sobre cenário econômico e impactos da reforma tributária no agro. Então, uma palestra bem interessante. Esse evento, a gente sempre traz palestras atuais para o pessoal do agro, né? Então, para estar se atualizando, novos assuntos. E de tarde, então, a gente tem toda a exposição de máquinas, a feira aberta. São mais de 40 empresas expondo, né, maquinários, tudo tecnológico que tem voltado para o agro. É uma forma da gente conectar, né, os produtores com as novidades.
4: Certo.
14: E também teremos o almoço, né? Então, ali tem uma turma 11h15, meio-dia, 15 para uma.
4: Opa.
14: Teremos três turmas de almoço, né?
4: Lá na FenaChamp mesmo.
14: Lá no CTG mesmo.
4: Ah, no CTG mesmo.
14: Um almoço proporcionado pelo CTG, então.
4: Perfeito.
14: Sem custo nenhum, só chegar lá, pegar a ficha para esperar lá.
4: Quem participa do evento, além do café de chaleira, do café da manhã, o lanche, a palestra, ainda tem o almoço franqueado pelo Sicredi.
14: Isso mesmo.
13: Aqui a gente
4: faz. Aí é bom, né, Elidio?
13: Aqui a gente faz um pedido, Ferrante, para a gente se organizar melhor lá.
4: Tá.
13: E o pessoal do CTG tem toda uma expertise de servir já em outras feiras que a gente
4: com
13: fez.
4: Com certeza.
13: Então aqui vão ser três horários: às 11h15, o primeiro horário de almoço, até às 12, das 12 até as
4: 15 para 1, por aí?
13: Às 12h45 e das 12h45 até 1h30, por aí, vai ser servido o almoço em três etapas por causa da organização.
4: Certo.
13: O ano passado, né, Bianca, a gente teve lá seus quase 800 almoços, né?
4: Nossa Senhora!
13: E esse ano a gente está esperando mais. Essa nossa feira, ela traz, Roberto.
4: Certo.
13: A gente sabe que as outras feiras, Expo Direto, a FUBRA, Expo Inter, elas são referências na região. Mas essa feira, ela traz uma realidade nossa daqui, da nossa região. Ela atende às necessidades do associado nosso daqui direto. Então, aí tem as principais marcas que atendem nossos produtos, né? Estarão representando aqui nessa mostra: máquinas agrícolas, implementos agrícolas, defensivos, tecnologia.
4: Nossa.
13: Eu falei que a questão do drone, a questão da irrigação, inovação, empresas de serviço, assistência técnica. Eu acho que aqui o nosso produtor, ele vai ter acesso a tudo que ele imaginar de necessidades que ele tem na propriedade. E também, conectando com a feira, a gente tem praticamente, né, Bianca, quase encerrando o Plano Safra 2024-25 e entrando no Plano Safra 26-27. E aqui se encerra um ciclo e se abre outro, mas a gente está renovando aí as linhas de crédito de custeio, tem propostas para investimento, quem tem o planejamento futuro aí, o agricultor que se planeja, ele vai poder tratar disso lá na feira. Então tem um espaço de negócios bem importante que vai ser disponibilizado para o nosso associado e para o nosso não associado também.
15: Perfeito, até para adquirir conhecimento, porque o futuro, Bianca, eu acho que está tudo direcionado a essas feiras, essas exposições, aquilo de novo que está para vir, praticamente é ali, desses encontros que são lançados, né?
14: Isso aí, a gente reúne muita tecnologia e também reforçar que não é uma feira só do município de Garibaldi, né? A mostra acontece da nossa micro-região.
15: 9 municípios?
14: Então, são 9 municípios que participam dessa feira. A gente pega Montebello, Bento, Garibaldi, Barbosa, Barão, Boa Vista, Coronel Pilar e Santa Teresa. Então, são esses municípios que vão estar lá, esses municípios que têm seus associados convidados para estar lá com nós. Então, por isso que é um evento bem grande e acontece boas trocas nesse evento sempre.
15: Esse evento é só para exposições ou também pode surgir negócios?
14: Pode surgir negócios, sim.
15: Ah, negócio também está aberto.
14: Isso aí, estaremos lá também com toda a tecnologia necessária para atender os associados, caso precise lá fazer simulações. Teremos também o consórcio com alguns descontos, algumas linhas
15: vantagens
14: associado. Né, desconto da taxa de administração. Então, para que a gente possa estar efetivando negócios lá mesmo no dia.
15: Que bom, quer dizer, Lídio, se o pessoal quiser investir para crescer lá na lavoura, tá aí um prato cheio, né?
13: Está um prato cheio e aqui esse nosso movimento ele proporciona para o agricultor, que nem você falou antes, conhecimento, entender melhor e no mesmo espaço. Uma feira maior ela tem diversos espaços e aqui a gente tem no mesmo espaço uma junção de conhecimento, tecnologia, inovação. Fica mais prático e fica mais voltado à realidade nossa daqui da região.
15: Até o André, podemos conversar juntos aqui, André. Acabou o tempo do arado e dos boizinhos, né, André?
12: isso dá para ver muito nas minhas visitas no interior. As propriedades que não botaram tecnologia para dentro da propriedade, elas vêm vindo tendo dificuldade, né? Principalmente mão de obra. E hoje tem tecnologia que substitui. É um pouco doloroso até pagar ele, mas depois
15: tem o resultado, né? Hoje o drone, por exemplo, né, Lídio? O drone veio para suprir uma lacuna muito grande aí, facilitando a própria pulverização, né?
13: Aqui, além do risco, né, Ferrante, que seguido a gente se depara aí com acidentes de máquinas.
15: Enfim, isso!
13: O drone, ele tem uma praticidade muito grande. E hoje de manhã mesmo eu estava vindo de casa para o trabalho e eu estava já imaginando. O drone, ele pulveriza de cima para baixo, né?
15: Certo.
13: Logo, logo vai ter aspersores de vapor que o drone vai passar embaixo da parede e vai pulverizar de baixo para cima. Então,
15: olha,
13: eu acredito que a tecnologia, ela tem um avanço legal e a máquina, ela serve para nos apoiar. A nossa cabeça é que tem que pensar e funcionar, né?
15: É uma forma da gente facilitar o próprio tratamento da parreira, das lavouras, e fazendo com que esta tecnologia já esteja presente nessas lavouras da toda a nossa região aqui. O próprio trator também, ele tem uma função, uma participação muito importante, né, André, na agricultura, você vê lá por Carlos Barbosa também, mas é aquele lado assim, eu creio que as pessoas precisam aprender um pouco mais de como lidar com o trator, ou estou errado?
12: Perfeito. Hoje em dia está acontecendo muito acidente e as pessoas não fazem a manutenção correta, né? Tipo, o pneu está liso. Aí o produtor sai, vai num morro um pouquinho mais acidentado e acontece.
15: Acidente. Até porque, Lídia e Bianca, é aquele lado assim, a própria tecnologia que é colocada no trator, nem sempre o condutor sabe conduzi-la.
13: Nesse sentido aí, Ferrante, a gente sabe que a conexão de todas as ferramentas que a gente tem, elas são importantes, porque o trator tem o seu papel importantíssimo.
15: Certo.
13: No desenvolvimento da agricultura de todo o país, do
15: Sim.
13: mundo todo, né? A máquina tem. E agora vem o drone para complementar. Então, aqui o próprio risco da saúde, passar um defensivo sem o contato, ele é importantíssimo, mas a máquina do trator, o implemento que vai no trator, o trator ele tem uma importância muito grande. E essa junção dessas tecnologias, ela traz um progresso muito grande, uma produção importante para o país. Nós hoje estamos vendo no mundo todo aí, muitas vezes, a preocupação da falta de alimentos, e a tecnologia ela vem para acelerar e multiplicar a questão das condições de produzir mais dentro de um espaço que o agricultor tem.
15: Bianca, até para poder também incentivar o jovem a estar presente lá na agricultura, incentivar o próprio agro também, né, que é importante. Tá bem, mas sempre é bom melhorar, né?
14: Isso aí. E a gente, assim como o André trouxe, a gente também visita as propriedades do nosso interior e a gente vê que hoje em dia uma propriedade sem maquinário, ela acaba se judiando muito mais, né? Então a gente vê que os jovens, quando tem sucessão familiar à propriedade, estão sempre investindo em máquinas, sempre acompanhando as novidades para estar melhorando, né? Tanto a condição, né? Tanto a parte física deles, né? Para ser um trabalho menos sofrido, e tanto para também ampliar produção, ampliar a propriedade, pensar em novos horizontes, né?
15: Agora, a importância de uma cooperativa como o Sicredi estar junto, presente ao agricultor. Até podemos falar aqui, né, André? Nós estávamos comentando antes de iniciarmos aqui o programa do que é o Sicredi no apoio aos sindicatos, porque inclusive ali em Carlos Barbosa terão alguns encontros que serão feitos, que o Sicredi é um parceiro de coração, né?
12: Isso, eu estou muito preocupado. Eu vi agora que nesse encontro, dia 30, vai ter também. Eu marquei 9 encontros no município, no interior. E, posteriormente, quando vai chegando perto dos encontros, eu vou falando aqui. O primeiro encontro vai ser Santa Luísa, São Luís e Mundo Novo.
15: Certo.
12: Aí a gente vai trazer uma profissional que vai falar sobre imposto de renda, vai falar um pouco sobre a nota eletrônica, mas principalmente a nova tributária, que é ali que está o problema.
15: Tem muitas situações.
12: É, a nota fiscal eletrônica, eu digo que é a mais fácil dentro do que eu já vi. Eu quero ver a nova tributária, como é que vai ser. E aí, eu preocupado com isso, eu trouxe, fiz uma parceria com uma profissional, uma contadora, especialmente do agro. Ela só vive, só respira a parte da agricultura. É. E aí eu fiz uma parceria com ela, ela vai vir fazer essas palestras. E o Sicredi foi parceira em participar e nos proporcionar a janta no dia dessas palestras, né? Tipo, um agricultor, ele já trabalhou o dia inteiro pesado e de noite assistiu uma palestra de barriga vazia, não vai dar certo, né?
15: Esse crédito tá do lado a lado, né, Lidio e Bianca?
13: André, eu acho que é uma parte importante aqui a preocupação, as entidades estar em parceria com a cooperativa, e a cooperativa tem um olhar muito importante desde a sucessão, que é onde o agricultor mantém a sua propriedade, e o jovem ele necessita de tecnologia, senão a tração ela não conecta, ela não significa para ele. Então a tecnologia é importante, mas importante aqui o que o André traz também do conhecimento e entender como vai funcionar a nova tributária, e por causa que isso pode ser uma grande parte do resultado da propriedade, que cria uma evasão, e esse dinheiro ele não circula. Não que não precise, o país ele precisa de impostos para gerar a máquina pública, mas aqui o conhecimento, o entendimento de como funciona, ele é bem importante, por causa que hoje as margens de rentabilidade desde uma propriedade rural, qualquer negócio, ela vem ajustando bastante, né? Então, esse conhecimento, André, que é feito através de profissionais especializados, eles trazem uma segurança na hora da operação da propriedade, na hora de operacionalizar tanto a venda quanto a questão de cálculos, enfim. Acho que isso é bem importante, e o conhecimento, ele destrava muita coisa, né?
15: O lucro e o prejuízo estão evidentes, basta nós querermos direcionar ou um ou outro, a forma de conhecer melhor.
12: O meu entendimento é esse, né? Tipo, eu quero passar nas propriedades para as pessoas ter conhecimento do que está vindo, e também posteriormente proporcionar dentro do sindicato esse auxílio, né? Tipo, surgiu a dúvida, quer fazer o imposto de renda, eu não quero aqui falar mal dos contadores, dos demais. Eu não vou dizer que eu vou ter a melhor que existe lá, mas eu vou ter uma que entende da agricultura, especialmente a agricultura. E aí eu quero proporcionar isso para as propriedades depois.
15: Que
12: né?
15: bom, isso aí. Bom, eu quero voltar aqui ao encontro do dia 30, Bianca. Você falou que é importante que quem vai, quem permanecerá lá no local para o almoço, que possa haver um contato, uma confirmação, né?
14: Isso, a gente pede que seja confirmado, né? Para a gente passar essa posição para o CTG, para eles se organizarem com a questão do almoço. A gente pede que seja confirmado ou ligando no telefone da agência, né? Ou chamando nós no WhatsApp corporativo, nosso WhatsApp pessoal, e confirmando pelo menos até quinta-feira.
15: É isso?
14: Quantas pessoas vão para o almoço para a gente conseguir se organizar.
15: Uhum. E temos um contato telefônico, como você falou aí, para
14: poder passar? Sim, temos o telefone da agência, o 54-3464-9500. Então pode pedir para se posicionar com o pessoal lá do agro, que daí a ligação cai lá para nós, a gente vai estar confirmando a presença, ou no nosso WhatsApp corporativo, que é o 5133 4770, se não me engano.
13: Isso.
14: Então pode estar mandando no nosso WhatsApp corporativo.
13: 5133 4770.
14: Isso, pode estar mandando no nosso WhatsApp corporativo também. E no nosso WhatsApp particular, normalmente os associados confirmam pelo nosso WhatsApp particular, então também vai ficar à disposição para confirmações.
15: Perfeito, olha que bacana então. E começa que horas mesmo?
14: Começa a partir das 8 horas da manhã.
15: 8 da manhã.
14: Isso aí.
15: Antes o pessoal pode ir chegando, tranquilo. Já começa com o café da manhã.
13: Isso aí. O café de chaleira. O nosso CTG lá tem um conhecimento importante.
15: Paulo Roberto Bota, exatamente. O chefe do café de chaleira.
13: Café de chaleira, não? Do Sicredi em setembro sempre tem aquele café de chaleira que é sensacional, né?
15: E que, bom, vocês proporcionam o café de chaleira, né, Elidio?
13: É,
15: pelo amor de Deus, né? É muito farto, não farta nada.
13: É. Mas aqui o associado nosso, ele tem um mérito de ter
15: um tratamento diferenciado.
13: Legal. Inclusive, Roberto, aqui registrando, e a preocupação nossa, ela é tão grande que a agência onde tem o agro aí, para facilitar também para as pessoas do agro,
15: isso.
13: O pessoal da cidade aí, nós temos o estacionamento agora.
15: Opa, ali, do ladinho ali, né?
13: Isso, ali do Sicredi, para o pessoal chegar e ter a certeza que ele vai chegar, ele vai estacionar e vai ser atendido rápido e também atendendo as necessidades que ele precisa do dia a dia. E o
15: que
13: estacionamento
15: bom.
13: É uma forma de trabalhar um pouco diferente a parte financeira, que ela é tradicional, né? O cliente vem, o associado vem, e a gente proporciona uma acolhida, um conforto, onde que o estacionamento ele dá uma tranquilidade, que o nosso associado vai chegar aí, ele vai saber que ele vai ter o lugarzinho dele lá e vai ser atendido da melhor forma.
15: E este estacionamento que o gerente Elidio está conversando é aquele do ladinho do Sicredi da Buarque de Macedo ali.
13: Isso, a gente tem aí em torno de 25, 30 vagas.
15: Olha ali, ó.
13: E no futuro a gente vai ter em média 70 vagas de estacionamento pro associado usufruir e da melhor forma possível.
15: Que tá difícil o estacionamento em Garibaldi, né? Não, André, tá difícil aqui, você pra chegar aqui na rádio, você tem que estacionar lá pro outro canto, né?
12: Meu Deus, quase tinha que chamar Uber pra vir.
15: Então,
14: se me permite, Roberto,
15: por favor,
14: só reforçar,
15: Bianca.
14: O telefone, então, do WhatsApp da agência corporativa é o 51-3358-4770.
15: Perfeito,
14: então,
15: mais uma vez.
14: A confirmação 51-3358-4770. Então a confirmação pode ser feita sim nesse WhatsApp da agência.
15: Bacana por demais. Então tá aí, Elidio, que coisa boa. Estacionamento está previsto já para os próximos meses, para terminarem lá a obra? Como é que tá?
13: O estacionamento já está funcionando.
15: Já está funcionando?
13: Já está funcionando, Roberto.
15: Opa!
13: Só falta a placa indicativa aí.
15: Opa!
13: O estacionamento ele vai ser exclusivo para o associado Sicredi.
15: Olha ali.
13: Em atendimento na agência.
15: Uhum.
13: Então aqui vai ter na verdade é um serviço, né?
15: Um serviço
13: é uma
15: que é
13: solução,
15: cooperativo.
13: É uma solução. E aqui a gente também tem o espaço onde que quando acontecer eventos no município que a gente possa abrir o estacionamento
15: para
13: o evento e colaborar, com certeza vai ter a nossa participação aí.
15: Tá aí.
13: E com uma estrutura bem, bem importante.
15: Este é o nosso Sicredi, coisa boa. E o encerramento, então, desta feira vai acontecer após o almoço aí?
14: o encerramento, a feira, ela acontece até as 4:30 da tarde.
15: Ah, depois então, do almoço tem mais atividades.
14: Depois do almoço, né? Então, das 10 horas até as 4:30, nós temos a feira aberta, a visitação das máquinas e os estandes. Então, até as 4:30, a feira está funcionando.
15: Visitação e possível negociações.
14: Possível negociação.
13: E no final, ainda, para levar um regalo do Sicredi, com certeza vai ter a sorteio de alguns
15: presentes, produtos da cooperativa.
13: Presentes bem importantes lá.
15: Mas que bom.
13: Que é para ir para casa feliz.
15: Bem feliz e bem animado, né?
13: Com o negócio na...
15: Já feito o negócio.
13: Feito o negócio com a tecnologia, com a máquina já na cabeça do,
15: olha ali,
13: do produtor, que ele planeja o seu futuro, né? Já vai estar...
15: E negociando também lá naquele dia, aguardar a máquina chegar lá em casa, né?
13: Exatamente.
15: É isso que importa. E, ó, gente, atenção, pessoal do agro aqui, ó. Preços, condições, vantagens numa feira é o que não falta. E não será diferente esta do dia 30 na FENACHAMP. Eu gostaria, Elídio e Bianca, que vocês agora deixassem esse convite. Algo a mais que vocês queiram falar. Comece com a Bianca.
14: A gente espera todos vocês, né? Todos os produtores que estão nos escutando nesse momento. A gente espera vocês lá. É um evento tradicional que a gente faz o ano inteiro. E a gente faz eles para vocês, produtores. Então, a gente espera que vocês venham lá tomar um café da manhã com nós, almoçar com nós e que vocês fechem bons negócios que sejam interessantes para vocês.
15: Que
14: esperamos
15: bom.
14: Todos vocês lá.
15: Maravilha. Elídio, bom negócio é Sicredi.
13: É Sicredi. Então, visite o stand do Sicredi na Mostra Agro e garanta uma condição especial no consórcio, no investimento, no próprio custeio, na perspectiva de melhorar a propriedade, de renovar a frota e produzir mais dentro da mesma área que o produtor possui hoje.
15: Maravilha. Obrigado, Elídio. Obrigado, Bianca. Ó, sucesso aí. Vamos falar muito nessa semana dessa feira aí.
14: Muito obrigada.
13: Obrigado a todos os Rádio Ouvintes, um grande abraço à comunidade de Garibaldi, à comunidade de Barbosa, que está o André aqui do sindicato, e também aos outros municípios que participarão da feira, e a gente acolhe todos lá da melhor forma possível.
15: Ok. André, depois do intervalo vamos colocar os assuntos finais, certo?
12: Isso.
15: Valeu então. Obrigado enquanto a todos, em seguida a gente volta.
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4: Estamos retornando aqui na Garibaldi, para os assuntos finais no programa do Sindicato dos Trabalhadores Rurais de Garibaldi, Boa Vista do Sul, Coronel Pilar e Carlos Barbosa, a voz do agricultor. Gente, só quero lembrar aqui, pessoal de Garibaldi, Boa Vista do Sul, Coronel Pilar, no sindicato, o Luciano, como eu falei, está em viagem, né, do Concevit. Eu só quero lembrar que os cadastros vitícolas precisam ser feitos. Não tem como deixar, porque a gente acaba se envolvendo e esquecendo, né, André?
7: É que assim, eu entendo como produtor também, a gente tem tanta coisa a fazer em casa, na propriedade, e as burocracias a gente vai deixando para trás. E quando vê, perde o prazo ou passou o prazo e aí...
4: E precisa.
7: Mas precisa. É assim mesmo que funciona.
4: Então, gente, vamos lá, dê um tempinho, quem não fez o cadastro vitícola ainda, vai lá na cantina pegar. Se não tem todo o registro, venham para o sindicato, converse com as atendentes aí que tem como buscar, mas não deixem para a última hora lá na frente. Porque logo, logo, imposto de renda praticamente tem mais alguns dias, depois terminou, né? E o pessoal está fazendo imposto de renda. Como é que está lá em Carlos Barbosa, André?
7: Olha, eu tenho visto uma correria bem bonita, né? Tipo,
4: opa,
7: eu acredito que o povo esteja fazendo...
4: Está ciente dessa responsabilidade do agricultor.
7: Dia 29 termina o prazo, né?
4: Acabou.
7: É poucos dias ainda para...
4: Segunda-feira já começa aí, 25, 6, 7, 8, 9, e Zé Fini.
7: O que mais me deixa com medo é que eu fui visitar uma propriedade relativamente grande e nunca fez imposto de renda. Eu disse para ele, olha, se até agora deu tudo certo, mas se eles te pegar um dos teus trator, vai ficar, diz assim, é por aí, né?
4: Não, porque assim, ó, pessoal, agora os dados não tem mais como escapar. Os dados vão cruzar, não tem. É muito difícil uma pessoa hoje conseguir não fazer o correto. É isso que eu digo, né? Garibaldi não é diferente, Boa Vista do Sul, Coronel Pilar, então até o Luciano nos pede aqui, ó, vamos, quem não faz, fez o imposto de renda ainda, ah, mas tem que pagar. Talvez não tenha que pagar, não tenha que pagar. Mas faça, deixa em dia para não te comprometer lá na frente, né, André?
7: É, só paga imposto de renda se o cara foi muito bem mesmo, ele deu muito lucro mesmo à propriedade, mas se ele se organizar um pouco na frente e ver que sobra essa sobra grande, ele tem como fazer.
4: Isso.
7: Para não sobrar, tem que investir em alguma máquina, trocar um trator. Mas tudo, hoje, vamos dizer, daqui para frente, nós vamos ter que cada vez mais se planejar. O novo plano safra que vem aí cada ano, nós também vamos ter que se planejar o novo ano de cada ano, né?
4: Isso. Tipo,
7: daí nós podemos optar ou pagar ou investir na propriedade, né?
4: É verdade, é verdade. Então tá aí, gente. Logo, logo lá pra frente já vem o ITR também. Gente, já vai começar tudo de novo. O ano vai andando, junho já vem chegando, André. Passa rápido, hein?
7: Tá na porta de novo, agosto começa a ITR, né?
4: Olha tipo, ali.
7: É muito rápido, eu sempre digo, nós teríamos que ter uma maneira de juntar esses documentos em um só, né? Faz uma vez, faz
4: e
7: tudo.
4: E deu, fez por todo, é. Deixa o povo trabalhar,
7: é,
4: né?
7: ITR, INCRAE, imposto de renda,
4: é tudo, é nota fiscal eletrônica.
7: Falar nisso, tem também aquele cadastro na inspetoria que

0: desses valiosos produtores para esta festa. E Carlos Barbosa, André, onde será? O que vai ter? Vai ser no dia 25 de julho também?
1: Isso, esse ano vai ser 25 de julho, é num sábado esse ano. Vai ser no Cinco Baixo esse ano.
0: Opa! Isso. Lá na Nossa Senhora do Caravaggio, Cinco Baixo.
1: É, que ano passado bacana. Foi Torino e esse ano então vai ser Cinco Baixo.
0: No Cinco Baixo. Isso. E aquele tradicional, né? Vai ter a missa, vai ter o almoço, né? O pessoal está se organizando, a própria comunidade lá que recebe os agricultores, né?
1: Isso, a comunidade recebe. O sindicato vai atrás e vende os almoços. E,
0: os ingressos, né?
1: E a comunidade prepara tudo e nos recebe.
0: E o pessoal já calculou o valor do ingresso? Ou posteriormente aí eles vão divulgar?
1: Sim, nós já temos R$70 vai ser o valor do ingresso.
0: R$70 por pessoa.
1: Isso.
0: Uhum. Cardápio, aquele bem tradicional, bem gostoso, né?
1: Isso, eu fui lá conversar com eles, eu pedi inclusive para eles fazer o cardápio tradicional da casa, né?
0: Da tipo, casa.
1: É, uhum. Isso. Vai ser, a princípio vai ser sopa de capelete.
0: Nossa
1: e,
0: Senhora.
1: Aí depois vai ter carne de gado, de frango e... saladas, maionese, isso, pão.
0: Eita, lá não vale. Este cardápio é insubstituível. E o Cinco Baixo, que tem uma tradição legal. A festa que foi celebrada nesses dias também, no Dia das Mães, 10 de maio, milhares e milhares de pessoas acompanhando a missa pelo Facebook. E depois, lá o pessoal já não tinha mais aonde acomodar de tanta gente, mas todo mundo bem servido. É uma tradição do Cinco Baixo também, como todas as comunidades, em servir bem, né?
1: Isso, não dá pra se queixar. Eu participei em algumas já, uma melhor que a outra, né?
0: É verdade, que bom, pessoal competente, é isso aí, né? Bom, André, só pra finalizar, nós temos assim as celebrações de Nossa Senhora do Caravaggio. Então nós temos aqui na cobertura dos sindicatos, tem Garibaldi, Boa Vista do Sul, Coronel Pilar e Carlos Barbosa, amanhã, agora logo mais, às 14 horas e 15 minutos, atenção, agora à tarde, 14h15, sai procissão ali no posto São Cristóvão, cruzando a Rota do Sol ali, quem vai para a linha Vitória. E no posto São Cristóvão, às 14h15, a concentração a pé, gente. Então, vamos lá, vamos participar, vamos fazer uma boa caminhada até linha Vitória, vamos rezar, vamos fazer essa procissão de fé. E lá na aparição, às 15h, são 70 anos da aparição, imagem de Nossa Senhora de Caravaggio nova, linda, maravilhosa, né? Será dada a bênção e feita na Santa Missa também a coroação de Nossa Senhora. Você vai acompanhar pelo Facebook aqui da Rádio Garibaldi, tá? Facebook estará ao vivo nesse momento lá na linha Vitória. E no domingo também. Às 9h45, troca em miúdos, 15 para as 10 da manhã. Mais uma procissão que sai lá do posto São Cristóvão. Tá bem? Amanhã, então, às 9h45, amanhã sai a procissão a pé. Às 10h30, vai ter a missa lá na aparição também. Novamente será dada a bênção à Nossa Senhora de Caravaggio, essa imagem linda que vai ficar por lá, que foi um dos objetivos, um esforço muito grande da comunidade para essa nova imagem, essa imagem que ficou 70 anos, ela vai estar sendo guardada num vitrô, lá dentro do salão, com muito carinho para continuar abençoando a todos. E o cardápio de amanhã é para almoço: sopa de capelete, caneleça, recheio, churrasco de gado, porco e frango, saladas, maionese e pão, pessoal. Então, os ingressos, 75 adultos e 35 crianças até 12 anos. As reservas, lá com a comunidade. Então, hoje, quem desce lá a 1h30 da tarde em diante, hoje vai ter a feira também, aquela tendinha de produtos da comunidade, o pão, o grostoli, a torta, o pudim, nossa mãe do céu, um monte de coisas boas para comer. A partir da 1h30 da tarde, o pessoal vai comercializar esse produto. Agora de manhã, não, somente à tarde. Certo? E já adquira o ingresso para o almoço de amanhã, que está na reta final, está fechando. E depois, então, vai ter uma confraternização bacana entre toda a comunidade lá. Certo? Então, o sindicato aqui de Carlos Barbosa também estendendo a mão, né, André? Muito obrigado. E vamos junto, né? Porque depois dessa festa aqui de Caravaggio, da linha Vitória, André, temos também linha Caravaggio Coronel Pilar. Então, em Coronel Pilar, tem às

0: às 9 da manhã, do dia 26, que é a terça-feira, atenção, dia 26 é a terça-feira, lá é costume fazer no dia da Nossa Senhora do Caravaggio, então 9 da manhã vai ter o terço, 10h30 vai ter a missa festiva, que vai ser transmitida pela Rádio Garibaldi e o Facebook, certo? E ao meio-dia, então, aquela fartura no almoço, sopa de capelete, churrasco de gado, porco, frango, salada, maionese, pão, R$70 adulto e R$35 crianças. Vale a pena você participar. E à tarde, 3 da tarde, terá encerramento da festa com a receita do Santo Terço. Festa que não falta, né, André?
1: Barbaridade, veja só, né? Festa que não falta, né?
0: E ainda lembrar que Nossa Senhora do Caravaggio sempre é anunciada lá em Tamandaré. Tem a Romaria ao Santuário de Caravaggio Farroupilha. Enfim, as comunidades. Bom Jardim também, lá em Linha Caravaggio. Linha Caravaggio, Coronel Pilar, de Bom Jardim, Boa Vista do Sul, Nossa Senhora do Caravaggio, a padroeira lá. Então, todas essas celebrações que a mãe de Caravaggio interceda por todo mundo, por esses devotos. Vamos fechar o programa, André?
1: Fechemos.
0: Obrigado por tudo, obrigado, André, pela visita. Semana que vem temos mais informações sobre a saída do Luciano, né, lá no Concevite, sobre essas atividades tão bacanas que o sindicato está realizando. Ok? Obrigado, André, boa semana!
1: Obrigado eu e até semana que vem.
0: 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Bom final de semana e até o próximo sábado com o programa do Sindicato dos Trabalhadores Rurais de Garibaldi, Boa Vista do Sul, Coronel Pilar e Carlos Barbosa. Obrigado a todos, bom dia, bom final de semana.
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14: Olá, passamos a apresentar o Saúde e Bem-Estar. Quarto episódio de Mães, os desafios da maternidade. E a minha convidada de hoje é uma mãe atípica, a Julie De Biase. Já foi entrevistada pelo João Paulo De Luca no Jornal Novo Tempo, uma página para a mãe Julie, para contar sobre a sua realidade, né?
15: Fui entrevistada pelo João, sim. Tive esse privilégio.
14: Que bom e você aceitar falar com a gente do Saúde e Bem-Estar, Julie. A Julie que é conhecida porque trabalhou no comércio, na loja Ponto Moderno. Então, o Caio que diz ainda, né? Que ainda as pessoas pedem pela Julie
15: do
14: lá.
15: Do Ponto Moderno, isso aí. De vez em quando aparece alguém lá e pergunta sobre a Julie do Ponto Moderno.
14: A Julie do Ponto... Trabalhou bastante tempo.
15: Trabalhei 11 anos. Na realidade, desde o início, assim, da loja, né? Acreditei no sonho do Caio e desde então a gente ficou por 11 anos juntos no comércio ali. Depois, quando a Ana nasceu, daí acabei me afastando e sem condições de voltar até então.
14: E a gestação, como foi?
15: A gestação foi uma gestação tranquila, muito tranquila. Eu até brincava na época, eu dizia que eu estava grávida porque eu tinha uma barriga que crescia e um ser que se mexia, porque do resto, tipo, não tive problema nenhum. Todos os exames perfeitos, assim, levava bem de boa, nunca tive nenhum problema de pressão, nada. sabia que estava grávida justamente porque a barriga crescia. E foi até, assim até os últimos dias, né? Trabalhei na loja até o finalzinho, acho que uma semana antes, acabei parando, se eu não me engano. Mas tive a Ana com 40 semanas e meia, então tive ela de parto normal, então fui até o final, levei ela até o final, super de boa.
14: E aí a surpresa?
15: Aí sim, aí vem a surpresa, né? Vem a... Aí do sábado pro domingo, ela nasceu no domingo de manhã, a Ana, né? Aí a gente vai, né? Começa com as contrações, finalzinho na madrugada ali, 3 horas da manhã, acordo com as contrações, né? Então aquelas contrações mais fortes e bem tranquilo, né? Seguindo as orientações da médica e tal, quando tiverem mais próximas, né? Ficarem mais próximas às contrações, vocês vão pro hospital e tá tudo certo. Aí, quando era umas 5 e pouquinho, eu disse, ah, vou tomar um banho e a gente vai, porque estava ficando mais próximo. Tudo certo. Recolhemos as malinhas, colocamos no carro e vamos ao hospital. Dei a entrada no hospital às 6h30 da manhã, a Ana nasceu às 7h32.
14: Bem rápido,
15: parto normal. Parto normal, bem rápido. Não digo tão rápido, porque as contrações Sim. já tinham acontecido muito antes, é. Né? Mas rápido perante ao hospital ali, né? E aí, quando ela nasce, eu não ouço o choro dela. E aí a gente começa, tipo, o que aconteceu? Daí eu dizia para o André, ela não chorou, o que tá acontecendo? Ela não chorou. E aí levam ela, né? Levam ela para uma salinha, que eu não sei até hoje onde é e o que fizeram, o que não fizeram. E aí eu continuava dizendo, André vai ver, né? O pai da Ana vai ver o que aconteceu. E ela não chorou, e ela não chorar, e não tô ouvindo ela chorar, um desespero, né? E aí volta o doutor, o pediatra, e ele diz assim, se tu tem fé, reza, porque tua filha precisa de muita oração para poder sobreviver. E aí eu entro, assim, num desespero total, né? Porque eu queria ver ela, mas eu não estava em condições de ver ela e tal. E aí, né, dali uma hora, mais ou menos, eu consigo ir ao encontro dela. Então, eu saio da sala de parto e vou ao encontro nessa salinha que ela estava. E aí ela está lá, com um monte de acesso, com um monte de remédio. E, claro que naquele dia, a gente não...
14: Eu raciocino.
15: Não tinha conhecimento também do que estava acontecendo. A gente, tipo, eu fui uma pessoa que nunca precisei de hospital, assim, com frequência. Então, às vezes, tu não sabe o que está acontecendo, o que... E para mim, estava tudo certo com ela ali, né? Mas que ela precisava ser transferida. Só que, nesse momento, ela estava convulsionando. Ela teve muitas crises convulsivas que ficaram de difícil controle e sem controle por muitos dias. E aí, ali, a gente, nesse momento, a gente soube que ela ia ser transferida, né? Que ela ia ser transferida para o hospital.
14: Ela precisava de uma UTI.
15: Precisava de uma UTI, neonatal, e isso. Que a gente ia ser transferido para a Unimed de Caxias do Sul. Então, nesse período das 7h e pouco da manhã até 15h para meio-dia, a gente ficou esperando a ambulância vir, né, para pegar ela e transferir ela para o hospital de lá. Quando chegou a ambulância, eu fiquei no hospital e o André, o pai dela, e a Ana foram lá. E aí essa parte também daí dessa recepção, não sei te dizer porque não vivenciei, porque precisei ficar aqui no hospital. Eu tive alta, daí era finalzinho do dia, a médica obstetra que estava me acompanhando me deu alta no final do dia e no dia seguinte eu vou ao encontro da Ana Júlia. E aí começa a nossa história de 35 dias de
14: UTI.
15: De UTI e de luta contra a vida, porque ela, ninguém dava esperança para nós, né? Então, tipo, eles eram bem realistas, né? Quando a gente chegou lá, eles disseram que o quadro dela era bem grave, né? E que as crises convulsivas eram de difícil controle, estavam de difícil controle. Eles não estavam conseguindo acalmar, então, tipo, ela já estava sedada, ela já estava entubada, ela já estava, né? Para que as crises parassem e mesmo assim ela não parava. E aí ela teve diversas intercorrências, Foram 35 dias de UTI neonatal lá.
16: Mas tudo isso ocasionado pela falta de respiração, a dificuldade
15: pela
16: que ela teve
15: de...
16: no,
15: isso,
16: nascimento,
15: no nascimento
16: de respirar.
15: Isso, e pelo tempo que ela ficou sem conseguir oxigenar o suficiente, né? Que a gente precisa oxigenar entre 97% a 100%, né? E aí ela estava oxigenando muito menos. E aí ela ficou um período muito grande oxigenando muito menos. E aí aconteceu tudo isso. Daí ela teve intercorrências no intestino, daí inflamou, daí ela necrosou uma parte do intestino, aí teve interferências cirúrgicas para conter essa inflamação logo no, nos primeiros dias de vida. Ela fez uso de bolsinha por 7 meses, perdeu-se toda, né, toda a parte da... que hoje seria a deglutição, a fala, o caminhar, o, né, o comer. E o cognitivo, né? Então, a lesão é uma lesão bem generalizada no cérebro dela. E aí foram 35 dias em que a gente só podia encostar na mãozinha dela. A única contato que a gente tinha era que a gente podia pegar na mãozinha dela e usando luva... usando todos os materiais para não contaminar ela, porque ela estava com a imunidade muito baixa. Tipo, nem nada de imunidade ela não tinha, e a gente não queria que ela pegasse outras coisas, né, para poder controlar isso. Aí começa, eu digo que uma das piores partes da minha vida, assim, porque chegava no final do dia, desses, principalmente nos primeiros dias, né, que eu tinha que vir embora, porque a gente não podia ficar lá, né? Então, a sensação que eu tinha é que eu estava abandonando ela, né? A sensação de mãe, né? Que começava a nascer uma mãe, né? Eu estava abandonando ela lá, deixando com pessoas que a gente não conhecia, né? Enfim, tinha que vir embora e deixar ela lá até no dia seguinte. A gente não sabia o que ia acontecer e os médicos diziam para a gente, se, tipo assim, dar tchau e... como se fosse, talvez, o último dia, porque a gente não sabia como é que ia ser o amanhã, né? A gente podia não ter mais o amanhã com ela ali. E, só que em nenhum momento da minha vida eu...
16: perdeu a esperança.
15: Em nenhum momento eu me imaginei saindo de lá, daquele lugar, sem ela no colo.
16: Uhum.
15: Sabe? Eu não conseguia imaginar a minha vida sem ela dali pra frente. Então, tipo, isso me dava uma esperança e uma confiança tão grande nela e na capacidade que ela tinha, sabe? Eu pensava, não, mas ela é minha filha, eu sei. Eu sei que ela é capaz, ela vai sair dali, sabe? E aí tinha dias que a gente saía de lá, que ela estava super bem. Aí a gente voltava, ela tinha, né, quase desfalecido. E aí, e era assim, uma montanha russa. E esses 35 dias ali foram passando, né? Um dia melhor, outro dia pior, e foi indo, e foi indo, e foi indo. Até que chegou o dia que a gente conseguiu desentubar ela, né? E aí ela foi só para oxigênio e tal. E antes disso, teve o dia que ela veio para o nosso colo daí, né? Que foi o primeiro colo que a gente conseguiu dar, que eu senti a falta daquilo, né? Que foram 24 dias depois que ela nasceu. Então, fui poder pegar ela no colo 24 dias depois. E no dia 24 de dezembro, que fez um mês, na realidade, que ia fazer o que ela fez um mês de vida, ela respirou sozinha. Um mês depois.
16: Foi desmamada, gente?
15: Foi o primeiro momento que ela... Não que ela ficou o dia inteiro, assim, que ela teve algumas horas, assim, que ela conseguiu estar em ar ambiente, que eles chamam, assim, né? E foi incrível, porque foi um momento que eu me emocionei, não só pelo fato dela estar em ar ambiente, mas por ser a data que a gente ia representar o Menino Jesus no movimento de Emaús, nas encenações. Então, tipo, parecia que aquilo ali, ela tinha nascido para mim naquele momento, assim, ela nasceu para o mundo naquele momento. Então, é, tipo, a partir de hoje, eu faço parte desse mundo, eu respiro sozinha, entende? Uhum. E aí isso representou muito para mim, assim, representou, porque vem, né? Vem junto toda a fé que a gente tem, né? Que a gente levava, né? Porque não tinha o que mantinha a nós a não ser a fé ali naquele momento. E isso acontecer nessas datas, assim, tem muito significado para mim até hoje, né? Então, foi um momento bem especial, assim, bem incrível.
16: E depois a Ana veio para casa.
15: Não, ainda não ainda foi, não. Ainda não. Aí a gente sai da UTI e a gente vai para o quarto. Porque o que que acontecia, Denise? Enquanto que ela estava na UTI, eu não conseguia cuidar dela. O único toque que eu tinha era um toquezinho de mão ali, né? Então, ela era uma criança que saiu da UTI, mas ela saiu com uma sonda naso, com uma bolsinha de ileostomia, com diversos cuidados, né? E ter que aspirar a toda a secreção que ela cria, né? E os meus 9 meses de gestação, nunca imaginei, né? A gente imagina que a gente vai vir para casa com uma criança... normal, que vai ter que dar de mamar, né? Que vai rachar o peito, que tem que cuidar do umbigo, dessas coisas, né? Mas nunca que tu vai receber uma criança assim. Então, eu não tinha conhecimento nenhum em cuidar de uma criança assim. E aí, eu fico mais 30 e poucos dias no quarto, aprendendo a cuidar dela. Literalmente, resumindo, né? Aprendendo a cuidar dela.
16: Todos os cuidados de uma enfermeira.
15: De uma enfermeira, literalmente. Todos os cuidados de uma enfermeira. Ver pressão, oxigenação, né? Fazer manobras, né? Para tirar catarro de pulmão, né? Secreção de pulmão. De como cuidar de assaduras, né? De feridas que ela tinha, né? Pelo corpo em função do tempo que ela ficou deitada. De como pegar ela no colo também, né? Enfim, tudo isso. E aí se passaram mais 35 dias ali e veio a pandemia, né? Que daí já estamos lá em fevereiro, né? Março. Aí veio a pandemia e aí o pediatra que acompanhou ela lá no hospital da Unimed, que é o doutor Armando, ele chegou para nós e ele disse, olha, gente, olha a mãezinha, ele me disse. Agora, ele disse, tá vindo alguma coisa que a gente não sabe o que que é. A gente não sabe como cuidar, não sabe, né? Não tinha conhecimento nenhum perante o Covid. E eu acredito que se tu estiver pronta, o melhor lugar para vocês é em casa. E aí eu disse, não, tô pronta, bora lá, vamos para casa. E aí a gente vem para casa e, né? Isolamento total, mas precisando ter todo o auxílio de terapeutas, de médicos, né? Porque precisava avaliar ela, né, todos os dias de como ela estava. E aí ficamos por alguns dias em casa, daí tivemos intercorrências, precisamos voltar para o hospital, ficamos mais 30 dias de novo no hospital e assim foram nos 2 primeiros anos de vida. Era uma ida para o hospital e volta para o hospital que... intermináveis pareciam que era, né? E aí a Ana foi crescendo, foi evoluindo, e a mãe também foi crescendo, foi evoluindo, né? E a gente conseguiu agora... Agora a gente tá 3 anos sem internar. A gente vai pro terceiro ano sem internações, né? Mas, claro, foram diversas internações que ela teve sepse, bem complicadas, assim, em função de pneumonias que ela pegou,
16: e bactérias. O diagnóstico que ela teve, o que ela apresenta?
15: A Ana, ela tem simplesmente o diagnóstico de paralisia cerebral, em função dessa não respirar. Aí, esse diagnóstico também era uma coisa que... Fazendo um parênteses agora, contando mais uma historinha. quando ela nasceu, todo mundo me perguntava o que tinha acontecido, né? Por que que ela era assim, né? Ah, por que que ela é assim? E eu não sabia responder. Então, parecia que faltava um diagnóstico ali, né? Parecia que só a paralisia cerebral não justificava, né, aquilo ali. E aí, a gente teve a honra de conhecer a dona Lourdes e a irmã Lourdes e a irmã Rosa, que são duas irmãs de Curitiba. A irmã Lourdes que trabalhava no Pequeno Príncipe convidou nós, né, para a gente ir para lá e fazer avaliações, vai que a Ana tinha alguma coisa, né? Ficou sabendo da nossa história, enfim. E aí a gente foi.
16: Pequeno Príncipe?
15: Em Curitiba. É um hospital, referência para criança, né? Tem crianças de todo o mundo para esse hospital. Um hospital grandiosíssimo, cheio de descobertas lá, né? Eles têm um laboratório onde fazem pesquisas sobre doenças raras. Diversas doenças raras foram...
16: Atendimento só para crianças.
15: Isso, só para crianças. E aí a gente vai para lá. Isso é em maio de 2021, daí já. Em busca desse diagnóstico, de alguma coisa que explicasse o porquê que ela não respirou nesse momento, né? Cara, o que aconteceu? Um parto normal, uma gestação tão tranquila? E eu, na minha cabeça, eu precisava saber o que, que tinha acontecido ali. E aí a gente vai para o hospital, fica lá, faz diversos exames, assim, sensacionais e tal. Passamos um perrengue lá também, em função do Covid e tal. Quase perdemos a Ana lá... Teve um dia muito trágico, onde a Ana entrou em coma por desidratação. Então, ela estava morta já, praticamente. E aí, passamos 30 dias lá. E aí, depois que a Ana se recupera desse coma ali, a gente... entende realmente o que aconteceu, né? Que na realidade não aconteceu nada demais. Eu digo que a gente entendeu o porquê, né? Porque a Ana ficou na UTI de lá do hospital. E aí, como é um hospital maior, tu vê muitas coisas. Muitas coisas, assim, que a gente não está acostumado a ver na nossa região, assim. E... nesses dias que a gente ficou ali, tanto eu quanto o André, na UTI, em Curitiba, vendo essas outras crianças, a gente, um dia do nada, assim, a gente chegou e disse assim, ele me disse assim, e eu concordei com ele. Ele disse, Júlia, vamos embora. Quando a Ana se recuperar, né, que a gente sair daqui, ele disse, vamos embora porque a Ana não tem nada. E realmente, a Ana não tinha nada perante aquelas outras crianças que tinham tantas coisas, né? E a gente sai de lá, assim, com o diagnóstico que a Ana só tem paralisia, ela não tem nenhuma síndrome, ela não tem nada demais, e que era paralisia. E aí, para mim, estava tudo certo. A Ana é isso aqui, beleza, vamos seguir vida perante tudo aqui. Então, já que ela passou por tudo que ela passou, mais do que ela passou no Pequeno Príncipe, ela mostrou para nós que ela só queria viver. Indiferente de diagnóstico, indiferente do que tinha acontecido, do que não tinha acontecido, que passado era passado. E aí a gente sai de Curitiba, eu saio de Curitiba na promessa que eu ia fazer ela viver e viver da melhor forma possível, nas condições que eu pudesse dar a melhor coisa que eu conseguisse, assim, né? Nas condições que eu tinha. E foi o que eu fiz. Daí cheguei de volta de Curitiba, resolvi transformar o quiosque que a gente tinha construído na nossa casa em dar uma casa, em dar um lugar para Ana onde ela pudesse viver tranquila, sossegada, né? A casa dela, com as coisas dela, e deixando todas as outras pessoas da família viverem a vida deles também, né? Que a gente não queria ser peso para ninguém, né?
16: Tu viveu com a tua mãe e teu pai.
15: Eu vivia com meu pai e com a minha mãe até então. Até os 3 anos da Ana, eu morei com meu pai e com a minha mãe. E
16: que tu precisava de apoio também.
15: E a gente
16: também
15: precisava, sim, e preciso hoje de apoio também, né? Não tanto quanto naquela época que a gente foi crescendo, foi evoluindo. Eu fui aprendendo a cuidar dela, fui entendendo como ela funcionava e tudo. E aí a gente toma a decisão, até para os meus pais poderem, né, dar sequência para a vida deles, meus irmãos, né, para eles darem, porque parecia, no meu entender, não estou dizendo que isso era deles, né? Mas a gente meio que barrava a vida deles, né?
16: Sim.
15: Eles
16: daí
15: não recebiam...
16: pensou, a filha é minha...
15: Cara, Deus me deu essa missão. A filha é minha. A minha mãe criou 5. Será que eu não sou capaz de criar uma? Eu disse, não, vou ter que, né? Vou assumir meu papel, vou encarar isso, porque eu acho que é isso que eu preciso. E a Ana também precisava. E aí a gente abandona todas as terapias domiciliares que a gente tinha também, porque até então todo mundo vinha em casa. E aí a gente resolve ir para as clínicas e viver uma vida normal, vamos dizer assim, né? Uhum. E aí a Ana começa a evoluir devagarzinho e a desde então a gente não interna mais. Por isso que eu sei que é 3 anos, porque é 3 anos que a gente mora aqui e 3 anos que, ela não interna mais. Então, ali, nesse momento, eu entendi que ela não precisa de nada a não ser de um cuidado ali, de mãe, né? De mãe, de família ali. E que ela quer o cantinho dela e viver a vida dela do jeito que a gente consegue proporcionar.
16: Em que momento, então, tu passa a aceitar toda essa condição? Que nem você disse, você tinha, né, um sonho, não era esse sonho que você tinha, né? Mas teve, mas passou por todas essas situações. E teve um momento em que tu parou e pensou, não, é isso, a minha realidade, eu tenho que aceitar, porque certamente tu foi, viveu uma, talvez uma depressão, uma tristeza. E eu te vejo bem assim hoje, bem, né? Em que momento tu disse assim, não, essa é a minha missão, porque é o que tu falou, é a tua fé. Foi esse momento que te ou é ou to, a toda a tua vida?
15: Eu acho que toda a minha vida. Tipo, como é que eu vou te explicar? Eu acho que conforme os dias foram passando, eu não tive nem em nenhum momento. Eu tive uma depressão, sim, mas foi no primeiro momento que eu volto para casa, que a gente sai do hospital e eu volto para casa. Mas foi eu não digo foi uma depressão, foi o caos em função de Covid, de coisas que tu não sabia o que estava acontecendo, de ter que manter uma criança viva que tu não sabia cuidar direito e tendo isso, né? E tudo acontecendo. Então, o pânico, eu digo assim, eu não sei se foi uma depressão ou foi um pânico, assim. Mas a gente volta para o hospital e aí ali eu percebo, assim, que não tinha o que fazer, que eu precisava assumir aquela responsabilidade, eu precisava criar aquela barreira, indiferente do que estava acontecendo, das pessoas que estavam me falando, tipo, porque até então eu ouvia muito as pessoas e não conseguia me ouvir. E aí eu acho que foi nessa primeira volta ao hospital que eu entendo que, tipo assim, não, para, Juliana, ouve o que tu precisa fazer, confia no teu Deus que tu tem dentro de ti, encara e com certeza tu vai conseguir, que foi a mesma coisa que eu falei, que eu falava pra ela quando ela tava na UTI, pra Ana. Eu disse, cara, tu é minha filha, eu sei a capacidade que tu tem. Então, tipo, foi nesse momento, eu disse, cara, eu sou a Juliana, eu sei a capacidade que eu tenho. Então, bora lá, se essa missão foi dada pra mim, vamos cumprir ela. Do início ao fim, foi nesse momento. Nessa primeira volta de casa para o hospital, que eu entendi que eu precisava assumir o meu jeito de cuidar, a minha maneira de cuidar. E aí começam diversas brigas, né, com todo mundo, com o plano, né, com plano de saúde, porque daí tu quer que as coisas aconteçam do jeito que precisa ser, né, que precisa acontecer. E aí, eu acredito que um pouco foi nessa fase, depois foi em Curitiba, sabe? Foram diversos momentos que me fizeram acreditar mais ainda na minha capacidade. Então, acreditar na capacidade da Ana, eu acho que foi o maior momento foi ali, sabe? Na primeira volta ao hospital.
16: E você continuar recebendo esse diagnóstico da dificuldade dela, né?
15: Sim.
16: Mas tu está oferecendo tudo o que tu pode para ela, terapias, a rotina de vocês. Hoje você cuida dela. Ela cuida de ti?
15: Ela cuida de mim. Eu acho que a pessoa que mais cuida de mim é ela.
16: Ela te dá força.
15: Eu posso dizer que eu tô aqui por causa dela. E hoje eu entendo que a minha missão, desde sempre, desde pequenininha, assim, porque o jeito que eu fui criada, o jeito que meus pais me criaram, foi para encarar esse desafio. Hoje eu tenho essa consciência que eu fui moldada uma vida inteira, até os meus 34 anos eu fui moldada para essa missão. Porque tu me perguntou quem cuida de mim, né? primeiro momento, com certeza, a Ana, mas toda a minha família, todos os meus amigos, todos os terapeutas da Ana, toda a equipe médica cuida de mim. Os meus amigos, pela minha caminhada de antes da Ana nascer, da loja, do movimento de Emaús, né, de todo o convívio com a sociedade que tu tem, que tu acaba criando vínculos, que são os amigos que a gente tem hoje, né? A família, que é incrível, que, né, se eu der um atim e pedir ajuda, já estão ali. Meu pai, por exemplo, é uma pessoa que todos os dias vem ver a Ana, então, tipo, eles se preocupam, né? Não só ver a Ana, mas eles vêm ver a Juliana também, né? Então, tem diversas pessoas que, paralelamente ali, me dão apoio, né? O pai da Ana, que faz a obrigação dele, né? Que cuida como ele consegue, né? Que é o que mantém a gente, que me proporciona cuidar da Ana também, né? Integralmente, 100%. Uhum. E para mim, não tem prazer maior do que poder levar ela para as terapias, ver a evolução dela, que é a mínima possível, assim, é um sorrisinho, é uma mão, é um choro. Por exemplo, eu estava contando hoje de manhã para as terapeutas. Eu fui no Cairu, né? Levei ela e ela tá sempre junto, né? E às vezes as compras são pequenininhas e é coisa de minutinhos, né? Uhum. E aí, às vezes eu deixo ela no carro, faço a compra e volto rapidamente. E aí eu fui no Cairu, né? E eu ia fazer esse esquema, porque era pouca coisa. E aí, quando eu digo pra ela, olha, Ana, a mãe vai no mercado, vai comprar umas coisinhas e tal. E aí tu fica aqui, a mãe já volta. E ela começou a chorar. E é muito difícil isso acontecer, mas é raro isso de ela chorar. E aí ela chorava e eu chorava também, porque eu disse, meu Deus, a minha filha tá chorando porque eu vou deixar ela no carro. Eu disse, meu Deus, ela tem sentimento, né? E aí eu tive que ir no Cairu com ela no colo, porque ela não parava de chorar, ela queria vir junto. Então, tipo, isso me emociona porque conhecendo a dificuldade que ela tem, ela conseguir demonstrar esse sentimento é gratificante. Todo esforço, eu digo, todo o joelho dobrado, todo esforço, todas as horas sem dormir que a gente fica, não tem maior retorno do que tu sentir isso, de poder sentir isso, de poder presenciar isso. Não tem. Ela é a que mais cuida. E, claro, todo mundo, né?
17: Toda essa rede de apoio.
15: Toda essa rede de apoio que eu tenho, que faz com que me mantenha de pé. Todo mundo cuida de mim um pouco.
17: Nessa história que você acabou de dizer, né? Ai, você foi moldada desde criança, que você foi... Eu entendo que você foi criada de uma forma a ser uma pessoa forte, né? Como você sempre demonstrou. Sim. De trabalhar, né? De ter muita fé. Você entende, então, que cada pessoa que vem para esse mundo tem uma missão?
15: Sim, com certeza. Com certeza tem uma missão. E toda missão que é dada, a gente não quer... Eu, pelo menos, acho que a gente não deve questionar e se encarar ela de uma certa forma que a gente é capaz de encarar aquilo. Todo desafio da nossa vida... Por mais difícil, todo dia difícil vai passar, todo momento difícil vai passar, assim como passa o bom, vai passar o ruim. Então a gente tem que confiar que amanhã vai ser melhor, né? Sempre, tipo, amanhã vai ser melhor. E sim, eu fui criada, tenho um exemplo do meu pai e da minha mãe, né? Que são pessoas também muito fortes, né? Muito trabalhadoras, nunca baixaram a cabeça, sempre encararam todos os desafios dele, né? Deles. E tiveram grandes desafios na vida deles, né? Nunca abandonaram, né? Uhum. Não deixaram ninguém para trás, sempre muito unidos, né? Tanto a família do meu pai e da minha mãe também são de uma união
17: grandiosa. São as paixões, eu conheço os dois.
15: E aí não tinha como... Eu não posso ser diferente, né? Então, eu acho que vem muito disso, da criação. O meu pai sempre me incentivou e eu sempre fui uma menina muito curiosa, assim, sabe? Ah, eu queria saber como funcionava, eu queria saber como... E aí, isso eu acho que hoje me traz essa segurança em ficar aqui, sabe? Em cuidar da Ana, em não ter medo de encarar, sabe?
17: Mas tu sabe que, devido a essa situação dela, ela pode ter um tempo por aqui, né? E como vai ficar a mãe? E tu tá preparada para isso?
15: Ah, então, Denise, eu acho que preparado a gente nunca tá, né, para esse momento. Por mais que a gente saiba que ele um dia pode vir a acontecer, acho que preparado a gente não tá. Mas se esse dia, o dia que isso acontecer, eu acho que a Juliana vai ser uma Juliana feliz por ter cumprido com méritos o papel dela e em ter dado o que eu podia dar, né? Fazer o que eu podia fazer e em nenhum momento ter deixado de dar amor e carinho para ela. Ah, então eu acho que, tipo, ela vai e eu também fico tranquila porque eu fiz o melhor que eu podia fazer nas condições que eu tinha. Então, tipo, claro, a dor provavelmente vai ser enorme, né? Mas acredito que com o passar dos dias isso se acalme porque a gente fez o melhor que a gente podia fazer.
17: E é o que a gente precisa fazer pelas pessoas que estão ao
15: nosso redor. Por todo mundo, né? Não só pelos nossos filhos, mas sim por todo mundo que está do nosso lado, né? Porque a gente acha que a nossa vida é uma vida difícil, mas às vezes do lado aqui a gente tem alguém que no silêncio está vivendo coisas, né, muito piores, né? Então, tipo, o ombro sempre está aí, né? Tem que estar sempre aberto para todo mundo.
17: E enquanto que ela estiver, ela vai ter todo o carinho, todo o cuidado.
15: Até que ela estiver aí, ela vai ter todo amor, carinho e cuidado por mim e por todo mundo ao redor ali.
17: Ela se alimenta de sonda?
15: Se alimenta por sonda. Ela não tem a deglutição, né? Então, tudo que for colocar na boca não pode ser colocado o volume, né? Porque pode ir para o pulmão e aí é gerar uma pneumonia desnecessária. Então, tipo, a gente só faz estímulos de gosto para ela conhecer os gostos, né, e tal. Mas ela se alimenta tudo por sonda, é uma fórmula normal, né, leite normal. E, enfim.
17: E que mensagem, então, que você deixa? Se bem, né, que essa
15: meu
17: tua...
15: meu Deus!
17: Essa tua fé, né, o que você falou dessa... que cada um tem uma missão aqui.
15: A mensagem que eu deixo para as pessoas é que nunca desistir. Que
17: cada um tem a sua cruz.
15: Cada um tem... não era a palavra que eu queria dizer, mas serve. Cada um tem a sua cruz e não é porque a nossa é pesada que a pessoa do lado não é. Então, tipo... vive a tua cruz, aceita a tua cruz, né? Ela é sensacional. Aos olhos daquele lá de cima, tipo, a gente não... Que nem eu falo, tipo, da Ana, né? Ela é diferente. Ela é diferente, pra mim, ela é normal. Mas pros outros, ela é diferente. Porque ela é normal porque eu conheço ela assim. Então, quem sou eu pra dizer que ela é diferente? Quem é tu pra dizer que ela é diferente? Nós não somos ninguém. Somos todos iguais. E todos temos direito à felicidade. Então, a mensagem que eu deixo, assim, ó, não deixa de viver, não deixa de abraçar ninguém, não deixa de dizer o quanto que ama, não deixa de viver momentos, de tomar um chimarrão, de viver momentos simples do lado das pessoas que tu gosta, do lado das pessoas que te fazem bem. E sempre que tu pode fazer algo por alguém, faça, porque não tem maior riqueza do que tu poder fazer algo por alguém, né? Que...
17: Ai, desculpa a minha emoção, mas eu não consigo me controlar.
15: E que quando a gente precisa, esse retorno vem diretamente. E não deixa de acreditar em algo maior que é a nossa fé, assim, ele é muito poderoso.
17: E que estamos de passagem, né?
15: Estamos. Bem rapidinha também. Aproveita e não perdem tempo.
17: É, quanta coisa que a gente fica perdendo tempo.
15: É isso aí.
17: Mas a gente vai conhecer a Ana.
15: Vamos conhecer a Ana.
17: Agora o Eduardo, ele vai...
15: Ai, meu Deus.
17: Nos acompanha.
15: Eu mexi 10 vezes aqui, eu acho, né? Ah, vamos dar um oi pra galera?
17: Oi, Ana.
15: Diz oi pro pessoal lá.
17: Oi, meu amor.
15: virar um pouquinho mais, diz eu tô no meu carrinho, que eu fico aqui, diz oi pra eles. Oi, pessoal! Oi, pessoal! Diz, eu sou a Ana Júlia, a filha da Júlia. Né?
17: Posso dar um beijinho, né?
15: Pode!
17: Deus te abençoe sempre.
15: Amém, diz, né?
17: E um abraço a você, oh, né?
18: Nossa!
17: Que história! Que história, que lição que a Júlia deu a todos nós nesta entrevista, nesse quarto episódio de Mães, seus desafios, a ressignificação da vida, né? E como é importante a nossa vida, e como disse, cada um tem uma missão, e ela está cumprindo aí muito bem.
15: Obrigada.
17: Este foi o Saúde e Bem-Estar.
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0: Estúdio aberto aqui na tua Rádio Garibaldi em 101.5 no FM. Hoje acontecendo para você, muito bom dia. Acontecendo no Boulevard, centro de Garibaldi. O troca-troca de figurinhas da Copa do Mundo 2026. Luiz Henrique Fontanive Guarnieri, bom dia.
1: Para você que nos acompanha pela tua Rádio Garibaldi 101.5 FM, falamos aqui diretamente do Boulevard, onde iniciou às 9 horas da manhã deste sábado o nosso ponto de troca de figurinhas para o álbum da Copa do Mundo de 2026, que já tá bombando. É a nova febre que tá rodando o país inteiro e por aqui muita galera já no Boulevard pronta para fazer as suas trocas, inclusive gente de diversas idades aqui. Eu posso localizar o pai que trouxe a filhinha, já tá fazendo as trocas aí no álbum. Como é que é teu nome? Bom dia.
2: Bom dia, Adriano. A gente veio para prestigiar aí o evento e a menina interagir com o pessoal aí para a gente poder conseguir completar o álbum.
1: Tu já fez? Esse é o teu primeiro álbum ou tu já tem esse costume, Adriano?
2: Não, é a primeira vez que a gente faz o álbum. E tá sendo uma experiência.

0: de trocas da Rádio Garibaldi. Eu vou ter que, inclusive, conversar com esse garoto que acabou de sair de uma troca de figurinhas. Como é que é o teu nome, meu amigo? Bom dia.
1: Meu nome é Pedro Henrique Sbers.
0: Pedro Henrique, tá aí trocando figurinha, já tá perto de completar o álbum, Pedro?
1: Não, só uns 60%, eu acho,
0: 70%. E de jogadores, assim, mais conhecidos, quais que tu já conseguiu?
1: Cristiano Ronaldo, já consegui o Rafinha, Yamal, Mbappé, esses daí mais conhecidos.
0: Tá acreditando no Hexa?
1: Acho que vai, dessa vez vai.
0: Perfeito. E tá conseguindo trocar bastante figurinha aqui no ponto da Rádio Garibaldi, da mais nova?
1: Consegui trocar umas 15 já, eu tô com umas 30 aqui repetidas. E já consegui trocar bastante, tem jogadores bem bons já.
0: Perfeito. Agradecendo também ao Pedro. E além do público em geral, nós temos nossos colaboradores aqui da Rádio Garibaldi, inclusive os integrantes da nossa nova programação aqui da Rádio Garibaldi, o programa Na Torcida, Lucas Aliev, que além de chamar a gurizada para vir aqui com ele que é professor, também está aproveitando para trocar figurinha pro álbum dele. Aliás, ele chegou com um álbum inteiro só de repetida, né, Lucas? O que, que é isso?
2: bom dia aos ouvintes, bom dia Fonseca, bom dia Luiz. Cara, já encontrei metade dos meus alunos aqui. Mas tamo aí, né? A gente precisa fazer isso pra trocar, senão a gente vai gastar o salário inteiro em figurinha, né? Mas aí eu cheguei agora, meu álbum chegou ontem, comprei dia 1º de abril, pô, Panini, tu não ajuda a gente, né? Tá louco? Compramos na pré-venda, chega depois de todo mundo. Mas chegou, tá quase completo. Completei o álbum antes dele chegar, quase.
0: Então tu já conseguiu dar um andamento no teu progresso aqui?
2: Já tinha algumas que faltavam aqui, já consegui trocar e... É isso aqui é legal, né? Essa integração, essa troca de ideia, e aí trocar figurinha é uma consequência. A parte mais legal de fazer o álbum é isso, essa convivência que a galera tem aí.
0: E como é que tá a expectativa pro Na Torcida?
2: Cara, vamos ver, né? Eu já lancei a ideia pra galera que eu conheço, aí tá todo mundo esperando, que faz tempo que a gente não tem um programa esportivo legal aqui na região, né? Então, vamos fazer bombar o negócio aí.
0: Por último, confiante no Hexa?
2: Sempre, né? Cara, eu acreditei no Inter contra o Flamengo em 2019 que nós ia passar. Por que eu não vou acreditar na seleção? Porque a gente tem um monte de craque, Vini Júnior, agora com o Neymar na seleção. Então, vamos lá, vamos levantar esse caneco, né?
0: Obrigado, Lucas. Não vou mais atrapalhar as tuas trocas.
2: Valeu, obrigado.
0: Conversando com o Lucas Aliev e com todo o pessoal que está aqui prestigiando a gente no ponto de trocas de figurinhas da tua Rádio Garibaldi, da Rádio Mais Nova. Todo mundo convidado para vir aqui no Boulevard até o meio-dia.
3: Maravilha, obrigado Luiz. Luiz Henrique Fontanevi Guarnieri, ele que está em busca do Mbappé. Espero que você encontre o Mbappé aí, faça troca para, pelo menos, colocar mais esse craque também no seu álbum. O Henrique da Fonseca também, são os dois craques do microfone que estão aí no Boulevard nessa manhã de sabadão de tempo bom. Segue Estúdio Aberto.
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0: Olá, muito bom dia! Estamos iniciando mais uma edição do programa da Prefeitura do município de Coronel Pilar, edição desse sábado, 23 de maio. Comunicados do posto de saúde, pacientes que fazem uso de insulina, descartar as seringas numa garrafa PET e entregar no posto de saúde para a equipe de enfermagem. Não deve ser descartada em casa, nos lixos comuns. Campanha Cartela do Bem. Informamos que está sendo feita a coleta dos blisters, ou seja, a cartela dos medicamentos, sendo que os mesmos devem ser entregues na farmácia municipal, no posto de saúde. Grupo de auriculoterapia. Os encontros são semanais e ocorrem nas terças-feiras, às 8h30 da manhã, na sala de reuniões da nova área do posto de saúde, aberto para todos. Venha fazer parte você também. Atenção, pacientes, compareça no dia e horário da sua consulta. A Secretaria de Saúde informa a todos os pacientes que é muito importante comparecer na data e horário agendados para a sua consulta com especialistas. Pedimos que se organizem previamente para evitar faltas. Atenção, pacientes que não comparecerem na data marcada terão o seu atendimento reagendado somente para o próximo mês, conforme a disponibilidade da clínica. Contamos com a compreensão e colaboração de todos. Agente Comunitário de Saúde. A Secretaria de Saúde informa que a comunidade conta com a visita de um agente comunitário de saúde. Esse profissional irá percorrer as residências, levando informações importantes, orientações e apoio para o cuidado com a saúde de todos. Pedimos a colaboração de toda a população para receber bem o agente e contribuir com esse trabalho que fortalece a saúde da nossa comunidade. Transporte Posto de Saúde. A Secretaria Municipal de Saúde informa que não está mais sendo realizada a busca de pacientes em domicílio para o transporte. O ponto de saída oficial para os pacientes será na praça, ao lado da Brigada Militar, no horário previamente agendado. Os pacientes que necessitarem de transporte para atendimentos de saúde deverão se dirigir até o ponto de saída previamente informado pela Secretaria. Ressaltamos, porém, que os casos específicos poderão ser avaliados pela Secretaria de Saúde, considerando as condições do paciente e a necessidade apresentada. Atendimento de rotina. A Secretaria de Saúde informa que os atendimentos de rotina devem ser priorizados na Unidade Básica de Saúde durante a semana, nos seguintes horários, das 8 ao meio-dia e da 1 às 5 horas da tarde. Após esses horários, caso se faça necessário, procure o Hospital São Pedro em Garibaldi, especialmente em casos de urgência e emergência. Contamos com a compreensão e colaboração de todos para a melhor organização dos serviços de saúde. Horários de vacinação. Atenção, população. Informamos que os horários para vacinação no posto de saúde são pela manhã das 9 às 11h30 e à tarde das 14 às 16 horas. Pedimos que todos fiquem atentos aos horários e não deixem de manter a vacinação em dia. Vacinar é um ato de cuidado e proteção para todos. Posto de saúde agradece a colaboração. Vacina contra a dengue. Atenção, pais e responsáveis. O posto de saúde informa que a vacina contra a dengue está disponível para crianças e adolescentes de 10 a 14 anos. Horários de atendimento: manhã das 9 às 11h30, tarde das 14 às 16. É obrigatório apresentar documento com foto, levar a carteirinha de vacinação e estar acompanhado de um responsável. Não deixe para depois. A vacinação é fundamental para proteger nossos jovens contra a dengue. Procure o posto de saúde dentro dos horários informados. Vacina contra a gripe. A vacina da gripe para os grupos prioritários já está disponível no posto de saúde. Procure atendimento e garanta a sua proteção. Público-alvo: crianças de 6 meses a menores de 6 anos, 5 anos, 11 meses e 29 dias. Idosos com 60 anos ou mais, gestantes, puérperas, trabalhadores da saúde, professores do ensino básico e superior, profissionais das forças de segurança e salvamento, profissionais das Forças Armadas, pessoas com deficiência permanente e caminhoneiros. Renovação de receitas. O posto de saúde reforça à população que as renovações de receitas de uso contínuo devem ser solicitadas com antecedência. Pedimos que o agendamento da consulta para a renovação seja realizado quando ainda restam, no mínimo, 7 comprimidos da medicação, evitando assim a interrupção do tratamento. Caso o paciente não consiga comparecer pessoalmente ao posto, um familiar poderá vir solicitar a renovação da receita conforme agendamento. Contamos com a compreensão e colaboração de todos para melhor organização dos atendimentos e continuidade do cuidado com a saúde. A renovação da receita para familiares também exige marcação de consulta para melhor organização e atendimento. Pedimos que as marcações de consultas e solicitações de receitas para familiares sejam feitas com antecedência e individualmente, informando sempre o nome completo. Orientações importantes. Cada paciente deve ter o seu horário. Retorno psiquiátrico. Informamos aos pacientes em acompanhamento psiquiátrico que nos casos em que o retorno for apenas para renovação de receita, a renovação poderá ser realizada diretamente na unidade de saúde. Nessas situações, o retorno com o médico psiquiatra poderá ocorrer em um período de 6 meses a 1 ano, conforme a avaliação e estabilidade no quadro do paciente. Em caso de piora dos sintomas ou a necessidade de reavaliação, antes desse período, o paciente deverá procurar a unidade de saúde. Agradecemos a compreensão de todos. Contatar o posto de saúde, das 8 até o meio-dia e das 13 às 17 horas. Telefones 34-35-1066, 34-35-1145 e no WhatsApp 54-991-18-64-84. Pagamento de serviços de horas máquinas. Os produtores rurais que realizaram serviços de horas máquinas prestados com máquinas ou também veículos da frota municipal ou com máquinas e equipamentos de empresas terceirizadas contratadas pelo município de Coronel Pilar, o prazo de pagamento é de 45 dias, contados a partir da data de execução do serviço. Assim, é de responsabilidade do produtor verificar e respeitar o prazo de pagamento para que o mesmo não seja penalizado com multa e juro pelo vencimento da dívida. Descarte do lixo. Quando o assunto é limpeza, a responsabilidade é de todos. Manter uma cidade limpa é, ao mesmo tempo, um direito e um dever. Por isso, pedimos a colaboração da população para ajudar a manter as ruas do município limpas. É importante que não seja descartado lixo, entulhos e materiais sem serventia nas ruas, calçadas, terrenos e vias públicas, evitando, assim, a proliferação de inúmeras doenças atraídas pelo descarte incorreto dos resíduos. Campanha do agasalho. Aqueça corações, transforme vidas. O seu armário pode guardar o calor que falta para alguém. As secretarias municipais, juntamente com a primeira-dama Ana Paula Dalfré, as soberanas de Coronel Pilar e com apoio da Jucope, lançaram a campanha do agasalho 2026 e convida a todos a participarem. Doe agasalhos, cobertores, calçados e roupas em bom estado e alimentos não perecíveis para a nossa campanha do agasalho. Sua solidariedade pode transformar o inverno de muitas famílias em um período mais acolhedor, cheio de esperança e com mais dignidade. As doações poderão ser entregues nas secretarias municipais. Declaração anual de rebanho 2026. A declaração é obrigatória e o prazo encerra no mês de junho. Evite multas. Dúvidas pelo fone 34-35-1117 ou 999-77-0011 com a Juliana. Informes comunitários. Grandiosa festa em honra Nossa Senhora de Caravaggio na comunidade da linha Caravaggio, Coronel Pilar, no dia 26 de maio. Na programação, às 9h30, reza do terço. Às 10h30, missa celebrada pelo padre Josemar Conte e demais padres presentes e animada pelo coral da comunidade. Meio-dia, tradicional almoço com o seguinte cardápio: sopa de capelete, carne de frango, carne de porco e de gado, maionese, saladas, cuca, pão, no valor de R$ 70,00 por pessoa. Às 13h30 da tarde, reza do terço. Ingressos podem ser reservados pelos telefones 54 99922 6701 com o Tiago ou 54 34 35 1584 com o Daniel e ainda 54 99960 0307 com o Claymar. Haverá venda de ingressos no dia. Convidados de honra: prefeito municipal Ivan Agatti e esposa, vice-prefeito municipal Romeu Martinazzo e esposa, soberanas do município Vitória, Amanda e a Adriele. Ministros Helena, Josemar e Beatriz, vereador da comunidade Vandemir Pilati e o padre Josemar Conte. Desde já agradecemos e contamos com a presença de todos. Festa em honra a São Valentim e Nossa Senhora de Caravaggio na comunidade da linha São Valentim, Coronopilar, no dia 31 de maio. Programação: às 10h30 missa, meio-dia almoço com o seguinte cardápio: sopa de caperete, carneleça, recheio, churrasco de frango, porco e gado, maionese, saladas diversas, pão e cuca, no valor de R$ 75,00 adulto. Participe! Desde já a diretoria agradece e conta com a presença de todos. Estas as informações do município de Coronel Pilar, edição desse sábado, 23 de maio. Bom final de semana e até o sábado que vem.
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7: Caríssimos irmãos e irmãs que nos acompanham através da tua rádio Garibaldi, o informativo da paróquia São Pedro. Neste sábado, às 13h30, nós temos o encontro de coroinhas no Rex Populi. Às 14h45, início da formação do apostolado da oração, também no Rex. Às 15h, missa na comunidade Linha Vitória. 16h, missa na comunidade Fenachampe. E 17h, missa na igreja Matriz. No domingo, 8h, nós temos missa no Sebem. 8h30, na comunidade São Roque Figueira de Melo. 9h, na igreja Matriz. 10h, missa na comunidade Santo Antônio de Castro. 10h30, missa festiva na comunidade Linha Vitória. E depois o almoço. 18h, missa na igreja Matriz. E na segunda-feira, às 16h, missa na igreja Matriz. E 19h30, grupo de oração na comunidade São Francisco. E também momento de oração na sede da PAI, organizada pelo Cursílio. Irmãos e irmãs, nós estamos aí com a campanha de inverno, sinais de esperança, solidariedade que aquece, né? Essa campanha da fraternidade, organizada pela nossa paróquia e também pela Diocese de Caxias do Sul, a Cáritas. Então, se você tem aí um agasalho, alguma roupa que não usa mais, pode trazer na secretaria paroquial, aonde nós iremos encaminhar o recolhimento e depois encaminhar as doações. Irmãos e irmãs, este final de semana nós estamos celebrando Pentecostes. O Espírito Santo promove e anima o anúncio do Evangelho a todos os povos, cada qual com suas especialidades culturais ou especificidades culturais. Os vários dons, tarefas e ministérios suscitados pelo Espírito Santo contribuem para o crescimento harmonioso da comunidade. O Espírito provoca unidade na diversidade. Os discípulos reunidos com portas fechadas por medo dos judeus recebem a visita do ressuscitado, que lhe deseja paz e os envia em missão. E três são os dons transmitidos: a paz, a alegria e o Espírito. Senhor nosso bom Deus, vos pedimos, continue nos acompanhando e nos iluminando na nossa caminhada de fé. E convido você que está nos acompanhando para nós rezarmos juntos. Pai nosso que estais no céu, santificado seja o vosso nome. Venha a nós o vosso reino, seja feita a vossa vontade, assim na terra como no céu. O pão nosso de cada dia nos dai hoje. Perdoai-nos as nossas ofensas, assim como nós perdoamos a quem nos tem ofendido, e não nos deixeis cair em tentação, mas livrai-nos do mal. Amém. Que a bênção de nosso bom Deus desça sobre todos vós, em nome do Pai, e do Filho, e do Espírito Santo. Amém. Uma boa tarde, paz e bem, bom final de semana, com as bênçãos de Deus.
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18: Estimados ouvintes da Rede Tua Rádio, nossa saudação franciscana de paz e bem. Neste final de semana, celebramos a vinda do Espírito Santo através da festa de Pentecostes. O Espírito Santo, que procede de Deus Pai e do ressuscitado, cria uma nova humanidade. É da experiência comunitária da presença do ressuscitado e da ação do Espírito Santo que nasce a Igreja. A recepção do Espírito Santo leva as pessoas a saírem de si e a se comunicarem e se entenderem na linguagem do amor. Diferente de Babel, que criou a dispersão, a confusão e a divisão, o Espírito Santo, em Pentecostes, gera unidade, comunhão e entendimento entre as pessoas e entre os povos. Ele é alegria e vida para a comunidade, que se torna anúncio de vitória da vida sobre a morte, da fortaleza sobre o medo e o temor. Acolhendo o Espírito Santo, seremos pessoas novas e geradoras de vida. Que bom podermos invocar: vem Espírito Santo de amor.

0: Santo de Deus.
1: Ó Espírito Santo, amor do Pai e do Filho, inspirai-me sempre o que devo pensar, o que devo dizer, como devo dizê-lo, o que devo calar, o que devo escrever, como devo agir, o que devo fazer para procurar vossa glória, o bem das pessoas e minha própria santificação. Ó Espírito Santo, ajudai-me a ser bom e fiel à graça de Deus neste dia, e inflamai no fogo do vosso amor o mundo que se materializa. Renovai a face da terra. Senhor, abençoai a nossa igreja, a nossa comunidade, a nossa família e a mesa de nosso alimento. Em nome do Pai, do Filho e do Espírito Santo. Amém. Um forte abraço, paz e bem.
2: É o Espírito Santo de Deus.
3: É o Espírito Santo de Deus.

0: É o Espírito Santo de Deus. 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
5: O Memorial Caravaggio informa, nota de falecimento. Esposa, Adalira Lourdes Acadroli Radavelli Memoriam. Filho, Ivan Luiz Radavelli, esposa Rosa Radavelli. Netos, Camille, Heloísa, Felipe, Luiz, Igor, Ivan e Yuri Luiz. Demais familiares e amigos, com pesar, comunicam o falecimento do senhor Luiz Radavelli Neto, com a idade de 77 anos. As últimas homenagens estão sendo prestadas na Sala A do Memorial Caravaggio, onde neste domingo, às 9 horas da manhã, será celebrada a cerimônia de despedida e posterior sepultamento no Cemitério Público Municipal de Garibaldi. Memorial Caravaggio noticiou o falecimento do senhor Luiz Radavelli Neto, com a idade de 77 anos. Funerário do Carmo informa, nota de falecimento. Pais Francisco Quezine Memoriam, Adelina Maffei Quezine e Memoriam. Esposo Clemar Prancucci. Filhas Andréia, Cristina e Daniela. Genros Marcelo e Valdir. Netos Tiago e namorada Ana Júlia. Irmãos, cunhados, sobrinhos e demais familiares, com pesar comunicam o falecimento da senhora Gladys Quezine Prancucci, com a idade de 77 anos. As últimas homenagens estão sendo prestadas na Funerária do Carmo, Sala A, onde hoje, às 15 horas, será celebrada a cerimônia de despedida e posterior sepultamento no Cemitério Municipal de Garibaldi. Funerária do Carmo noticiou o falecimento da senhora Gladys Quezine Prancucci, com a idade de 77 anos.
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5: Olá, estamos iniciando No Ponto aqui na programação da 101.5, a tua Rádio Garibaldi, o noticiário do meio-dia. 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
5: Festa em Linha Vitória neste final de semana.
10: Colisão entre carro e caminhão é registrada na RSC 453, Rota do Sol.
5: Indivíduo armado com uma pistola foge de abordagem da GCM em Carlos Barbosa e acaba preso.
10: Final de semana de Festival Colonial Italiano.
5: Saúde de Garibaldi recebe novo veículo para transporte de pacientes.
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5: Colisão entre carro e caminhão é registrada na RSC 453, a Rota do Sol. Na colisão, uma pessoa ficou presa às ferragens do veículo de passeio. Por volta das 21 horas e 35 minutos da sexta-feira, dia 22, bombeiros voluntários de Garibaldi foram acionados para atendimento à colisão entre um veículo de passeio e um caminhão na rodovia RSC 453, KM87, a Rota do Sol. Na chegada ao local, a equipe constatou uma vítima presa às ferragens no veículo de passeio, um Ford Fiesta. O paciente foi retirado das ferragens com uso de técnicas de desencarceramento. Ambulância do SAMU, posteriormente, a conduziu até o Hospital Taquini de Bento Gonçalves. O condutor do caminhão foi avaliado pela equipe no local e o mesmo recusou ser conduzido ao hospital para avaliação médica. A ocorrência contou com apoio das equipes do SAMU de Carlos Barbosa e suporte avançado do SAMU de Bento Gonçalves, EGR e a Polícia Rodoviária Estadual.
10: A Guarda Municipal de Carlos Barbosa em patrulhamento preventivo na área central da cidade na noite de sexta visualizou dois indivíduos discutindo em via pública. Quando a guarnição parou para averiguar, um deles correu para o carro, um Fiat Palio, placas de Garibaldi, fugiu. Foi realizado o acompanhamento, onde foi logrado êxito na abordagem na Buarque de Macedo, bairro Ponte Seca. Conforme a Guarda Municipal de Carlos Barbosa, o indivíduo que apresentava sinais de embriaguez resistiu à abordagem, sendo necessário realizar um disparo de esparque para imobilizá-lo. Após a revista pessoal, foi encontrada na sua cintura uma pistola TS-9 calibre 9mm municiada. Foi dada voz de prisão ao indivíduo que, conduzido ao hospital, e posteriormente à DP de Bento. Ele foi preso por porte ilegal de arma de fogo de uso restrito e receptação, já que a arma que ele usava era furtada. O veículo foi recolhido ao depósito Detran por estar com documentação atrasada. Após os trâmites legais, ele foi conduzido ao presídio estadual de Bento. A ocorrência foi atendida pela Guarda Municipal de Carlos Barbosa com apoio da Brigada Militar.
5: A Prefeitura de Garibaldi, por meio da Secretaria Municipal da Saúde, recebeu na última quarta-feira, dia 20, um novo veículo modelo Spin, que será utilizado para reforçar os serviços da saúde no município. O recurso para aquisição do automóvel foi viabilizado por meio de emenda parlamentar individual do deputado federal Pedro Westphalen, do PP do Rio Grande do Sul. O investimento total destinado para a compra do veículo foi de R$ 115 mil, além de R$ 37 mil de recursos próprios. A SPIN será utilizada no transporte de pacientes para consultas, exames e demais atendimentos de saúde, proporcionando mais conforto, segurança e agilidade nos deslocamentos.
10: Festa e Romaria em honra a Nossa Senhora de Caravaggio na comunidade Linha Vitória, em Carlos Barbosa, neste final de semana. Hoje, às 2h45, procissão saindo do Poço São Cristóvão. 15h, missa com bênção e coração da nova imagem de Nossa Senhora de Caravaggio, transmitida pelo Facebook da rádio. No domingo, 9h45, saída da procissão do Poço São Cristóvão. 10h30, missa festiva com bênção à nova imagem, transmitida pelo Facebook da Rádio Garibaldi, cantada pelo coral da comunidade. 12h, almoço. A partir do sábado à tarde, haverá comercialização de produtos na tenda Colonial.
5: É amanhã. Garibaldi se prepara para viver mais uma grande celebração das tradicionais festas italianas, com a realização da 37ª edição do Festival Colonial Italiano, que ocorre hoje, sábado, dia 23, e amanhã, domingo, dia 24, nos pavilhões do Parque da FenaChamp. O evento é promovido pela Prefeitura de Garibaldi, por meio da Secretaria Municipal de Turismo e Cultura, em parceria com a Associação dos Veteranos de Garibaldi. O público poderá desfrutar de um cardápio repleto de delícias típicas da culinária italiana, com massa, galeto, polenta brustolada, queijo, salame, copa, saladas diversas, pão, cuca, grostoli e sagu com creme. Além disso, vinho e suco de uva serão liberados durante toda a programação, proporcionando assim uma experiência completa dos sabores coloniais que fazem parte da identidade garibaldense. A programação inicia hoje, sábado, a partir das 19 horas, com recepção e animação do grupo Sia Acto e dos gaiteiros itinerantes. Após o jantar, o público poderá aproveitar o show da banda Alma Nova, que promete animar a noite com muita música e celebração. Amanhã, domingo, dia 24, atividades começam às 11 horas e seguem até às 14h30, novamente com a apresentação do grupo Sia Acto, gaiteiros itinerantes e a banda Alma Nova, garantindo um clima festivo e acolhedor durante todo o evento. Os ingressos possuem os seguintes valores: R$ 90,00 para maiores de 12 anos, R$ 40,00 para crianças de 7 a 12 anos. A entrada gratuita para crianças de até 6 anos.
10: Apresentamos assim o informativo Tramontina. Intervalo, depois tem a previsão do tempo.
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1: O Memorial Caravaggio informa, nota de falecimento. Esposa, Adalira Lourdes Acadroli Radavelli Memoriam. Filho, Ivan Luiz Radavelli, esposa Rosa Radavelli. Netos, Camille, Heloísa, Felipe, Luiz, Igor, Ivan e Yuri Luiz. Demais familiares e amigos, com pesar, comunicam o falecimento do senhor Luiz Radavelli Neto, com a idade de 77 anos. As últimas homenagens estão sendo prestadas na sala A do Memorial Caravaggio, onde neste domingo, às 9 horas da manhã, será celebrada a cerimônia de despedida e posterior sepultamento no Cemitério Público Municipal de Garibaldi. Memorial Caravaggio noticiou o falecimento do senhor Luiz Radavelli Neto, com a idade de 77 anos.
2: Nota de falecimento. Cooperativa Agrícola Cairo. Com pesar, participa o falecimento do associado Luiz Radavelli Neto, com a idade de 77 anos. As últimas homenagens estão sendo prestadas na Sala A do Memorial Caravaggio, onde neste domingo, às 9 horas, será celebrada a cerimônia de despedida e, posteriormente, sepultamento no Cemitério Público Municipal de Garibaldi. Noticiamos o falecimento de Luiz Radavelli Neto.
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7: Olá, muito boa tarde. Estamos de volta com a segunda parte do programa No Ponto, servindo a notícia. 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
8: Olá, meus amigos e caros ouvintes. O final de semana começa bastante frio e úmido aqui na nossa região, ou seja, vamos ter a chance de algumas chuvas. Não são chuvas fortes, mas são alguns chuviscos, né? Umidade que vem do mar, assim, que pode favorecer algum chuvisco. O problema é que também a temperatura não vai subir muito ao longo do dia. As máximas previstas por aqui oscilam entre 13 e 15 graus, 13, 14, nos pontos mais elevados aqui dos campos de cima da serra. Bom, o que que acontece, né? Para a noite deste sábado para domingo, a tendência é de que um ar mais seco volta a predominar. E aí no domingo nós vamos ter a presença do sol e apenas variação de nebulosidade. Alguns prognósticos indicam um chuvisco muito, muito isolado, mas eu acredito que é mais variação de nebulosidade mesmo. E com relação às temperaturas, as mínimas oscilam entre 7 e 9 graus.

0: graus pela manhã, ou seja, já não é tão frio assim, e à tarde máximas entre 17 e 18, podendo até chegar em alguns pontos aqui da Serra aos 19 graus. Para a semana que vem, nós não vamos ter esse frio tão intenso predominando, em compensação, nós vamos ter dias mais úmidos por aqui. Com a previsão do tempo, Kátia Valente.
1: Obrigado, Kátia, pelas suas informações. 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
1: 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Está chegando a hora, começa amanhã a Copa Libertadores da América de Futsal em Carlos Barbosa, competição que é sediada pela terceira vez na capital nacional do futsal. Há uma grande expectativa de público, especialmente para amanhã, domingo, por ser a primeira rodada e também pelo dia da semana. No domingo, as pessoas têm mais possibilidade de comparecer aos jogos. A primeira rodada terá neste domingo os seguintes jogos. Às 10 horas da manhã, a abertura será com Nacional e Colo-Colo. Ao meio-dia deste domingo, tem Cerro Porteño do Paraguai e Deportivo León Cali da Colômbia. Às 2 da tarde, o Magnus Futsal enfrenta o Divino Niño do Equador. 4 da tarde, tem Centauros da Venezuela e Pantavalon do Peru. 6 da tarde, Fantasmas Morales Moralitos da Bolívia pega o Boca Juniors da Argentina. E às 8 horas da noite, tem a grande estreia da ACBF enfrentando o Peñarol de Montevideo, Peñarol que é o atual campeão da Libertadores. Para a estreia na competição, a CBF vai de time completo. Murilo, que não atuou diante do Magnus pela Liga Nacional devido a um desconforto na coxa, está confirmado na equipe. Lembrando que a Rádio Garibaldi transmite a CBF Peñarol, a estreia da Libertadores, a partir das 19 horas, com uma hora de pré-jornada e uma grande cobertura da equipe laranja. Toda uma estrutura diferenciada foi montada pela Conmebol no Centro Municipal de Eventos Sérgio Luiz Guerra. Por isso, a dica, especialmente para você que está se planejando para assistir ao jogo da ACBF, é chegar cedo, porque muito provavelmente teremos uma movimentação grande no trânsito e muitos veículos terão que estacionar longe do Sérgio Luiz Guerra. Portanto, organize-se, você chegue cedo para assistir ao duelo da CBF ou ainda mais cedo para acompanhar também os outros jogos da Libertadores da América de futsal. Vamos falar de dupla Grenal, porque hoje tanto o Grêmio como o Inter entram em campo por mais uma rodada do Campeonato Brasileiro, a penúltima antes da parada para a Copa do Mundo. Às 5 horas da tarde, o Internacional enfrenta o Vitória em Salvador. Para esta partida, o técnico Paulo Pezzolano não poderá contar com Rocher, ele que desfalca a equipe devido a uma lesão na mão. O provável time do Inter para encarar os baianos hoje deve ter Antony no gol, Vitinho, Bruno Gomes, Mercado, Félix Torres e Matheus Bahia, Vilagra, Bruno Henrique e Bernabé, Borré e Alejandro no comando do ataque. Quando o jogo do Inter estiver terminando, vai começar o do Grêmio. Às 7 horas da noite, o tricolor recebe o Santos em confronto direto para se afastar do Z4 do Campeonato Brasileiro. A grande notícia para o torcedor do Grêmio é o retorno de Arthur, ele que está recuperado de uma lesão muscular e deve ser titular da equipe. Provável time do Grêmio deve ter o Everton no gol, Pavon, Luiz Eduardo, Vieri e Caio Paulista. Léo Pérez, Arthur, Amuzu, Bright White, Enamorado e Carlos Vinícius. Demais jogos desta rodada do Campeonato Brasileiro, nós teremos às 5 da tarde, além do jogo do Inter, São Paulo e Botafogo. 7 da noite, além do jogo do Grêmio, também tem Mirassol e Fluminense. Às 9 da noite, o grande jogo da rodada, Flamengo e Palmeiras, os dois principais candidatos ao título, medindo forças no Maracanã. Amanhã, 4 da tarde, tem Cruzeiro e Chapecoense. No mesmo horário, Remo e Atlético Paranaense em Belém. 6:30 deste domingo, Corinthians e Atlético Mineiro. Às 8:30, Vasco e Bragantino. E a rodada será encerrada na segunda-feira com Coritiba e Bahia. Apresentamos os destaques do esporte. Agora tem Igreja em Notícia.
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Convite para a missa de sétimo dia de falecimento de Arduino Martini. A vida não avisa quando algo acontece pela última vez. Não levanta a voz, não deixa aviso à porta do coração. A morte chega em silêncio e rouba-nos, sem piedade e sem aviso. Quem era casa, quem era colo, quem fazia o mundo caber num abraço. Falamos como se houvesse sempre um depois. Adiamos palavras, guardamos gestos, acreditamos que o tempo nos pertence. Mas há um dia em que a voz se cala, o olhar se ausenta e o depois deixa de existir. Ficam as palavras por dizer, os abraços que não voltam, as perguntas que ecoam no silêncio. Mas o amor, esse, não parte. Fica preso à memória, aprendendo a doer de mansinho. E a vida segue, cruelmente serena, fechando para sempre um instante que o coração jamais esquece. Com carinho, os filhos Luana e Jefferson, os netos Luan, Maria Eduarda e Vitória Augusto, genro Andrigo e a nora Renata agradecem à funerária Forneque de Carlos Barbosa, ao primo Vitor e a todos os parentes, vizinhos e amigos que estiveram presentes neste momento de dor e despedida. E com saudade convidam para as missas de sétimo dia de falecimento de Arduino Martini, a serem realizadas uma neste sábado, dia 23 de maio, às 17 horas, e a outra dia 6 de junho, às 16h30, ambas na Igreja da Comunidade de São Luís de Castro, em Boa Vista do Sul. Pela presença e oração de todos, desde já, agradeço.

agradecimentos e convite para a missa de sétimo dia de falecimento de Dalvir Contini. Pai amoroso, dedicado e companheiro. Homem de caráter e convicção. Pai que acreditava que tudo era possível, bastava fazer. Pai, homem de nobres ideias. Deixaste um vazio enorme em nós, em todos que o conheceram e contigo conviveram. A este homem que sempre teve fé na vida, amor pelas pessoas, paixão pelo trabalho e compaixão pelo próximo, a nossa gratidão, nosso carinho e amor. Com carinho, os familiares agradecem. A funerária Nossa Senhora do Carmo de Garibaldi, ao padre Edson Sequim, aos parentes, vizinhos e amigos, e a todos que enviaram coroas, flores, mensagens e se fizeram presentes confortando a família nesse momento difícil. A família agradece por cada abraço recebido e com saudades convida para a missa de sétimo dia de falecimento de Dalvir Contini, a ser celebrada neste sábado, 23 de maio, às 17 horas, na Igreja Matriz São Pedro de Garibaldi. Pela presença e orações de todos, desde já, agradecem.

agradecimento e convite para a missa de sétimo dia de falecimento de Nilo Baldissera. Nono Nilo foi um homem íntegro, generoso, protetor e que sempre quis sua família junto unida. Um marido, pai, avô, sogro, irmão, tio excepcional. Até os últimos instantes esteve ao lado de sua esposa Nelsa, com quase 59 anos de matrimônio. Deixando o exemplo de um homem companheiro, cuidadoso, amoroso, resiliente e trabalhador. Nilo partiu, mas deixou um legado de união, amizade, cuidado e respeito com o próximo. Só temos a agradecer por ter sido marido, pai, avô, sogro, irmão querido e protetor. Agora as idas à sua casa não são as mesmas. Não tem teu chimarrão pronto, o pinhão e amendoim no fogão, seus pães preparados com tanto carinho. Jogar baralho nunca será a mesma coisa. Nilo deixou sua esposa Nelsa, Setolim Baldissera, seus filhos Leura, Mauro, Laudete, Ivan, Adelar, Renato, Márcio, Márcia e Marcos, além de 17 netos e netas, um bisneto a caminho, 3 genros, 5 noras, 3 irmãos e muitos amigos. Nono, vá em paz. Daqui tentaremos seguir mantendo tua história e legado vivos. Com carinho, a família agradece a atenção imediata dos bombeiros voluntários e SAMU de Garibaldi, ao Hospital São Pedro, aos postos de saúde Santa Terezinha, que atenderam o Nono Nilo ao longo dos anos. As funerárias Madre Paulina e Nossa Senhora de Caravaggio pelo suporte prestado neste momento difícil. As palavras de conforto da irmã Regina Mânica e do Frei Rodrigo. A ministra da Eucaristia do Santa Terezinha, Claudete. E a todos, parentes, vizinhos e amigos que estiveram presentes neste momento de dor e despedida. E com saudades, convida para a missa de sétimo dia de falecimento de Nilo Baldissera, a ser celebrada neste sábado, 23 de maio, às 17 horas, na Igreja Matriz São Pedro de Garibaldi. Pela presença e orações de todos, desde já, agradecem.

Agradecimento e convite para a missa de sétimo dia de falecimento de Jaime Borsoi. Sabemos que Deus limpará de seus olhos todas as lágrimas e não haverá mais morte, nem pranto, nem clamor, nem dor. Apocalipse 21:4. Jaime Borsoi, nosso irmão, cunhado, tio, dindo e amigo. Você partiu de repente para a eternidade, deixando um grande vazio em nossa família. Durante toda a sua existência, você teve como lema o trabalho, a honestidade e a fé. Seu legado de dedicação e sabedoria continuará a nos inspirar. Seremos sempre gratos por cada momento de convivência, pelos conhecimentos compartilhados, pelos exemplos que ficaram. Viveremos com saudades, mas com gratidão pelo tempo que caminhamos ao lado de uma pessoa tão especial, que continuará viva entre nós, em nossas memórias e em nossos corações. Que o nosso Pai Celestial acolha sua alma em seu infinito amor e que encontre a paz que tanto mereceu. A família agradece todas as manifestações de carinho e abraço recebidos. A comunidade São Sebastião de Castro pela acolhida. A equipe de médicos e enfermagem do Hospital Taquini pelos cuidados prestados. Ao padre Pedrinho Guareschi pelas palavras de conforto. Ao frei Miguel Becker pela atenção e carinho dedicados à família. A equipe de liturgia e canto da comunidade de São Sebastião e a funerária Fornec pelas orações e últimas homenagens prestadas. Aos que enviaram flores e a todos que estiveram presentes, confortando os familiares neste momento de dor e despedida. E com saudades, convidam para a missa de sétimo dia de falecimento de Jaime Borsoi, a ser celebrada neste sábado, 23 de maio, às 16 horas, na Igreja de São Sebastião, em São Sebastião de Castro, Carlos Barbosa. Pela presença e orações de todos,

Agradecimento e convite para a missa de sétimo dia de falecimento de Diomira Bortolini Giongo. Mãe, obrigado por tudo que aprendemos com você e pelo tempo que esteve junto aqui. Nossa passagem é um grande momento para aprender. Seu exemplo de fé e coragem ficarão para sempre em nossas memórias. Continuaremos unidos no amor, no pensamento e na esperança do reencontro. E amaremos eternamente. Diante da dor da partida, a família encontra conforto na gratidão. Por isso, expressa agradecimento a toda a equipe do Hospital Beneficente São Pedro de Garibaldi, aos profissionais de saúde do Posto de Saúde de Coronel Pilar, à Prefeitura de Coronel Pilar, à Paróquia de Daltro Filho e a todos os parentes, amigos e vizinhos que estiveram presentes neste momento de dor e despedida. E com saudades, convidam para a missa de sétimo dia de falecimento de Diomira Bortolini Giongo, a ser celebrada neste sábado, 23 de maio, às 14 horas, na Igreja da Comunidade de Nossa Senhora do Carmo, de Coronel Pilar. Pela presença e orações de todos, desde já.

parte. Convite para as missas de sétimo ano de falecimento de Amélia Benini Ferla. Querida mãe, 7 anos sem você ao nosso lado. As lágrimas vertem de saudade. A saudade não tem cura, alivia com o tempo. Você, mãe, só nos deixou coisas boas. Expressava um sorriso largo mesmo diante da dor. Transmitia esperança mesmo quando tudo parecia estar perdido. E pronunciava uma palavra de consolo nos momentos mais difíceis. A você, mãe, a eterna gratidão por tudo o que fez e continua fazendo, onde quer que esteja. Sua coragem, simplicidade, trabalho, amor à vida e aos outros, foi a maior herança que nos deixou. Você ficará para sempre em nossos corações. Com carinho e saudades, os familiares convidam para as missas de sétimo ano de falecimento de Amélia Benini Ferla, a ser celebrada uma neste sábado 23 de maio, às 17 horas, e outra neste domingo 24 de maio, às 9 horas, ambas na Igreja Matriz São Pedro de Garibaldi. Pela presença e orações de todos, desde já.

Convite para a missa de segundo mês de falecimento de Márcio Conce. Sofremos muito com a sua partida, mas sentimos uma grande saudade, uma falta imensa de sua companhia, de sua dedicação e de seu amor. Márcio, você foi um cara trabalhador, ajudava todos e era um grande caminhoneiro. Sentiremos saudades. Descanse em paz. Lhe amaremos eternamente. Com carinho e saudades, o pai Olívio, juntamente com a mãe Ana e irmão Marciano, com sua esposa Fátima, convidam para a missa de segundo mês de falecimento de Márcio Conce, a ser celebrada neste sábado, 23 de maio, às 14 horas, na Capela Nossa Senhora do Carmo, em Coronel Pilar. Pela presença e orações de todos, desde já.

Convite para a missa de primeiro ano de falecimento, de Domingos Veronese. Obrigado por tudo que aprendemos com você e pelo tempo que esteve junto aqui. Nossa passagem é um grande momento para aprender. Seu exemplo de fé e coragem ficarão para sempre em nossas memórias. Continuaremos unidos no amor, no pensamento e na esperança do reencontro. Lhe amaremos eternamente. Com carinho e saudades, os familiares convidam para a missa de primeiro ano de falecimento de Domingos Veronese, a ser celebrada neste domingo 24 de maio às 18 horas, na Igreja Matriz São Pedro de Garibaldi. Pela presença e orações de todos, desde já.

Convite para a missa de primeiro ano de falecimento de Nair Boscaini. Querida mãe, esposa, avó e bisavó, um ano sem você ao nosso lado. As lágrimas vertem de saudade, a saudade não tem cura, alivia com o tempo. Você, mãe, só nos deixou coisas boas. Expressava um sorriso largo mesmo diante da dor. Transmitia esperança mesmo quando tudo parecia estar perdido. E pronunciava uma palavra de consolo nos momentos mais difíceis. A você, mãe, a eterna gratidão por tudo o que fez e continua fazendo onde quer que esteja. Sua coragem, simplicidade, trabalho, amor à vida e aos outros foi a maior herança que nos deixou. Você ficará para sempre em nossos corações. Com carinho e saudades, os familiares convidam para a missa de primeiro ano de falecimento de Nair Boscaini, a ser celebrada neste domingo, 24 de maio, às 10 horas, na Igreja da Comunidade Santo Antônio de Castro, em Carlos Barbosa. Pela presença e orações de todos, desde já.

Convite para a missa de segundo ano e quinto mês de falecimento de Germano Rama e segundo ano de falecimento de Ida de Conte Rama. Pai e mãe, a vida aqui na Terra foi de muitas dificuldades para juntos poderem construir uma família de 6 filhos. Com a morte de 3 filhos, 2 tirados do colo e 1 tirando sua própria vida, o mundo desabou em nossa família. Com muita tristeza, mãe, você enfrentou muitos anos de enfermidade. Pai, você nunca perdeu a esperança, sempre se preocupando com todos nós. Com o passar dos anos, você foi enfraquecendo e ficando sem forças. Em poucos dias, a doença o levou junto de Deus. 5 meses depois, a mãe partiu também. E agora juntos para sempre na eternidade. Nós, seus filhos e netos, estamos sem pai e sem mãe, sem nono e sem nona. A tristeza toma conta de nossos corações. Seguimos em frente, sempre lembrando dos vossos ensinamentos e conselhos bons, que nunca iremos esquecer. Com carinho e saudades, os filhos José, Luiz e Maria de Lourdes convidam para a missa de segundo ano e quinto mês de falecimento de Germano Rama e segundo ano de falecimento de Ida de Conte Rama, a ser celebrada neste domingo, 24 de maio, às 10h30, na Igreja da Comunidade Nossa Senhora do Caravaggio, em Bom Jardim, Boa Vista do Sul. Pela presença e orações de todos,

Convite para a missa de segundo ano de falecimento de Aquilino João Lázari, nono Aquilino. Você partiu junto a Deus, na plenitude, na paz e na felicidade eterna. Sua vida foi marcada pela simplicidade de seus gestos, serenidade do seu sorriso, da sua dedicação e fé. Esses ensinamentos deixados durante toda a sua vida permanecerão para sempre em nós como luz, dando-nos força para seguirmos nossas caminhadas. Saudade eterna de toda a sua família. Com carinho e saudades, os familiares convidam para a missa de segundo ano de falecimento de Aquilino João Lázari, a ser celebrada neste sábado, 23 de maio, às 17 horas, na Igreja Matriz São Pedro de Garibaldi. Pela presença e orações de todos, desde já.

convite para a missa de segundo ano de falecimento. De Ayrton Luiz Pisoni. Há 2 anos que Deus o chamou para junto dele. Ayrton, ainda sentimos muita saudade de você. E a grande dor da ausência.

atrás. Guardamos em nossos corações cada lembrança, cada gesto e cada sorriso. Que Deus, com sua infinita misericórdia, conceda o descanso eterno e nos dê força para seguirmos com esperança até o dia do nosso reencontro. Descanse em paz. Com carinho e saudades, os familiares convidam para a missa de segundo ano de falecimento de Ayrton Luiz Pisoni, a ser celebrada neste domingo, 24 de maio, às 9 horas, na Igreja Matriz São Pedro de Garibaldi. Pela presença e orações de todos,

Convite para a missa de segundo ano de falecimento de Maria Lorenzon Nicolodi. Querida, há 2 anos você partiu de nosso meio. Foi uma partida silenciosa, cheia de luz e paz. Sua missão na Terra havia chegado ao fim. Para nós o tempo passa veloz. Para você, o tempo se chama eternidade. Você nos dizia que era preciso semear, plantar, cultivar no tempo certo, porque a vida gira como uma roda. Nós nunca esqueceremos de seus ensinamentos, pois são pérolas de sabedoria, são joias de amor e cuidado da vida e da família. A saudade continua forte em nossos corações. Mas tudo agora é recordação, lembrança, vida partilhada com fé, trabalho, honestidade e amor. Quantos sinais de sua vida e missão ainda estão vivos em nossos ambientes de convivência familiar. Nunca irão se apagar. As lembranças e a saudade de você são motivos para continuar nossa caminhada. E nosso consolo é a certeza de que um dia nos reencontraremos na casa do Pai. Saudades eternas de toda a sua família. Com carinho e saudades, os familiares convidam para a missa de segundo ano de falecimento de Maria Lorenzon Nicolodi, a ser celebrada neste domingo, 24 de maio, às 8h30, na comunidade São Roque Figueira de Melo. Pela presença e orações de todos,

Convite para a missa de terceiro ano de falecimento de Odila Miorelli Berté. Tia Odila, já faz 3 anos que você partiu para a casa do pai. Ninguém está realmente preparado para perder alguém que tanto amamos. Tia, ao longo desses 3 anos somos gratos ao bom Deus, que nos deu o privilégio de ter convivido contigo. E como é bom falarmos um pouquinho do quanto você foi e será para sempre muito especial e importante para nós. Sua generosidade, sua fé, sempre confiante, sem nunca desanimar, assim como foram suas últimas palavras. Fica com Deus, tia. Vá com Ele. E assim você partiu, pois sua caminhada aqui na Terra já havia acabado. Mas sua caminhada no plano celeste estava apenas começando. A saudade que sentimos é imensa e sem fim. Tia Odila, de onde você estiver, cuide de nós. Esteja sempre ao nosso lado, pois você estará para sempre em nossos corações. Te haremos para tudo e sempre. Com carinho e saudades, os familiares convidam para a missa de terceiro ano de falecimento de Odila Miorelli Berté. E juntos celebramos o 2º ano de falecimento de Lourdes Josefina Miorelli. A ser rezada neste sábado, 23 de maio, às 16 horas, na Igreja de São Sebastião de Castro, em Carlos Barbosa. Pela oração e presença de todos, desde já, agradeço.

Convite para a missa de terceiro ano de falecimento de Claudir Facchinelli. Meu pai querido, já se passaram 3 anos que você partiu. O mundo perdeu um grande homem e eu perdi o melhor ser humano que conheci e que tive o privilégio e a felicidade de chamar de pai. O seu legado foi imenso. Foram muitos ensinamentos que me passou e pelos quais serei eternamente grata. Você foi um exemplo de bondade. Sua ausência física dói, mas seu amor continua me guiando. A falta que você me faz mostra o quanto você foi importante. Sua lembrança me dá forças para seguir e sua história continuará para sempre viva em mim, assim como o calor do seu abraço que ainda sinto em minha memória. Pai, aonde você estiver, saiba que nunca será esquecido. Hoje a saudade fala mais alto, mas o amor também. E sempre haverá um pouco de você em mim, pois não passamos neste mundo sem deixar a nossa marca naqueles que amamos. Meu pai, minha saudade eterna. Com carinho e saudades, a esposa, a filha e a neta convidam para a missa de terceiro ano de falecimento de Claudir Facchinelli, a ser celebrada neste domingo, dia 24, às 8h30, na Igreja Matriz São Marcos de Marcorama. Pela presença e orações de todos, desde já,

Convite para as missas de quinto ano de falecimento de Armindo Possebon. Armindo, você foi o sol em nossas vidas que agora se apagou. Mas os seus reflexos continuarão a nos iluminar. Querido esposo e pai, você foi e sempre será o nosso pai especial. Sua maneira de ser sempre nos encantou. Sua partida criou uma lacuna que jamais será preenchida. Deus não exige que compreendamos o porquê de todas as coisas. Pede-nos apenas que aceitemos, pois o caminho mais certo para Deus muitas vezes é a saudade das pessoas que amamos. Que a luz do Pai esteja com você. Com carinho e saudades, a esposa Inês, os filhos Rejane, Carlos e Alexandre, genro Erneus, nora Márcia e os netos Luísa, Arthur e Manuela e demais familiares, convidam para a missa de quinto ano de falecimento de Armindo Possebon, a ser celebrada neste domingo, 24 de maio, uma às 9 horas e outras 18 horas, ambas na Igreja Matriz São Pedro de Garibaldi. Pela presença e orações de todos, desde já.

0: convite para a missa de 20º ano de falecimento de Maria Meneghetti Fontana e 18º ano de falecimento de Luiz Fontana. Quando falamos das saudades que sentimos de vocês, não podemos deixar de presenciar a mistura de sentimentos, de perda, de falta e distância, mas principalmente os sentimentos de amor que preenche nossos corações e de alegria por saber que por vários momentos vocês estiveram conosco e continuam fazendo parte das nossas vidas e histórias. Que de onde quer que vocês estejam, sintam esse amor. Porque o tempo, a saudade, a ausência, a distância jamais poderão extinguir dos nossos corações a alegria daqueles que souberam nos cativar. Com carinho e saudades, os familiares convidam para a missa de 20º ano de falecimento de Maria Meneghetti Fontana e 18º ano de falecimento de Luiz Fontana, a ser celebrada neste domingo, dia 24 de maio, às 8h30, na Igreja da Comunidade São Roque Figueira de Melo. Pela presença e orações de todos, desde já, agradecem.
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12: Estamos de volta para o último bloco do programa No Ponto, servindo a notícia. 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
2: 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O programa da paróquia São Pedro de Garibaldi. Para hoje, sábado, às 3 horas da tarde, missa na comunidade Nossa Senhora de Caravaggio, em Linha Vitória. Às 4 horas, missa na comunidade Nossa Senhora Aparecida, do bairro Fenachamp. E às 5 horas da tarde, missa na Igreja Matriz. Para amanhã, domingo, 8 da manhã, missa na comunidade Nossa Senhora de Caravaggio, do bairro Sebem. Às 8h30, missa na comunidade de São Roque Figueira de Melo. 9 horas, missa na Igreja Matriz. 10 horas, missa na comunidade de Santo Antônio de Castro. Às 10h30, missa e festa na comunidade Nossa Senhora de Caravaggio, em Linha Vitória. E às 6 horas da tarde, missa na Igreja Matriz. E você confere agora a mensagem dos pobres servos da Divina Providência desde Farroupilha.

é o diácono David, religioso pobre servo da Divina Providência. Aqui do Seminário Nossa Senhora de Caravaggio, em Farroupilha, este é mais um programa vocacional. E queremos pedir por intercessão da Virgem de Caravaggio que a Divina Providência possa alcançar, conduzir, consolar e levar a paz a todos. Neste final de semana, nós vamos celebrar uma grande solenidade da Igreja, que é Pentecostes. Então, tendo passado esse tempo pascal, tendo celebrado no final de semana passada a ascensão do Senhor, né? Ele retorna para o Pai, sobe aos céus, para assim ser glorificado como merece, né? Nos céus, diante dos anjos. Agora, nós celebramos também uma outra descida. A descida do Espírito Santo sobre todos nós e sobre a Igreja. Aqui também tem esse mistério, né? O mistério da Igreja. O Espírito Santo vem e inicia esse novo tempo. O tempo do novo povo de Deus, da Igreja Católica, fundamentada na fé dos apóstolos, na missão dos apóstolos. Uma família que vai cada vez mais aumentando por força da palavra e do Espírito. E tem isso que é muito interessante. O quanto que nós esquecemos que o Espírito Santo é, de fato, aquele santificador dos nossos corações. Notemos o seguinte, os apóstolos, até aquele momento, eles eram de alguma forma os discípulos de Cristo. Aqueles que estavam ali acompanhando o Mestre, aprendendo dele, da sua vida, das suas palavras, dos seus gestos. Mas parece que lhes faltava algo. Né? Ainda não havia começado, vamos dizer assim, a vida pública dos apóstolos, a vida missionária dos apóstolos. Eles ainda não haviam assumido integralmente aquela missão que cabia a eles desde o início, que era serem esses pilares da Igreja. E como era este coração? Né? Um coração dos apóstolos meio temeroso, medroso, meio retrancado. Aquela coisa que às vezes deixavam eles paralisados, né? No tempo, nas coisas que deveriam fazer, nas coisas que acabavam não fazendo. Mas após a vinda do Espírito, eles de alguma forma deixam isso. Eles agora não são mais chamados a ser apenas discípulos, mas verdadeiros cristãos. Se, quando Jesus recebe a cruz, quando Jesus começa a viver a sua paixão, todos eles somem, não é? Não havia

0: profundidade no sim deles a Cristo. Agora, com a vida do Espírito Santo, não. Eles assumem a própria cruz. Eles se tornam cristãos. Os primeiros, eu diria. Né? Cristãos. Agora eles assumem a vida do Cristo para si. Agora eles fazem da vida do Cristo a própria vida. Eles percebem o seguinte, nós não estamos seguindo apenas um mestre, né? Alguém que fala bonito, alguém que fala coisas boas de se ouvir. Não. Nós estamos seguindo um Deus que veio a este mundo, se fez homem e deu a sua vida por nós. Portanto, também nós devemos dar a vida por ele. Dar a vida. Agora eles entendem o significado de amar, né? De assumir a própria cruz, de se sacrificar pelos outros, de se sacrificar por Deus. E quem faz isso no coração do homem, quem faz isso no coração daqueles apóstolos, é o Espírito Santo. Que os lança. Primeiro que os ilumina como fogo. Como fogo. Né? Línguas de fogo. Eles são iluminados. Agora eles entendem, agora eles aprendem na sabedoria o que significa viver por amor. E, ao mesmo tempo, um vento que sopra. Eles são impulsionados para viver, para se jogar para a missão, para servir ao Senhor e aos homens. Que nós também possamos assim, clamarmos e invocarmos o Espírito Santo sobre as nossas vidas e pedir que Ele seja a nossa força. Que Ele seja o nosso auxílio, o nosso consolador. Que Ele dê a paz aos nossos corações. Que Ele nos consiga fazer este movimento. Este movimento de nos tornarmos verdadeiros cristãos. Queremos rezar e entregar diante da Divina Providência, por intercessão da Virgem Santíssima, todos aqueles que vão estar aniversariando durante essa semana. Os religiosos, as religiosas também da congregação, mas especialmente também vocês que nos acompanham, para que, pela força do Espírito Santo, né, possa também vocês receberem esses dons, essas graças que são tão eficazes para a nossa vida. Aqui no seminário nós estamos em ritmo de festa de Caravaggio, então os padres e os irmãos vão estar ajudando ali no santuário, né, se fazendo presente nas confissões, nas bênçãos. Queremos pedir também que todos possam rezar por este festejo e para que aqueles que são peregrinos, aqueles que se confiam à intercessão da Virgem Santíssima, possam alcançar as graças necessárias para o caminho aqui na Terra em direção ao céu. Uma mensagem vocacional. Falávamos antes, no início, de que aqui também marca o início da Igreja. Né? Homens que se colocaram 12. 12 contra o mundo, e venceram, e venceram. Eu poderia lembrar que já foi mais difícil, não é? Já foi mais difícil porque essa decisão por Cristo, essa decisão de ser apóstolo, aqueles que são enviados por Jesus, embaixadores deste nome, deste evangelho, significava, de forma ainda mais radical, um risco, um apostar à própria vida. Mas ao mesmo tempo esses homens nos dizem, com a própria vida, com o próprio sangue, que vale a pena. Eles apontam realmente para o que vale a pena viver, para o que vale a pena gastar a vida. Felizes de nós, se também nós formos perseguidos, se também nós formos caluniados pelo nome de Cristo, por causa de Cristo. É uma bem-aventurança, não é? Possamos entender o seguinte, independente do caminho tomado, seja padre, seja religioso, religiosa, seja pai, mãe, nós estamos aqui para servir a Deus, isto é, trabalhar para a sua maior glória, trabalhar para que o seu nome seja ainda mais conhecido no coração dos homens e servir aos homens, trabalhando pela salvação deles. Nós não nascemos para nós mesmos e que o Espírito Santo nos impulsione ao encontro do outro, mesmo quando nós estivermos cansados. Que Ele seja a nossa força. Mesmo quando nós nos estivermos desanimados, que Ele seja o nosso ânimo para servir à Igreja e para servir a Deus. Um forte abraço. Deus vos abençoe.
1: E com esta mensagem, nós estamos encerrando o programa No Ponto deste sábado. A seguir, tem a programação musical da Garibaldi e daqui a pouco, às 14h, inicia o programa Valmor Marasca. Desejamos a você e sua família uma excelente tarde. Grande abraço, cuidem-se. Paz. e bem.
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vida num banho térmico. Sentia um acréscimo de estima por si mesma e parecia-lhe que entrava enfim numa existência superiormente interessante, onde cada hora tinha o seu encanto diferente.

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6: Boa tarde, Garibaldi, boa tarde, Serra Gaúcha, boa tarde a todos vocês que estão ouvindo em todos os países deste maravilhoso planeta chamado Terra. Boa tarde, grande gigante da sonoplastia, Henrique Gigante da Fonseca.
7: Boa tarde, seu Marasca, tudo bem?
6: Maravilhosamente bem, o nosso galo boa. Cinza, como é que tá?
7: Tá, vamos ver como é que tá o galo.
6: Mas tá mais animado que sempre, né, galo? Passou bem a semana pelo jeito, né? Chamou até o amigo para cantar com ele. Seu Henrique da Fonseca, vamos começar o programa de hoje no oferecimento de Mercado das Frutas, ouvindo Teodoro Sampaio, Agarradinho.

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E vamos ouvir agora o nosso grande cantador e saudoso José Mendes, que nos deixou há muitos anos, já há mais de 50 anos, mas as canções dele estão vivas e dá alegria para quem ouve. José Mendes cantando Minha Palmeira, cantando Minha Palmeira.

0: Que maravilha, José Mendes. Olha, quando tu saiu deste mundo para a vida eterna, para a felicidade eterna, eu tinha 12 anos, recém-completado. Eu me recordo, tinha 12 anos quando que a Rádio Garibaldi anunciou o trágico falecimento do grande cantador da música regional gaúcha, José Mendes, quando ele ia para veraneando e sofreu uma fatalidade. E o papaizão ali, que conhece tudo, e chamou ele.
1: Tu estava ouvindo, Marasca?
0: Eu estava ouvindo o jornal aqui da Rádio Garibaldi.
1: Olha,
0: que
1: é só que história,
0: era,
1: hein?
0: Informativo Tramontina.
1: Certo.
0: Então, o Informativo Tramontina daquela época tocou uma música, só que eu não sei agora qual a música do Zé Mendes que tocou, se era o Para Pedro ou uma outra, mas acho até que foi o Para Pedro, que tocaram em homenagem ao grande cantador de Rio Grande, José Mendes. E tivemos a felicidade de ouvir, tem todas as canções ali para serem lembradas sempre com carinho deste grande cantador, poeta, e interpretava muito bem as canções do nosso grande Rio Grande do Sul. E temos agora aqui um pedido. Me diz uma coisa, tu que é jornalista, é difícil a vida de jornalista, seu Henrique?
1: Olha, depende.
0: Tu mal e mal te formou, mas
1: isto.
0: Como é que tu vê as tuas visões assim? É bom, é ruim? Como é que tá?
1: Ah, olha, Marasca, é um trabalho, é uma profissão que exige muita responsabilidade, né?
0: Com certeza.
1: Muita ética também, né? Porque você trabalha com a informação, né? Tem que,
0: sim,
1: levar informação para as pessoas, notícias para as pessoas, né? E tem que retratar o que acontece, né? A gente não pode inventar uma notícia, um acontecimento, né? Apesar que, né, a gente sabe que tem gente que acaba fazendo isso, mas enfim, eu não vou entrar nesse debate, né? Cada um trabalha da sua forma, eu procuro ser o mais correto possível, né?
0: Perfeito.
1: Fazer
0: quem
1: o meu
0: quer
1: trabalho.
0: Ser grande, seja pequeno, faz as coisas certas.
1: É isso aí.
0: Dá a notícia correta. Se por acaso, um dia tu tiver uma notícia, tu informar as pessoas e tu vê que a notícia não era aquela que tu pensava ser, peça desculpa. Pedir desculpa é ser grande.
1: Claro.
0: Não é sempre, mas e no futuro, cada vez tu vai crescer mais. Tu
1: Olha
0: tem um
1: aí.
0: Futuro brilhante, Henrique, pela
1: Opa,
0: frente.
1: Opa, muito obrigado.
0: Sim, mas sempre lembra da notícia correta. Se por acaso um dia tu vê, pô, dei a notícia, mas não era o que eu pensava de informar meus ouvintes. Então tu pede desculpa. Pede desculpa, é ser grande pedir desculpa, não é ser pequeno.
1: Uhum,
0: desculpa,
1: exatamente.
0: É ser grande.
1: É isso.
0: É ser grande. Tu vai, então, tu tem um futuro brilhante.
1: É isso. Bom, muito obrigado.
0: Como
1: Mas essa profissão é uma profissão de, como é que eu posso dizer, necessária, diria.
0: Precisa.
1: Também. Para nossa sociedade, né?
0: Precisa, para deixar o povo informado.
1: Exatamente.
0: Com a notícia correta.
1: É isso mesmo.
0: Isso. E sempre, desde o início lá, mas às vezes sempre surgiu alguém lá que dava notícia que não era boa. E como não tinha tanta informação, as pessoas pensavam, ah, é verdade, e depois, pô, mano, era.
1: Ah, não, hoje em dia com as redes sociais, né?
0: Ainda mais agora com a inteligência artificial.
1: Também.
0: Que ela é muito boa.
1: É muito
0: ela
1: boa.
0: É muito boa. Mas como
1: mas
0: tudo.
1: Também pode ser muito ruim.
0: Tu pode ter 1000 armas na tua casa. Se eu não venho te fazer maldade, tu nunca vai me dar um tiro.
1: É verdade.
0: Mas se eu venho lá fazer maldade, eu diz o quê? Mas tu sabe que tem um nosso grande amigo e está escrevendo um livro sobre os músicos da cultura italiana daqui.
1: Certo. Também é jornalista, né?
0: Também jornalista, o nosso grande ouvinte e apoiador, admirador do nosso programa, André de Porto Alegre.
1: André Rolo.
0: Isso aí, André Rolo mandou uma mensagem aqui e nós vamos ver se talvez nós vamos conseguir atender o pedido que ele fez. Mas vamos ouvir o áudio que ele mandou para nós aqui.
1: Vamos ouvir.
2: Salve, salve, Maresca!
0: Salve!
2: Salve, Henrique! Maresca, o pedido de hoje, se der tempo aí, se tiver no estoque, é a Paloma e a Miqui no Rancho da Lixiguana. Se não tiver, pode ser o Sexta-feira Alegre aí. Tá, meu querido? Abração, bom trabalho aí, bom programa.
1: Maravilha!
0: Maravilha, André! O que que tu acha? Tu acha que nós vamos achar a música que ele pediu?
1: Já está aqui, Marasca.
0: Como já tá aí? Já, outro, já vai tá dizer que tu achou ali?
1: Achamos essa música, Palô Mimicuí.
0: No Rancho da Lixiguana, que é do nosso colega músico Ivanor Possebon.
1: Olha aí.
0: Ali, André. Indo para Santo Antônio, ali tem, ele tem o Rancho da Lixiguana. Sabe o que é a Lixiguana?
1: Não.
0: É uma vespinha, é uma belinha. Ela faz um balãozinho, sabe? Um balão, quase que numa bola, assim.
1: Certo.
0: Chama do balão das Lixiguana. E quando que ele tinha um rancho bem pequeno, tinha o galpãozinho e tinha uma plantinha no lado e tinha um balão daquelas Lixiguana ali. E um dia eu disse ele assim, mas... Marasca, eu não sei, vou botar de nome o que isso aqui, esse rancho aqui? Eu sou bem gaúcho. Sou italiano, mas sou muito mais gaúcho do que italiano. Eu nasci em Soledade. E lá a gauchada traz as tradições do nosso Rio Grande. Eu não sei que nome posso botar neste galpãozinho que eu vou fazer aqui. Eu olhando... Também essas vespas ali em cima, como é que é o nome delas? Lixiguana. Então bota Rancho da Lixiguana... Aí o Ivanor Possebon botou Rancho da Lixiguana.
1: Olha aí.
0: E a Paloma Mimicuim escreveu uma música e fez ali Rancho da Lixiguana com Paloma Mimicuim.
1: Vamos ouvir.

0: Vamos em frente daí, seu André Rolo. O que que tu achou do rancho da Lixiguana, do nosso colega, irmão e amigo Ivanor Luiz Possebon, natural ali da região de Soledade, mas quem cantou a Paloma e a Micuí.
1: Olha que bacana, até aparece tu na música, Mara.
0: Sim, que fala que faz a comida, né?
1: Tava lá fazendo a comida. E falar nisso, agora eu vou ter que contar uma pros nossos ouvintes.
0: Mas não,
1: né?
0: Vai mentir, né? Tu sabe não, que jornalista tem que não, pode mentir. Não,
1: mas eu vou falar a verdade, tá? Valmor Marasca fez um baita de um almoço hoje, mas daquele caprichado aqui na rádio, hein? Muito bom.
0: Aniversário do nosso colega, irmão e amigo Frei Roberto Antônio Ferrante.
1: Frei Roberto.
0: Frei, porque Frei é irmão.
1: É, olha aí, ó. É, verdade.
0: Que ninguém sabe, o Frei, ah, é o padre, não. Frei, sim, nós, é o padre, o Frei franciscano. Mas nós carinhosamente chamamos também o Roberto Antônio Ferrante.

0: que a Clara entendeu que a proposta de Francisco era uma proposta maravilhosa para a felicidade do mundo.
1: Olha aí.
0: E fundaram as Clarissas. Então fizeram as Irmãs Clarissas e fundaram as Irmãs e os Freis Franciscanos. Franciscanos, ali em Daltrofilo, tem os franciscanos, talvez me engano, mas freis franciscanos menores e os freis franciscanos de Garibaldi, os freis capuchinhos. Aí temos que pedir para um frei para ele nos dizer certinho para nós não errar. Mas é por ali, mais ou menos isso aí.
1: Mas um baita almoço hoje, tinha massa feita pelo Marasca,
0: cozinhada,
1: um baita do molho,
0: cozinhado,
1: e também um frango, né, pra
0: cozinhado
1: acompanhar.
0: Também. Graças ao aniversariante, Frei Roberto Antônio Ferretti.
1: Que bacana. Não,
0: Roberto Antônio Ferretti, Beto, sabe que te queremos muito bem e a gente brinca contigo e tu sabe que é tudo brincadeira. E os nossos freis aqui de Garibaldi também sabem que nós estamos brincando contigo, Beto. Continua fazendo esse trabalho honrado, maravilhoso, que tu sabe muito bem fazer. E que tu tenha muitos e muitos anos de vida, que Deus te proteja, que te abençoe, que te ilumine, que tu possa fazer sempre teus trabalhos maravilhosos, como tu sempre vem fazendo desde quando te conheci, há muitos e muitos anos atrás. Não é que tu seja muito velho, eu que sou velho, tu não, tu é jovem.
1: Tem muita estrada ainda.
0: Tem muitos, muitos e muitos caminhões de pedra para carregar ainda, Beto.
1: Que maravilha.
0: Tá bom, Betão? Vamos lá. A música Viva a Vida, Milionário e José Rico.

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0: 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E vamos ouvir a próxima música do programa, Vivente. Qual a música que nós temos ali?
1: Valmor? Bate, bate, coração.
0: Teixeirinha, o grande vertente de versos do nosso grande Rio Grande do Sul. Teixeirinha, Vitor Matheus Teixeira, onde tu está? Que tu seja feliz, como tu deixou tantas pessoas felizes aqui, ouvindo tuas canções, teus versos, tuas rimas. Que maravilha. Teixeirinha, um forte abraço a ti, de todos nós gaúchos aqui, do nosso grande Rio Grande do Sul e do nosso grande, grande Brasil. Vitor Matheus Teixeira, cantando Bate, Bate, Coração. Vai lá pra tua mamãe, Maria.
1: Ah, ela gosta, é fã.
0: Maria de Lourdes.
1: Maria Inês.
0: Inês, e Maria Inês.
1: Lourdes é a avó.
0: A vovó, isso. Mas então vai pra Lourdes também.
1: Também.
0: Você é tão bonitinha. Bate, Bate, Coração, Teixeirinha. Teixeirinha, canta.

0: frente vai um forte abraço a todo o povo de Coronel Pilar, ligadão na tua Rádio Garibaldi. Eita, gente boa ali da prefeitura, que trabalha na prefeitura, um forte abraço. Um abraço muito especial ao posto de saúde de Coronel Pilar, que atende muito bem a todos os pacientes que chegam ali para pedir uma ajuda por causa de uma doença, por causa da saúde que atrapalha a vida da gente. A vocês que trabalham aí, toda a equipe, secretárias, enfermeiras e aos médicos aí de Coronel Pilar, um forte abraço. E também aqui do Hospital São Pedro de Garibaldi, um forte abraço à direção, a toda a equipe de médicos e a todas as enfermeiras e enfermeiros desse nosso grande e exemplar Hospital São Pedro de Garibaldi. Olha, esses dias meu irmão estava hospitalizado aqui no Hospital de Garibaldi, foi muito bem atendido. Parabéns a vocês do Hospital São Pedro de Garibaldi, a direção, as enfermeiras, os médicos, as médicas. Parabéns, parabéns, parabéns. Para vocês um forte abraço e todo o programa de hoje para vocês aqui do Hospital São Pedro e também a vocês aí de Coronel Pilar, do posto de saúde de Coronel Pilar, que também atenderam meu mano que não estava bem de saúde. Agora ele está se recuperando devagarinho, tem que fazer mais uns exames, está muito bem, está bom, mas tem que fazer uns exames para resolver algum probleminha. Tá bom? Mas muito obrigado e parabéns pelo atendimento de vocês. Profissionais de verdade. Muito bom, Coronel Pilar. Ali nós temos um posto de saúde que atende as pessoas com carinho, com respeito e com, de fato, dedicação. E aqui em Garibaldi, um hospital muito bem atencioso. Desde a portaria, quando a gente chega ali, na entrada do hospital, as pessoas atendem aquelas moças que trabalham ali. Parabéns a elas, porque não é fácil, porque cada um tem um problema e é sempre uma carga que chega. E ali é muito bem recebida as pessoas que chegam aqui. Então, muito obrigado e parabéns, parabéns, parabéns. Temos aqui um áudio que era para nós tocar, botar no ar dois sábados atrás, mas como que tivemos que gravar os programas, não podemos botar no ar. Da nossa ouvinte Elisa, menininha, que sempre manda as mensagens para nós. E vamos ver o que ela estava pedindo e o que ela vai pedir para a vovó, para as tias, tá. Vamos ver.
1: Vamos ouvir.
2: Boa tarde, Valmor.
0: Boa tarde.
2: Tudo bem?
0: Tudo.
2: Hoje eu quero uma música bem bonita pro Dia das Mães.
0: Opa!
2: Homenagem pra minha mãe Tamara, pra minha Dinda Tatiane, pra minha avó Jaci, pra minha bisavó Elsa, pra minha tia Sandra. E eu quero uma música bem bonita. Menina da Aldeia. Graças, Valmor.
0: Mas claro, Elisa, muito obrigado e desculpa que nós não botamos teu áudio no ar aquele dia, porque o programa, infelizmente, tivemos que gravar, porque o Marasca tinha um outro compromisso. Tá bom, Elisa? Mas nós vamos ouvir então com Lourenço e Lourival para todas as tuas homenagens e também para todo o pessoal que trabalha no Hospital São Pedro de Garibaldi e a todos que trabalham no posto de saúde de Coronel Pilar. Menina da Aldeia, com Lourenço e Lourival.

Vamos em frente, esta é a tua Rádio Garibaldi 101.5 de Garibaldi, Serra Gaúcha, para o Brasil e para o mundo e para toda a galáxia e para toda a Via Láctea também. Para todos vocês que estão aqui neste planeta e a vocês que estão aí nos outros sistemas solares, um ótimo fim de semana. Vamos ouvir agora mais uma música. Quem vai cantar? Valmor Marasca canta da segunda gravação do seu segundo Long Plain, ou então o segundo LP, música Me Beije Outra Vez.

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0: Vamos em frente com o programa Valmor Marasca, quando temos 14 horas 55 minutos aqui na tua Rádio Garibaldi, na Serra Gaúcha, olhando para fora. Aqui em Garibaldi está nublado, sentido a 15 da Gracema, uma abertura de céu azul, mas quem está ali em São Gabriel, descendo ali, já vi que mais à frente tem mais nuvens. Não sei se vem chuva ou chuvisqueiro, ou se vem frio ou se vem calor. Mas o que vem a gente recebe com alegria, ou se empacotando bem ou se desempacotando. Tudo certo. Não é verdade, senhor Henrique?
1: Ah, com certeza. Mas agora é o frio, né? Não adianta.
0: Agora é o frio, mas com alegria nós vamos nos aquecer bem mais. É com pinhão, um vinho, uma graspeta. E não tem coisa melhor que estar perto de um fogão a lenha, ou uma lareira, ou então um condicionador de ar. Ou então botar os pés para fora e sentir o frio no pé, que o frio também faz bem. Ele faz saúde para quem está longe do frio.
1: É isso aí.
0: Tô brincando. 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Vamos ouvir agora, então, Sitãozinho e Chororó, cantando que são os dois nhambu. Tem um nhambu chitã e tem um chororó, porque tem um nhambu pequenininho, pri, pri, pri, pri, e tem um outro um chororó, prr, prr, prr, ele é bem maior.
1: Olha aí.
0: São dois pássaros que deram o nome a essa dupla famosíssima e muito querida, Sitãozinho e Chororó, que tiveram a felicidade, Garibaldi também teve a felicidade de recebê-los para gravar seu DVD aqui no Parque da Estação Ferroviária de Garibaldi. Eu não me recordo bem o ano agora, mas ali foi gravado, então, um DVD, Sitãozinho e Chororó, ao vivo em Garibaldi.
1: Olha aí que bacana.
0: Sitãozinho e Chororó, Campinas, ali de São Paulo, forte abraço! Vocês que são dali, da terra de Sitãozinho e Chororó, na verdade, eles são do norte do Paraná, mas estão morando ali em Campinas. Vamos ouvir aqui. Faz um ano.

0: 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Aqui diretamente do convento São Francisco dos Freis Capuchinhos de Garibaldi. Nosso carinho, nosso abraço a todos os freis capuchinhos, nosso abraço, nosso carinho a todos os freis do seminário São Boaventura de Daltro Filho e a todos os franciscanos do Brasil e do mundo. São muitos, muito mais de 100 mil frades tem. Eu não sei dizer o número certo, mas olha, de 100 a 130 mil freis, padres franciscanos no mundo. Talvez até, estou dizendo um pouco, mas eu, dali para lá, de 130 para cima, 130 mil padres franciscanos. Eu estive ali no México, e aí no México, na província de Puebla, um frei, ele era delegado número 400 do Vaticano, Angelo Berra. E ele me levou para conhecer toda a região ali. Um homem extraordinário, e muito grande pelo conhecimento, mas muito humilde pela bondade dele, muito simples, assim, muito aberto para colocar as o que ele conhecia, me explicando. Olha, um espetáculo. Frei Frate Angelo Berra, ali do México. E ele me dizia que o São Francisco foi uma pessoa extraordinária, que é uma pena que surge um lá de vez em quando, que nem o São Francisco. Teve o Jesus, que criou todo aquele projeto maravilhoso de paz, de felicidade, de harmonia, de alegria, de ajuda mútua. E depois foi, passou, surgiu Francisco Bernardone, São Francisco, mais tarde chamado São Francisco, que criou os franciscanos, que aí, juntamente, porque o Francisco, ele tinha ele tinha as visões dele, mas não tinha o estudo, tanto estudo. Mas aí teve o Santo Antônio. Santo Antônio de Pádua, se que chama Santo Antônio de Pádua. Mas Santo Antônio Casamenteiro, que aqui no Brasil reverenciamos o Santo Antônio agora, o mês de junho, festa de Santo Antônio aqui, Santo Antônio de Castro, Santo Antônio aqui, Santo Antônio ali, Santo Antônio em Bento Gonçalves, que ele é o padroeiro. Mas esse aí, Santo Antônio, foi... Depois que o Francisco, juntamente com o Antônio, fizeram a reunião deles lá, e o Santo Antônio começou a ensinar aos primeiros freis franciscanos. Então, o Santo Antônio fez uns milagres, porque ele era muito inocente, tipo uma pessoa pura, limpa. Então, ele tinha facilidade para explicar o futuro para as pessoas, porque não tinha se deixado sujar pelo mundo daquele tempo. Ele era tipo tanta concentração, reza, porque não existe nenhum problema sem solução se não fizermos orações. Com oração não há problema sem solução. Quando existe um problema que não tem solução, é só nós rezar, mas não rezar, gritar, se retirar. Vai na mata, vai numa qualquer lugar sozinho. Tu e Deus. Converse com Deus como fosse teu irmão, teu pai, ou tua mãe, o teu amigo, o teu sócio. Logo ele te dará o caminho certo para te seguir. Não adianta nós gritar, porque Jesus virá, porque... Calma, é melhor nós se retirar no lugar solito. Ninguém precisa saber, eu fui lá rezar, ninguém precisa saber. Fui lá, rezei, pedi, e Deus vai me ouvir. Logo em seguida, o que eu pedi vai ser me dado, porque ele disse: se um filho pedir um peixe, vocês pensam que um pai vai dar uma cobra? Papai vai dar um peixe. Então, é um exemplo maravilhoso. São Francisco, Santo Antônio, Santo Bulhões, ali, todos esses freis ali, os padres ali que orientaram o povo até hoje. E graças aos freis que hoje temos nossas comunidades. Se não, sabe, Henrique, que o Malimalte formou o jornalista, se nós não tivéssemos tido os padres naquela época, os nossos imigrantes iam ser igual aos índios, abandonados na mata. É. Mas assim surgiu os freis, os padres vieram, formaram as comunidades, aí o padre batizava os filhos do casal, dava a primeira comunhão, orientava a fazer catequese, orientava a fazer os casamentos, orientava, faziam as comunidades, e a nossa Serra Gaúcha é o que é, graças ao trabalho dos nossos imigrantes, mas o incansável trabalho dos freis. Dos freis e também dos padres diocesanos, que todos trabalhavam em harmonia, numa forma como está sendo hoje também. Mas, seguindo o caminho dos nossos avós e dos nossos freis, vamos muito mais longe do que não tê-los para nos orientar. Vamos ouvir a próxima música, maestro. Qual é a que tu tem ali pronta para tocar? Mas
1: temos Milionário José Rico para tocar.
0: Claro, Milionário José Rico. Nada melhor que homenagear o meu mano.
1: Opa!
0: Gilberto Marasca. Gilberto Marasca, dia 20, completou mais um outono na vida dele, porque o inverno vai chegar dia 21 de junho.
1: Isso aí.
0: Gilberto, parabéns. Muita, muita saúde, tanta saúde, tanti anni di vita. Falamos um pouco italiano, um pouco em português, porque ele gosta muito de falar em italiano. Mas quem não entende italiano, quem está no norte, no nordeste, nas regiões alemães, não sabe o que nós estamos falando. Então, o mano Gilberto está completando mais um ano de vida e amontoando todos os anos que ele completou. Ele acabou completando no 59 outonos.
1: Outonos.
0: Opa! Gilberto!
1: Grande Gilberto!
0: Parabéns, Gilberto! A homenagem nossa aqui do nosso programa, também da tua esposa, Odinês, da tua filha, Vanessa, que Deus te proteja, te dê saúde e muitos anos de vida. E a música com Milionário Rico.

depois do tropeiro que galopou em todas as invernadas do grande Rio Grande do Sul e todo o Pantanal, e aí na Caatinga nordestina, vamos ouvir aqui o trio Parada Dura, num oferecimento de mercado das frutas, Alto Astral.

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5: E estamos no ar com a temperatura de quantos graus? 14 graus. Quando tu vai fazer uma conta, tu bota 14 ou 14?
6: Olha, é uma boa pergunta, Marasca. Às vezes eu falo 14, às vezes sai um 14, né? Enfim.
5: Porque diz assim, 10 e 4. É 14 ou 14?
6: É verdade. Dizem que o ideal seria 14, né? Mas enfim.
5: Mas é a mesma coisa.
6: É isso aí.
5: É sempre 10 mais 4.
6: É isso.
5: Se pegar 10 laranjas e botar mais 4 caqui, dá 14.
6: É verdade.
5: E se eu botar 10 laranjas mais 4 caquides, é 14, é a mesma coisa.
6: Mesma coisa, exatamente.
5: 14, 14...
6: Vai dar preferência.
5: Mas né? Claro que sim, né?
6: Marasca, deixa eu aproveitar.
5: Sim,
6: agora estamos de
5: claro,
6: volta,
5: Henrique.
6: E fazer um anúncio importante.
5: Atenção,
6: hoje,
5: ouvintes!
6: Isso aí, hoje pela manhã a gente estava lá no Boulevard Garibaldi, aqui no centro da cidade.
5: Sim!
6: Fazendo uma ação bem legal, né? Uma troca de figurinhas do álbum da Copa do Mundo, que tá uma febre aí.
5: Quem, Marcinho?
6: Os jovens,
5: tá maravilhoso.
6: Adultos, né?
5: Sim, todo mundo ligado nessa.
6: Isso,
5: tá
6: nesse
5: febre.
6: Clima aí, exatamente. E aí a gente estava lá hoje pela manhã e uma das pessoas que participou do evento, ela acabou deixando o seu telefone celular lá, ela acabou esquecendo o seu celular, é um celular com uma capinha preta, Eu não vou saber dizer agora a marca, ele parece ser um Motorola, mas enfim, né? Um celular, então, com uma capinha preta. Ele foi perdido lá, né? Deixado, esquecido lá no Boulevard. Quem, se talvez o dono do celular, né? Ou alguma pessoa que o conheça está ouvindo a rádio, o celular está aqui, na Rádio Garibaldi. Pode avisar, então, essa pessoa para retirar aqui nos nossos estúdios, na rua Júlio de Castilhos, logo acima da Prefeitura de Garibaldi, que o celular está aqui.
5: Maravilhosamente bem. É só trazer um documento junto.
6: Isso aí.
5: E claro que tem a senha ali, né?
6: Isso, exatamente.
5: Então, mostra a senha, o documento e o celular está entregue.
6: Isso mesmo.
5: Tá bom, seu Henrique. Daqui a pouco nós vamos avisar de novo.
6: Isso,
5: fiquem atentos,
6: certeza.
5: Vocês aí que descobriram que alguém esqueceu o telefone ou perdeu o telefone. Ele não está perdido. Ele está muito mais achado. Muito mais achado
6: que vocês imaginam. Está aguardando o dono.
5: Está esperando o dono. Ele está triste porque ele não consegue receber as mensagens que estão entrando.
6: É verdade.
5: 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Sabe quem está ouvindo o nosso programa?
6: Quem está ouvindo?
5: Lívio Bortolini.
6: Oh, grande Lívio.
5: Grande.

0: andando. Vai, depois de pronunciado o nome, aqui no rádio, em qualquer lugar que se fala, o nome vai sempre para frente.
1: Olha só.
0: Não para mais. São ondas magnéticas.
1: É isso aí.
0: O magnetismo não morre mais. Lívio, bom fim de semana a ti, a teus familiares e muito, muito obrigado por estar ouvindo o programa. Vamos ouvir aqui com Zilo e Zalo. Chora, coração.

0: 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O sol está aparecendo. Eita, sol maravilhoso, nosso humano que também, papaizão aí que criou nós, te criou também, está nos iluminando. Que coisa boa.
1: Ajuda a esquentar também, né?
0: Nos aquecendo. Só que não está sendo mais perto de ti, tu iria nos queimar, né?
1: Ah, é verdade.
0: Mas daí o papaizão sabe, nos botou ali bem pertinho do sistema que controla a temperatura para nós poder...
1: Deixou numa distância ideal,
0: te,
1: né?
0: Te curtir bem e tu nos aquecer da forma que tu melhor entende. Vamos ouvir aqui com Teodoro e Sampaio. E se a casa cair, deixa que caia.

0: Vamos em frente com o programa Valmor Maranska, oferecimento de mercado das frutas, estabelecido aqui em Garibaldi, na Serra Gaúcha, bem em frente ao INSS. 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Vamos em frente e vamos ouvir a próxima música. E quem não recorda do AGP? Tu te lembra do AGP, seu Henrique?
1: Olha, vou confessar que eu não me recordo dele.
0: Tu não te recorda, mas muitos da minha idade vão lembrar com saudade daquele tempo que as canções tinham tipo... Era o tempo do rádio mesmo, certo, que a pessoa ouvia e fazia um filmezinho na cabeça de cada um.
1: Olha aí.
0: A GP cantando. 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Vamos ouvir.

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5: Quinze horas quarenta minutos aqui na tua Rádio Garibaldi, na Serra Gaúcha e em Garibaldi. Agora o sol está meio querendo que se esconder, mas umas nuvens subindo. Mas não quer dizer que chova, quer dizer que a temperatura vai se manter bem calma, no meia baixa, meia alta, bem do jeito que o outono pede. As folhas dos plátanos amarelando, caindo, dos pararais também. Também tem pararais, eu estava vendo, Henrique, tem pararais com folhas, é interessante que o pararal às vezes tem folhas cor vinho, amarela, esverdeada e umas caindo. Dá uma cor maravilhosa. Tu já viu que bonito?
6: Mas fica muito bonito, né? Essa época do ano aqui, olha, é linda, né? Cada época, aqui a nossa região é uma região abençoada, né? Cada época do ano tem a sua peculiaridade e as suas belezas, né?
5: Sabe, seu Henrique, a nossa região aqui, quem tem um pararalzinho de 50 por 20, 50 metros de comprimento por 20 de largura.
6: Certo.
5: E planta 3 ou 4 variedades de uva. Este vivente aí, se trabalhar com turismo, ele tem trabalho o ano inteiro só com aqueles pés de parreira.
6: É verdade.
5: Te digo por quê. Porque quando que nem agora a uva está perdendo, os parreirais estão perdendo as folhas. Então vamos iniciar de quando não tem as folhas. Chega o turista, o vivente recebe o turista, mostra como que funciona a pareira, olha que os galhos estão descansando, a pareira está adormecida, daqui a pouco ela vai brotar. Daí ele explica tudo como funciona o caminho até chegar a ser uva. Fazer a uva para depois fazer o vinho. Daqui a pouco, na hora de podar a pareira, que em italiano se chama bruscar le vigne, mas então podar a pareira. Então poda uma pareira, o turista chega ali, pessoa que mora aqui em São Paulo, vem aqui, nunca vi um pé de pareira, mas quando que é bem esclarecido, a pessoa fica atenta e leva para casa, claro, um conhecimento maravilhoso. Então mostra, ó, agora estamos plantando a pareira, depois ela brota, vai fazer o cachinho, do cachinho depois nós vamos tratar ele, ele vai crescer, depois vem a uva e se faz o vinho. Perfeito. Daqui a pouco, aquele galinho ali que foi podado, ele brota e aí ele começa a fazer os cachinhos. O cachinho ainda não tem a florzinha, mas aí o turista chega e se mostra, olha aqui, ó, esses cachinhos aqui, tá vendo? Esse aqui ele vai produzir a uva, mais tarde ela vai crescer, vai amadurecer, nós vamos cuidar, nós vamos fazer o vinho que vocês bebem em casa. Ótimo. Daqui a pouco, a uva tá grossa. Aí tu explica como foi que ela estava adormecida, ela foi podada, ela cresceu e ela está produzindo e ela daqui a pouco vai ser o vinho que nós vamos ter na mesa logo depois.
6: É isso.
5: Perfeito, né? Passa mais um pouquinho. A uva está amadurecendo. Chega o turista e eu que está trabalhando e recebendo muito bem o pessoal que vem do norte do Brasil, ou do Uruguai, ou da Argentina, ou do Chile, do Paraguai e outros países, mostra, olha, a uva funciona assim, ela foi podada, ela estava sem folhas, foi podada, brotou, fez o cachinho assim, floresceu, teve os grãozinhos, agora ela está amadurecendo. Daqui a uns 20, 30 dias nós vamos colher para fazer o vinho, que vocês bebem o vinho na casa de vocês. Perfeito, aí vai ter aí o almoço, a janta com o vinho. E o turista fica todo encantado, levando uma cultura maravilhosa para casa.
6: É verdade.
5: Quando que na hora que a uva está madura, o turista chega, a uva está madura. Então nada melhor que uma pessoa que nasceu ou no centro de Porto Alegre, ou no centro do Rio de Janeiro, ou de Belo Horizonte, ou de São Paulo, de qualquer capital, da cidade grande, mesmo no interior, ali em São Paulo, no norte do Brasil, tem cidades grandes. O turista nunca viu um pezinho de pareira, ele chega ali, você vê, ó, você colhe uva assim, colhe o galinho, pode comer a uva. Essa aqui agora nós vamos esmagar ela com a máquina, ou então que tem a pisa da uva, que era uma forma lá do tempo do Império Romano, de pisar a uva para fazer o vinho.
6: Extrair
5: o suco para depois que ele fermenta, para fazer, depois que o processo da fermentação, sai o vinho. Então tu explica para eles como que é o projeto do vinho, como se faz. E o turista fica todo encantado. Daí tu janta ou almoça, serve aquela comida típica da nossa região. E o turista...
6: Esse é o famoso enoturismo, né, Marasca?
5: O turista fica maravilhado com isso aí. A pessoa, nós que moramos aqui, se criamos nos Parerais, para nós não é novidade.
6: É isso, para nós é normal, né?
5: É normal, mas quem veio de longe, para ele é o máximo levar para casa um pouquinho de conhecimento.
6: É isso aí.
5: Do como que é produzido o vinho. Tá, daí a pouquinho, então, o turista chega e aquele homem que tem lá aquele pedacinho de pareira, que seria, falei de 50 por 20, né?
6: Uhum.
5: Isso aí, 50 metros por 20, então ele vai lá e colhe e faz a pisa da uva, ou então com a maquininha manual, ou então aquela outra agora que é com eletricidade, esmaga a uva e mostra, bom, antes você pisava a uva assim, ou depois então o manual aqui era esmagada assim, e agora com essa máquina, então elimina todo esse trabalhão aqui, e você faz o vinho também. Tá aqui, ó, tan, tan, tan, tan. Aí o turista fica encantado de novo, porque ele colhe a uva, ele traz na cestinha ou na caixa ou no utensílio que ele tem, uhum, e bota naquela máquina ou para pisar ou fazer a pisa ou então na máquina e esmaga aquela uva. Fica muito bom. turista fica maravilhado. A pessoa que vem de fora,
6: né,
5: fica muito feliz.
6: É verdade.
5: Aí depois vai ter a janta, o almoço, e o turista fica todo encantado e volta com uma bagagem, porque o pão feito no forno, a polenta feita no fogão, aquele salaminho gostoso, aquela fortaia feita ali no fogão, que as mamães da colônia, aqui na cidade também, nas cidades nossas da Serra Gaúcha, sabem muito bem fazer, aquela fortaia, aquele pão, aquele gróstoli, que aqui em Garibaldi nós temos o Festival do Gróstoli, uma festa estupenda, maravilhosa, uma festa extraordinária. Parabéns aos idealizadores que criaram esse projeto maravilhoso.
6: É muito bacana.
5: E logo depois, o turista vem e vê de novo as folhas da parreira caindo. Aí ele chega e vai lá e abre a torneira do barril, aonde os outros turistas esmagaram a uva, e ele se serve daquele licor que sai, que nós chamamos de vinho. Aí ele experimenta e diz, mas isso aqui foi criado... Porque daí você conta toda a trajetória. Bom, a uva o parreiral perdeu as folhas, foi podado, nasceu os cachinhos, floresceu, nós o cuidamos, ele cresceu.
6: Ele entende todo o processo.
5: Começou, né, a amadurecer, ele chegou, passou o tempo, nós tiramos o suco, fizemos o vinho e agora está aqui para vocês degustarem. Henrique, é uma riqueza extraordinária. Vocês que moram no norte do Brasil, vocês têm que conhecer a nossa Serra Gaúcha, porque é maravilhosa. Isso aqui é muito bom. E é bom para vocês levarem para seus lares. É um conhecimento milenar. Vem antes de Cristo, que Jesus Cristo o abençoou, abençoou o vinho. Este é o meu sangue. O vinho é o sangue de Deus, quer dizer, o vinho é uma bebida maravilhosa, porque um dia um médico, conversando com ele, ele me falou o seguinte: o cigarro tem mais de 2.000, não sei a palavra, de repente a palavra certa, mais de 2.000 coisas ruins para o ser humano, mas o vinho tem quase 5.000 ou mais de 5.000 coisas benéficas para o ser humano.
6: Olha aí que interessante.
5: O vinho faz muito bem. Claro,
6: por isso que dizem, vinho é saúde também.
5: Claro, claro que o vinho tem o álcool, que o álcool não faz bem a ninguém. Mas o vinho, olha bem, seu Henrique, tu que é jornalista, o álcool ou do vinho, o vinho, próprio vinho, ele tem uma propriedade dentro dele. Olha bem como Jesus era inteligente. Bom, é o dono de tudo, né? Mas ele era muito inteligente e deixou bem claro para nós. Abençoou o vinho, porque o álcool do vinho, o vinho tem uma propriedade dele que esteriliza o mal que o álcool do vinho faz. Se eu tomar uma garrafa de vinho, claro, eu vou ter o álcool no sangue. Mas dentro no próprio vinho tem uma propriedade que esteriliza todo o mal que este álcool ali faz.
6: Olha só que interessante.
5: É muito interessante, né, seu Henrique?
6: Que bacana.
5: Maravilhoso. Então vamos ouvir mais uma música. Vamos dar mais uma música para o nosso querido e grande ouvinte, as nossas ouvintes, aos nonas, pais, mães.
6: Temos Sérgio Reis aqui.
5: Sérgio Reis, menino da porteira.

0: Radio Garibaldi, 101.5 de Garibaldi, da Serra Gaúcha, para o Brasil e para o mundo, para a galáxia e para a Via Láctea, e a todos vocês das outras galáxias aí que estão nos escutando, um forte abraço. Que o nosso papai criador abençoe e proteja todos com muita saúde, muita paz, prosperidade e muita alegria. Vamos ouvir a próxima música, maestro, num oferecimento de Mercado das Frutas, que temos aquelas frutas maravilhosas, frutas de primeira linha, preços bons e bom atendimento de segunda a segunda, das 7 da manhã às 8 horas da noite. 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Andiamo a ascoltare la musica. Qual è la musica, maestro? Rio Negro e Solimões, con la musica
1: Sozinho outra vez.
0: Sozinho outra vez. 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

0: Vamos em frente, vamos lá no oferecimento de mercado das frutas. Vai um forte abraço a todos vocês que estão sintonizados na tua Rádio Garibaldi, aqui na Serra Gaúcha, no Vale do Taquari, no Vale do Paranhanas, no Vale do Rio das Antas, no Vale, no, em todos os vales aí. Vai um forte abraço, Vale dos Vinhedos, um monte de gente ligada no nosso programa, milhares e milhares de ouvintes ligados no nosso programa. Você sabe que tá, você está ouvindo aí no teu carro, na tua casa, no teu apartamento, aonde tu trabalha, mas junto contigo tem milhares e milhares de pessoas, até milhões, ouvindo o nosso programa.
1: É isso,
0: Valmor Marasca.
1: Não só pelo rádio, pela internet.
0: Pela internet, é pelas... Em tudo quanto é meio
1: digitais.
0: Isso, então vai um forte abraço a todos vocês e tenha um ótimo fim de semana, muita, muita saúde.
1: Inclusive, Marasca, sabe quem tá com a gente na audiência?
0: Faço nem ideia.
1: O nosso grande amigo, João Luceiro.
0: Mas não me diga.
1: É verdade, ele mandou um recado aqui pra gente no WhatsApp da rádio.
0: É mesmo?
1: Isso, ele mandou assim, ó, boa tarde, Marasca e Fonseca, eu estou ouvindo o programa, muito bom. Na sexta-feira estou viajando a São Nicolau e no domingo ele disse que vai ter o café de Cambona.
0: Eita, seu Luceiro! Seu Luceiro, já que nós estamos falando aqui e ninguém está ouvindo, seu Luceiro, são uns milhares e milhares de pessoas. Se não for demais, me traz uma Cambona para mim e uma para o seu Fonseca. Nós vamos te pagar, fica tranquilo. Aí. Mas traz uma, porque aqui não tem, não se encontra, né, seu Fonseca?
1: Verdade. Eu não vi por aqui.
0: Não, aqui, eu pelo menos não vi aqui em Garibaldi.
1: É verdade.
0: Compre lá, seu Luceiro, nós vamos ter que comprar. Uma para cada um.
1: Olha aí que
0: tá, maravilha. Se não for demais, né, seu Luceiro? E que Deus te abençoe, que tu tenha uma boa viagem, juntamente

0: Eita, Rosa, como é que ela é? Sartori? Rosa Sartori em português, mas Rosa Sartori Lucero. Já que vocês vão para lá, tenham uma boa viagem. E não esqueçam, se não for demais pedir para vocês, comprem lá uma cambona para mim, uma para o seu Fonseca, que nós vamos comprar de vocês.
1: Opa!
0: Tá bom? E, ó, será uma alegria. E sei que não dá para vocês escrever o nome de vocês no ferro, mas se lá alguém faz, pode escrever, ó. Isso aqui foi de São Nicolau para o Marasco. Isso aqui veio de São Nicolau para o seu Henrique da Fonseca. Tá bom, seu João Lucero? E nós, sabe que o seu João Lucero, ele gosta muito da música bem autêntica do Rio Grande.
1: Mas ele gosta mesmo.
0: Então nós vamos ouvir com o nosso grande, querido e saudoso...
1: Leonardo,
0: que produziu meu primeiro LP.
1: Olha aí.
0: É, os mirins me acompanharam na gaita instrumental e o Leonardo produziu. E ele vai cantar para nós O Homem do Pala Branco. Seu João Lucero, Rosa Sartori Lucero, para vocês aí, O Homem do Pala Branco.

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2: Vamos em frente num oferecimento de mercado das frutas. Seu Henrique, recebeu uma mensagem do seu Agenor Possamay, diretamente daí de Belo Horizonte. Olha, ele está nos ouvindo ali, como muitos milhares de brasileiros estão ouvindo através das redes sociais.
3: Ó, como vai longe a audiência da Rádio Garibaldi,
2: hein? E aqui ainda é perto, Belo Horizonte, que é aqui no ladinho ali. Só subir com a palma da mão já se alcança Belo Horizonte. Então, o seu Agenor mandou a mensagem e pediu para dizer para o seu Ari, que é o papai dele, que mora aqui em Garibaldi.
3: Opa!
2: Seu Ari Possamay. Ô, Ari, como é que tá? Seu Agenor disse o seguinte: diz pro papai beber uns copos de vinho, que o vinho dá força, dá saúde, dá longevidade. Seu Ari, el vin le late de Ivete. O vinho é o leite das pessoas de mais idade. Então, seu Ari, um forte abraço. Muitíssimo obrigado que o senhor está ouvindo. O teu filho, o seu Agenor, ligou para nós, mandou uma mensagem aí de Belo Horizonte para te homenagear. Te desejando muita, muita saúde, que o senhor continue ouvindo o nosso programa e também para beber um bicherot de vinho, seu Agenor, seu Ari. O pedido é do Agenor. Mas então, Ari, também o Agenor está mandando a próxima música para ti. Vamos ouvir com Tonico e Tinoco, Saudades de Matão. Ari, nós te desmentegarve de beber em bicherot de vinho tutti giorni.

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Vamos em frente, vamos ouvir a próxima música do programa, maestro. Vamos ouvir com os atuais. Os atuais cantando por onde anda eu vou. 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

Vamos em frente, vai um abraço a vocês do Planalto Médio, das Missões e especialmente aí para Sarandi, nosso grande ouvinte e amigo Reginaldo e esposa estão ouvindo o programa e oferecem o programa inteiro para a tia Marisa Moraes Zílio.

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4: E estamos voltando e levando para vocês, aonde vocês estiverem, aqui na Serra ou em todo cantinho do Brasil e ou em qualquer outro país do mundo, aonde você estiver, com Gian e Giovanni, Caçador de Corações.

0: A Valmor Marasca, no oferecimento de Mercado das Frutas, aberto de segunda a segunda, das 7 da manhã às 8 horas da noite. 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
1: Todas as Américas.
0: Toda América, isso aí, toda América. Vamos ouvir agora a próxima música com os Bertucci e irmãos Bertucci, os cancioneiros Bertucci da música serrana do Rio Grande do Sul, O Tropeiro.

0: vamos em frente com o programa quando temos 13 graus de temperatura, 13,5. É isso, né, seu Henrique?
1: É isso aí, temperatura baixando agora.
0: Baixando temperatura, olha, diz os alemão, tá chegando kalt. Kalt, pros alemão é frio.
1: É mesmo?
0: E pra nós kalt é calor, e pros alemão é frio, kalt. É verdade, vamos aproveitar, mandar um forte abraço ao pessoal germânico que nos ouvem aí no Vale do Taquari. Ali, ó, é Arroio da Seca, Imigrante, D'Altro Filho, Arroio da Seca, Colinas, Costão, Estrela, Lajado, Mussum, toda aquela região ali debaixo, um forte abraço. Também Paverama, Teutônia, Langiru e toda a região alemã. Muito obrigado por ouvir o nosso programa. Quando temos 16 horas e 41 minutos aqui na tua Rádio Garibaldi, em Garibaldi, na Serra Gaúcha. Estou falando aqui das regiões baixas, mas vocês, germânicos das outras regiões, aí de Santa Catarina, ali de Blumenau e outras cidades alemães ali, sabe que em Santa Catarina tem muito, muito descendente de alemão. Não se diz descendente, se fala descendente, mas são alemães. É uma raça, raça alemã. Então, não importa se o alemão nasceu no Rio Grande ou nasceu em Santa Catarina, na Argentina, que foi. É um alemão. Então, uma raça alemã. E, com alegria, temos aqui um grande comunicador e um aniversariante muito, muito conhecido desse povo querido da Serra Gaúcha, mas mais aqui na nossa cidade de Garibaldi, Farroupilha, Bento Barbosa, Caxias, Veranópolis aos arredores aqui. Roberto Antônio Ferranti.
2: Bondade tua, Marasca.
0: Boa tarde, seu Ferranti.
2: Boa tarde, Marasca. Boa tarde a teus ouvintes. Que programa gostoso de ouvir, né? Que
0: coisa bonita. Muita bondade tua, seu Ferranti.
2: Ó, o Henrique vai me ajudar aqui. O que que é o galeto desse homem e a massa que isso me prepara, hein?
1: Santa, eu já
2: falei. Pelo amor de Deus.
1: Um
2: o compadre velho é o rei dos chefes.
0: Dizer assim, eu pego as coisas e tu cozinha. Sim, eu cozinho, então tudo certo. Então...
2: É o rei dos chefes, né? Não tem outro.
1: Esse é o nosso master chef.
2: Esse é o master chef. Ele e o João Paulo são os master chefes da casa.
1: É verdade.
0: Não, o da casa é o João Paulo de Luca. Sabe que interessante, esses dias eu passei em Encantado.
2: É.
0: Em Encantado tem uma rua João de Luca.
2: Olha ali.
0: João Luca ou de Luca. É assim, lá em Encantado.
2: Que bar...
0: Ali, não lá, ali, ali em Encantado. João Luca.
2: João Luca, olha aí. Grande,
0: e aqui nós temos João Paulo de Luca, ele só tem o Paulo no
2: o
0: meio.
2: O Paulo é que é o santo, São Paulo.
0: Ah, o São Paulo
2: mas,
0: de
2: Luca. Claro, abençoou João, ele, João Luca, João Paulo. Paulo, que é o São Paulo.
0: O João Paulo, João Paulo Santo de Luca.
2: Amém, olha aí, ó. E ainda ele é coordenador lá do cursilho, lá dos batizados, ó, pra te ver como que a coisa não tá certa.
0: Eu sei.
2: Então, por mas, isso que é o Paulo.
0: E ainda tem a rua com o nome dele, só não tem o Paulo no meio lá.
2: É que eles não quiseram botar o nome do santo, né? O apóstolo. Pelo Paulo.
0: Seu Roberto.
2: Marasca, eu quero trazer uma boa notícia pra ti. Vim
0: que
2: agora
0: coisa
2: da linha,
0: boa,
2: lá da linha Vitória, lá da linha Vitória.
0: Ali.
2: Gente, que coisa linda, que procissão de fé, que devoção daquelas milhares de pessoas que estavam lá presentes. Não tinha mais lugar pra nada lá embaixo da linha Vitória, Marasca.
0: Sério?
2: Tudo lotado de povo, de pessoal rezando, cantando, na inauguração das novas imagens na Senhora do Caravaggio. Né? E também a bênção, o Frei Vilmar foi fantástico. Bom, gente, o Facebook da Garibaldi transmitiu, e ao vivo, pode ir lá assistir. E segunda-feira às 18 horas, na hora do terço, nós vamos reproduzir essa Santa Missa. Mas amanhã, Marasca, amanhã ainda tem a festa. Amanhã é a festa de Nossa Senhora do Caravaggio, ali na linha Vitória. Então, às 10h30, você vai acompanhar pelo Facebook e pela Rádio Garibaldi a Missa da Festa. E às 9h10, compadre, vai ter a saída da procissão lá no posto São Cristóvão. Lá na alfândega, passando a rota lá. Sim. Então, às 10h30 a missa, meio-dia um grandioso almoço, últimos ingressos, quem quiser ainda lá na comunidade, com a Sandra, toda a equipe dos festeiros, e realmente faz a diferença você participar dessa Caravaggio. E para terminar as homenagens ao senhor do Caravaggio, Marasca, lá em Linha Caravaggio Coronel Pilar, próximo à tua terra, lá de Linha São Paulo,
0: lá em São...
2: vai ser no dia 26.
0: Lá em Caravaggio, eles fazem sempre na data.
2: No dia
0: não
2: da
0: importa
2: data.
0: Se é domingo, segunda,
2: não
0: terça,
2: importa.
0: Quarta, não importa.
2: E lá os
0: é
2: festeiros, a equipe administrativa está muito bem organizada, porque vai ter às 9h o terço, 10h30 a missa, almoço ao meio-dia, 70 pila adulto e 35 crianças, e detalhe às 3h o terço. É uma festa religiosa linda demais. Compadre, muito obrigado, e vamos lá que a mãe de Caravaggio nos abençoe, compadre velho.
0: Maravilha, Betão, só te pedir, Roberto, o nosso grande botânico da cura,
2: José
0: Spader estava lá?
2: Deve estar. Eu não vi porque era muita gente.
0: E o
2: né?
0: Tony Spader.
2: O Tony estava.
0: Tony, o pai também estava.
2: O rei dos automóveis, tu sabe quem é?
0: Não.
2: O Carniel?
0: Oh.
2: O Carniel. Oh.
0: Ah, que cuida as placas dos carros.
2: Isso, Samuel Carniel.
0: Samuel.
2: Ele te manda um abraço. Diz que eu mandei um abraço pro Marasca.
0: Mas obrigado, Samuel.
2: Ele te acompanha todo sábado, viu?
0: Você sabe que era na música, que o tempo que apresentava o programa italiano, que eu tocava muito. Pensa te la trava, Tony. 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
2: Olha, a música do meu lado, Tony Spader. Ministro lá da Eucaristia da comunidade lá.
0: Tá,
2: valeu,
0: Marasca.
2: Grande abraço e bom final de programa.
0: Igualmente também vamos vir com Teixeirinha.
2: Eita, muda boa.
0: Briga no batizado.
2: Ixi.

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0: frente com o programa. Valmor Marasca, 16h53, 5 horas da tarde, missa diretamente da Igreja Matriz São Pedro de Garibaldi, até que termina a missa. Depois segue a programação normal da tua Rádio Garibaldi. Amanhã de manhã, não esqueçam que 7h30, aquele programa Domenica Italiana com o grande Romano. Ele conta história italiana e música italiana fino alle 9. 9 horas teremos a missa diretamente da Igreja Matriz São Pedro. E depois segue a programação da rádio com o programa Domingo em Festa com o grande Roberto Antônio Ferranti. Mas padre, o Roberto está aí, parece até padre, que ele tem algum aviso para dar.
1: Tenho. Hoje tem Festival Colonial, tchê.
0: Ah, tem festival?
1: Mas claro, lá na Parque da Feira Champ.
0: Maravilha.
1: É, Festival Colonial, hoje e amanhã. Ô, gurizada dos veteranos, aí vai um grande abraço, Bortolini e toda a gente boa.
0: Eita, grande abraço aos veteranos de Garibaldi. Então, todos convidados a participar do Festival Colonial Italiano, com música italiana desde o início até o fim e comida típica italiana da nossa região. Então, vocês que são de outras cidades, querem ouvir uma música italiana bem autêntica, é no Festival Colonial Italiano aqui em Garibaldi. Aí com o Alma Nova, que canta música de bailão, mas também canta muita, muita música italiana da nossa região. E também todos que participam do festival vão ter a oportunidade de curtir e cantar as canções italianas com as bandas e os grupos que vão animar o Festival Colonial Italiano de Garibaldi nesta edição 2026, nos pavilhões da Fena Champ, hoje e amanhã, ao meio-dia. Também tem os gaiteiros itinerantes, que vão tocar no meio do público, que também vão tocar gaita e cantar música italiana, e aquelas músicas bem de antigamente. E logo depois tem mais um grupo que agora não lembro o nome, e depois também o grupo Alma Nova, que vai cantar muita música italiana e também as músicas de bailão no Festival Colonial Italiano de Garibaldi. Vamos ouvir a próxima música, maestro.
2: Temos com Dama de Vermelho.
0: Dama de Vermelho com o...
2: com o Valdir Soriano.
0: Valdir Soriano. Só sabe que ele era caminhoneiro.
2: Não.
0: Sim, ele é caminhoneiro, música por opção. Olha, então aí, ele fazia música por passatempo, mas ele é caminhoneiro, ele não era música oficial.
2: Olha que interessante.

0: do povo ouvinte, muito obrigado pela sua sintonia, muito obrigado Mercado das Frutas por patrocinar mais este programa. No próximo sábado, São Rebeldos, estaremos juntamente novamente. Muito obrigado, Henrique da Fonseca, grande amigo, grande gigante da sonoplastia.
1: Um abraço.
0: Muito obrigado pela força, pelo trabalho.
1: Imagina.
0: Ótimo fim de semana, boa semana para ti.
1: Igualmente.
0: Até sábado que vem, ótima semana a ti e todos.
1: Valeu.
0: Muito obrigado, Galo Cinza. Muito obrigado a vocês que ouviram pelo menos uma música do nosso programa. No sábado que vem estaremos juntos novamente. Muito obrigado a todos. Muito obrigado, Deus, por permitir nós estarmos aqui, levar um pouquinho de alegria para você que está aonde você estiver. Saúde, paz, alegria, felicidade, ótima semana e até sábado que vem. Salute, paz, alegria e fino ao próximo sábado que vem.
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0: O Espírito do Senhor encheu a terra inteira. Ele que abrange todo o universo conhece também cada palavra. Aleluia. Em nome do Pai, do Filho e do Espírito Santo. A graça de nosso Senhor Jesus Cristo, o amor do Pai e a comunhão do Espírito Santo esteja sempre convosco.
1: Bendito seja Deus que nos reuniu no amor de Cristo.
2: Estimados irmãos e irmãs, radiovintes, transcorridos 50 dias da Páscoa, estamos reunidos em oração, inspirados nos apóstolos e discípulos, reunidos no cenáculo, à espera do dom prometido por Jesus. O Espírito Santo. Toda a liturgia acontece e tem vida pela presença do Espírito Santo. Em comunhão com toda a Igreja, supliquemos os dons do Santo Espírito para que nos transformem, nos animem e fortaleçam.
0: O Espírito Santo é comunhão aberta com Deus e nos orienta à vivência do mandamento do amor de Deus e ao próximo. Por nos fecharmos a esta comunhão, peçamos perdão.
2: O Espírito Santo é interioridade.
3: Pelas vezes que não silenciamos nossa mente e nosso coração na prática da oração para deixarmos o Espírito Santo agir, Senhor, tende piedade de nós.
1: Senhor, tende piedade de nós.
2: O Espírito Santo é presença transformadora.
3: Pelas vezes que não percebemos as maravilhas que o Espírito Santo realiza a cada dia em nossas vidas, Cristo, tende piedade de nós.
1: Cristo, tende piedade de nós.
2: O Espírito Santo é ação.
3: Pelas vezes que nos omitimos de ser igreja que caminha unida na oração, na palavra e na vivência comunitária, Senhor, tende piedade de nós.
1: Senhor, tende piedade de nós.
0: Deus, Pai de bondade, tenha compaixão de nós, perdoe os nossos pecados e nos conduza à vida eterna.
2: Amém. Alegres, glorifiquemos a Deus pela ação do Espírito Santo na Igreja, cantando.

0: Oremos. Ó Deus, que pelo mistério da festa de hoje santificais vossa igreja inteira em todos os povos e nações, derramai por toda a extensão do mundo os dons do vosso Espírito Santo e realizai agora no coração dos que creem em vós as maravilhas que operastes no início da pregação do Evangelho. Por nosso Senhor Jesus Cristo, vosso Filho, que é Deus e convosco vive e reina na unidade do Espírito Santo, por todos os séculos dos séculos. Amém.
1: Quando chegou o dia de Pentecostes, os discípulos estavam todos reunidos no mesmo lugar. De repente, veio do céu um barulho como se fosse uma forte ventania, que encheu a casa onde eles se encontravam. Então, apareceram línguas como de fogo, que se repartiram e pousaram sobre cada um deles. Todos ficaram cheios do Espírito Santo e começaram a falar em outras línguas, conforme o Espírito os inspirava. Moravam em Jerusalém, judeus devotos de todas as nações do mundo. Quando ouviram o barulho, juntou-se a multidão e todos ficaram confusos, pois cada um ouviu os discípulos falar em sua própria língua. Cheios de espanto e admiração, diziam: esses homens que estão falando não são todos galileus? Como é que nós os escutamos na nossa própria língua? Nós que somos partos, medos e elamitas, habitantes da Mesopotâmia, da Judéia e da Capadócia, do Ponto e da Ásia, da Frígia e da Panfília, do Egito e da parte da Líbia, próxima de Cirene. Também romanos que aqui residem, judeus e prosélitos, cretenses e árabes. Todos nós os escutamos anunciarem as maravilhas de Deus na nossa própria língua. Palavra do Senhor.
2: Enviai o vosso Espírito, Senhor, e da terra toda a face renovai.
3: Enviai o vosso Espírito, Senhor, e da terra toda a face renovai.
2: Bendizei, ó minha alma, ao Senhor. Ó meu Deus e meu Senhor, como sois grande. Quão numerosas, ó Senhor, são vossas obras. Encheu-se a terra com as vossas criaturas.
3: Enviai o vosso Espírito, Senhor,
2: e da terra toda a face renovai. Se tirais o seu respiro, elas perecem e voltam para o pó de onde vieram. Enviais o vosso Espírito e renascem, e da terra toda a face renovais.
3: Enviai o vosso Espírito, Senhor, e da terra toda a face renovais.
2: Que a alegria do Senhor perdure sempre, e alegre-se o Senhor em suas obras. Hoje seja-lhe agradável o meu canto, pois o Senhor é a minha grande alegria.
3: Enviai o vosso Espírito, Senhor, e da terra toda a face renovais.
4: Leitura da primeira carta de São Paulo aos Coríntios. Irmãos, ninguém pode dizer: Jesus é o Salvador, ao não ser no Espírito Santo. Há diversidade de dons, mas um mesmo é o Espírito. Há diversidade de ministérios, mas um mesmo é o Senhor. Há diferentes atividades, mas um mesmo Deus que realiza todas as coisas em todos. A cada um é dada a manifestação do Espírito Santo, em vista do bem comum. Como o corpo é um, embora tenha muitos membros, e como todos os membros do corpo, embora sejam muitos, formam um só corpo, assim também acontece com Cristo. De fato, todos nós, judeus ou gregos, escravos ou livres, fomos batizados num único Espírito, para formarmos um único corpo, e todos nós bebemos de um único Espírito. Palavra do Senhor. Graças.

0: O Senhor esteja convosco.
1: Ele está no meio de nós.
0: Proclamação do Evangelho de Jesus Cristo segundo João. Ao anoitecer daquele dia, o primeiro da semana, estando fechadas por medo dos judeus as portas do lugar onde os discípulos se encontravam, Jesus entrou e pondo-se no meio deles, disse: a paz esteja convosco. Depois dessas palavras, mostrou-lhes as mãos e o lado. Então os discípulos se alegraram por verem o Senhor. Novamente Jesus disse: a paz esteja convosco. Como o Pai me enviou, também eu vos envio. E depois de ter dito isto, soprou sobre eles e disse: recebei o Espírito Santo. A quem perdoardes os pecados, eles lhes serão perdoados. A quem os não perdoardes, eles lhes serão retidos. Palavra da salvação.
1: Amém.

Uma das características da Igreja Católica Apostólica Romana é a chamada unidade. Por isso que o significado da palavra católica, católico, é unidade. Em outras palavras, a missa que celebramos hoje aqui nesta igreja é a mesma missa que se celebra em qualquer outro lugar do mundo. As mesmas leituras que nós há pouco ouvimos são aquelas celebradas em qualquer outro país. Isso é a unidade da Igreja Católica. E por que que o Frei fala isso? Porque hoje, nesse final de semana, nós celebramos a festa de Pentecostes. Por isso que nós estamos usando roupa, paramentos vermelhos, né? Que é de fato essa menção à festa de Pentecostes, simbolizada pela vinda do Espírito Santo e etc. O ponto desse final de semana, então, é essa unidade da Igreja. E aí, no relato do Evangelho que nós há pouco ouvimos, dizia que Jesus entra num lugar. Os discípulos estavam dentro de uma casa com as portas fechadas. Olha o detalhe, com as portas fechadas da casa. E eles estavam lá dentro. E por que que as portas estavam fechadas? Porque os discípulos estavam com medo dos judeus. Era época de perseguição, os primeiros cristãos eram perseguidos por terem a fé. Sabemos disso. Os discípulos estavam trancados dentro de casa por medo de quem estava lá fora. Jesus faz o quê? Sabendo que eles estavam lá, Jesus entra, mesmo com as portas fechadas, e faz o quê? Vê os discípulos preocupados, com medo, inseguros, e diz uma frase que em toda a missa também é repetida: a paz esteja convosco. Qual que foi a primeira atitude de Jesus vendo os discípulos com medo? Não foi dizer para eles não terem medo. Jesus foi educado, Jesus foi delicado. Jesus chega, percebe eles receosos e diz: a paz esteja com vocês. Na nossa vida, quando percebermos alguém com medo, estejamos junto. Digamos: Deus vai te ajudar, a paz esteja no teu coração. Porque às vezes, meus irmãos, o problema na vida da gente nos deixa agitados, o coração inquieto. O que é desejar a paz ao outro? É desejar que a calmaria, que a tranquilidade habite no coração daquela pessoa. O poder da oração é também terapêutico, é também essa dimensão que nos liga a Deus, mas também nos traz calma. Por isso que quando a gente está dentro de uma igreja, naturalmente a gente fica bem, calmo, em paz. A igreja não é lugar de barulho, porque barulho tem muito lá fora. A igreja é lugar de paz, de encontro. E Jesus chega aos discípulos preocupados, não pede para não terem medo, mas pede e deseja a paz. Vendo que era Jesus, qual que foi a reação dos discípulos? Se alegraram. E Jesus mostrou as chagas, as mãos e o lado. Após mostrar as chagas, disse novamente: a paz esteja com vocês. E soprou. O sopro é símbolo do Espírito, é símbolo de vida nova. Hoje, na festa de Pentecostes, celebramos a vinda do Espírito Santo, que é a terceira pessoa da Trindade. Eu sempre comento, quando a gente faz o início de uma oração, a gente chama a Trindade para estar com a gente. Em nome do Pai, do Filho e do Espírito Santo. Hoje é a vinda do Espírito Santo na nossa vida. E Jesus depois segue seu caminho. Por isso que, acho que para nós guardarmos hoje, é o desejo de paz. Talvez apareçam momentos na nossa vida, e aparece, que o nosso coração está como aquela casa dos discípulos. A gente está fechado, está com medo, está preocupado. É natural, a vida apresenta isso.
Mas aí o convite é que por meio da nossa fé, da nossa oração, a gente possa, talvez, não completamente abrir as portas do coração por algum motivo, mas deixar que Deus entre, mesmo com a porta fechada. Jesus entrou na casa onde estavam os discípulos, mesmo com a porta fechada. Tem uma imagem que, num dos seminários que morei, Fredson também já viu, um quadro grande, tem uma porta, e Jesus está para o lado de fora, mas Jesus está aqui, ó, nesse gesto. Significa o quê? Jesus está batendo na porta da nossa vida, Jesus está batendo na porta do teu coração, da tua família, para entrar, para levar a paz onde tem tribulação, para levar a calma onde está tudo muito agitado. Jesus sempre, a cada dia, a cada instante, bate na porta do nosso coração, mesmo que às vezes a gente não consiga abrir totalmente. A festa de Pentecostes, e aí nós ouvimos a primeira leitura, é a festa da unidade. Ouvimos na primeira leitura. Os discípulos viam a manifestação do Espírito, estavam reunidos no lugar e havia diálogo, todo mundo se entendia, mesmo sendo povos diferentes, né? Foi lido, haviam o povo, né, o grupo dos medos, dos elamitas, dos pardos, né? Antigamente haviam muitas tribos, cada uma tinha o seu idioma. Com a vinda do Espírito Santo, mesmo na diversidade, todos se entendiam. A fé é essa comunicação entre nós. Mesmo sendo diferentes que somos, a gente se entende. Ou pelo menos busca, né? Unidade. Somos diferentes, mas somos um pelo Espírito Santo. Me parece que hoje, uma das grandes tragédias ou problemas do nosso tempo é que todo mundo fala, mas poucos escutam. Há muita fala, há muita comunicação. A gente abre o celular, há muita notícia. E aí tem verdades e mentiras. Há muita fala, há muita informação, mas pouca escuta. A festa de Pentecostes convida eu e você a ouvirmos o outro que é diferente. O povo, a tribo dos pardos, dos elamitas, dos medos que falava na leitura, eram diferentes, culturas muito próprias de cada uma, mas se entendiam. Que na nossa vida, no trabalho que fazemos, nas relações que construímos, encontraremos pessoas diferentes, mas que a gente possa, mais do que falar sobre a nossa, ouvir sobre a do outro. Diversidade na unidade. A carta de São Paulo aos Coríntios também falava isso. Somos como um corpo. O corpo tem muitos membros, cada membro tem sua função. Não, estranho seria se o corpo fosse só mão ou só perna. Cada um é diferente

0: pensar. Primeiro, o que ainda está fechado na minha vida e que precisa da presença de Deus? Onde Jesus precisa entrar para afastar aquilo que está ruim? Onde Jesus precisa entrar na nossa vida? Em que dimensão carecemos da paz que tranquiliza, que ameniza, que traz sossego? E segundo, como estamos nos comunicando com os outros? Muito falamos, pouco falamos, é mais fácil falar do que ouvir. A festa de Pentecostes, e assim encerro, é essa busca pela unidade na diversidade. A igreja é composta por muitos membros e todos nós temos a nossa missão e a nossa função. Que Deus nos ajude a entendermos cada vez mais que a igreja de Cristo é diversa, plural, e por isso é bonita. Cada um de nós tem a sua missão, mas Deus nos convida a sermos católicos, ou seja, unidos mesmo com as nossas diferenças. Que Jesus possa entrar no teu e no meu coração, trazendo a paz que tanto precisamos. Louvado seja nosso Senhor Jesus Cristo.
1: E juntos renovamos a nossa fé rezando. Creio em Deus Pai Todo-Poderoso, Criador do céu e da terra, e em Jesus Cristo, seu único Filho, nosso Senhor, que foi concebido pelo poder do Espírito Santo, nasceu da Virgem Maria, padeceu sob Pôncio Pilatos, foi crucificado, morto e sepultado, desceu à mansão dos mortos, ressuscitou ao terceiro dia, subiu aos céus, está sentado à direita de Deus Pai Todo-Poderoso, virá julgar os vivos e os mortos. Creio no Espírito Santo, na Santa Igreja Católica, na comunhão dos santos, na remissão dos pecados, na ressurreição da carne, na vida eterna. Irmãos e irmãs, rezemos a Deus nosso Pai para que nos dê a sua paz e seu Espírito, ensinando-nos a permanecer no seu amor. Pedimos após cada prece, renovai-nos pelo dom do vosso Espírito Santo. Renovai-nos pelo dom do vosso Espírito Santo.
2: Espírito Santo, com o dom da sabedoria, conduzi a igreja no caminho da verdade, da justiça e do amor. Pedimos.
1: Renovai-nos, Senhor, pelo dom do vosso Espírito Santo.
2: Espírito Santo, com os dons do entendimento e da ciência, aproximai-nos da verdade que liberta e do conhecimento que promove a vida. Pedimos.
3: Renovai-nos pelo dom do vosso Espírito Santo.
2: Espírito Santo, com o dom do conselho, movei nosso coração para a palavra certa, para o pensamento certo e a atitude certa. Pedimos.
3: Renovai-nos pelo dom do vosso Espírito Santo.
2: Espírito Santo, com o dom da piedade, dai-nos um coração piedoso para sentir as dores da humanidade e proclamar o amor e a paz. Pedimos.
3: Renovai-nos pelo dom do vosso Espírito Santo.
2: Espírito Santo, dai fortaleza e temor de Deus a todos os cristãos, famílias e comunidades, a fim de que cuidar da criação divina, promovendo vida e esperança, seja a vocação universal. Pedimos.
3: Renovai-nos pelo dom do vosso Espírito Santo.
1: Tudo isso vos pedimos por Jesus Cristo, na unidade do Espírito Santo. Amém.
4: Participemos do ofertório cantando.

0: Orai, irmãos e irmãs, para que o meu e o vosso sacrifício seja aceito por Deus Pai de bondade. Recebo ao Senhor por tuas mãos este sacrifício, para a glória do seu nome, para o nosso bem e de toda a Santa Igreja. Concedei-nos, nós vos pedimos, Senhor, que conforme a promessa do vosso Filho, o Espírito Santo nos revele mais abundantemente o mistério deste sacrifício e nos manifeste toda a verdade. Por Cristo nosso Senhor.
1: Amém.
0: O Senhor esteja convosco.
1: Ele está no meio de nós.
0: Corações ao alto.
1: O nosso coração está em Deus.
0: Demos graças ao Senhor e nosso Deus.
1: É nosso dever e nossa salvação.
0: Na verdade, é digno e justo, é nosso dever e salvação dar-vos graças sempre e em todo lugar. Senhor, Pai Santo, Deus Eterno e Todo-Poderoso, pois para levar à plenitude o mistério pascal, derramastes hoje o Espírito Santo sobre aqueles que, em comunhão com vosso Filho unigênito, se tornaram vossos filhos e filhas por adoção. É Ele que no início da Igreja nascente infundiu em todos os povos o conhecimento do verdadeiro Deus e reuniu as diversas línguas na profissão de uma só fé. Por isso, transbordando de alegria pascal, a humanidade toda exulta, mas também as forças do alto e os angélicos poderes proclamam sem fim o hino da vossa glória, cantando a uma só voz.

0: Ó Pai, vós que sempre quisestes ficar muito perto de nós, vivendo conosco no Cristo, falando conosco por Ele, mandai o vosso Espírito Santo, a fim de que as nossas ofertas se mudem no corpo e no sangue de nosso Senhor Jesus Cristo.
1: Mandai vosso Espírito Santo.
0: Na noite que ia ser entregue, ceando com seus apóstolos, Jesus tomou o pão em suas mãos, olhou para o céu e vos deu graças. Partiu o pão e o entregou a seus discípulos, dizendo: tomai todos e comei. Isto é o meu corpo que será entregue por vós. Do mesmo modo, no fim da ceia, ele tomou o cálice em suas mãos, deu-vos graças novamente e o entregou a seus discípulos, dizendo: tomai todos e bebei. Este é o cálice do meu sangue, o sangue da nova e eterna aliança, que será derramado por vós e por todos para a remissão dos pecados. Fazei isto em memória de mim. Tudo isso é mistério da fé.
1: Toda vez que comemos deste pão, toda vez que bebemos deste vinho, recordamos a paixão de Jesus Cristo e ficamos esperando sua vinda.
0: Recordamos, ó Pai, neste momento a paixão de Jesus nosso Senhor, sua ressurreição e ascensão. Nós queremos a vós oferecer este pão que alimenta e que dá vida, este vinho que nos salva e dá coragem.
1: Recebei, ó Senhor, a nossa oferta.
0: E quando recebemos pão e vinho, o corpo e sangue dele oferecido, o Espírito nos una num só corpo para sermos um só povo em seu amor.
1: O Espírito nos una num só corpo.
0: Protegei vossa Igreja que caminha nas estradas do mundo rumo ao céu, cada dia renovando a esperança de chegar junto a vós na vossa paz.
1: Caminhamos na estrada de Jesus.
2: Dai ao vosso servo, o Papa Leão, ser bem firme na fé e na caridade, e a José, que bispo desta Igreja, muita luz para guiar o vosso povo.
1: Lembrai-vos, ó Pai, da vossa Igreja.
2: Esperamos entrar na vida eterna com Maria, Mãe de Deus e da Igreja, os apóstolos e todos os que na vida souberam amar a Cristo e seus irmãos.
1: Esperamos entrar na vida eterna.
2: Abri as portas da misericórdia aos que chamastes para outra vida. Sétimo dia de Darvio Contini, Gema Setolin Furlaneto e Nilo Baldissera. Terceiro mês de Claudemir da Silva Grande. Quarto mês de Roberto Bonadiman. Quinto mês de Olir Antônio Simonágio. Sexto mês de Fernando Pedó. Sétimo mês de Cleimar Dalla Valle. Oitavo mês de Rosa Maria Nicareta. Nono mês de Gilmar Chiesini. E de todos os demais nomes mencionados no início desta celebração e que estão sobre o altar do Senhor. Acolhei-os junto a vós, bem felizes no reino que para todos preparastes.
1: A todos dai a luz que não se apaga.
0: E a todos nós aqui reunidos, que somos um povo santo e pecador, dai-nos a graça de participar do vosso reino, que também é nosso. Por Cristo, com Cristo e em Cristo, a vós, Deus Pai Todo-Poderoso, na unidade do Espírito Santo, toda a honra e toda a glória, por todos os séculos dos séculos. Amém. E vos convido para juntos colocarmos na mão de Deus a oração que Jesus nos ensinou. Pai nosso que estais no céu, santificado seja o vosso nome. Venha a nós o vosso reino, seja feita a vossa vontade, assim na terra como no céu. O pão nosso de cada dia nos dai hoje. Perdoai-nos as nossas ofensas, assim como nós perdoamos a quem nos tem ofendido. E não nos deixeis cair em tentação, mas livrai-nos do mal. Livrai-nos de todos os males, ó Pai, dai-nos hoje a vossa paz. Ajudados pela vossa misericórdia, sejamos sempre livres do pecado e protegidos de todos os perigos, enquanto aguardamos a feliz esperança e a vinda do nosso Salvador, Jesus Cristo.
1: Vosso é o reino, o poder e a glória para sempre.
0: Senhor Jesus Cristo, que dissestes aos vossos apóstolos: eu vos deixo a paz, eu vos dou a minha paz. Não olheis os nossos pecados, mas a fé que anima a vossa igreja. Dai-lhe, segundo o vosso desejo, a paz e a unidade. Vós que sois Deus, com o Pai e o Espírito Santo.
1: Amém.
0: A paz do Senhor esteja sempre convosco.
1: O amor de Cristo nos uniu.

0: Felizes os convidados e as convidadas para a ceia do Senhor. Eis o Cordeiro de Deus, eis aquele que tira todo o pecado do mundo. Senhor, eu não sou digno de que entreis em minha morada, mas dizei uma só palavra e serei salvo. Que o corpo e sangue de Cristo nos guarde para a vida eterna.
1: Amém. Alimentando-nos com o corpo e sangue de Cristo, que sejamos repletos do Espírito Santo e nos tornemos criaturas novas, para semear a paz, a esperança e o amor. Participemos da comunhão, comungando em frente ao ministro, cantando.

0: Todos ficaram repletos do Espírito Santo, anunciando as maravilhas de Deus. Aleluia. Oremos. Ó Deus, que enriqueceis a Igreja com os bens do céu, conservai-a em vossa graça, para que o dom do alto, o Espírito Santo, nela continue sendo sua força e o alimento espiritual que recebemos, aperfeiçoe em nós a obra da redenção. Por Cristo nosso Senhor. Amém. Partilho com vocês algumas comunicações. No próximo dia 4, dia de Corpus Christi, nós teremos a celebração, como é de costume, campal, se o tempo nos permitir. E depois teremos também a procissão nos tapetes, né? Também neste dia é feito uma arrecadação, uma coleta de alimentos não perecíveis, material de limpeza, que serão direcionados aí para o FAC, Fraterno Auxílio Cristão. E no dia 14 de junho, nós teremos aí neste domingo a reinauguração do órgão de tubos, que já está todo restaurado. Então nós iremos reinaugurar nesse dia. Às 16h30 começa a apresentação dos corais aqui na Igreja Matriz. Às 18 horas nós temos a missa, que tem, vai ter essa reinauguração com uma bênção, um rito bem especial da bênção do órgão de tubos. E logo após nós teremos mais duas apresentações aí também com o órgão de tubos aí, o pessoal cantando. Então vamos nos organizando para esse evento bem especial. Também nós estamos aí, juntamente com a nossa diocese, a nossa paróquia e as 74 paróquias que compõem a Diocese de Caxias do Sul, a campanha de inverno, né? Ou seja, sinais de esperança, solidariedade que aquece. Se você tem algum agasalho, alguma roupa que quer fazer uma doação, é só trazer aqui na igreja ou na secretaria paroquial nos dias de semana, no final de semana aqui, e nós depois iremos direcionar, né? E também já estamos nos aproximando aí da festa de São Pedro, né? Então já temos, essa semana já vamos ter os ingressos na secretaria paroquial. Quem quiser ir adquirindo, já garantindo o seu ingresso, pode passar na secretaria paroquial para esse momento.
1: O Pentecostes transformou a vida dos apóstolos. Eles perderam o medo e começaram a anunciar o amor de Jesus ressuscitado. Hoje, Cristo nos convida e envia na mesma missão: levar a boa nova da paz e do amor a todos os nossos irmãos e irmãs. Enquanto cantamos, as crianças podem vir receber o pãozinho. Thank you.

E rezamos pedindo que Maria, nossa mãe, continue abençoando as nossas crianças, né? Nossa turma da catequese na animação hoje, show de bola, né? E aí nas leituras também, muito bem. E então vamos rezar também pelas nossas crianças e pelas famílias que celebram o sétimo dia de seus entes queridos hoje. Ave Maria, cheia de graça, o Senhor é convosco. Bendita sois vós entre as mulheres. E bendito é o fruto do vosso ventre, Jesus. Santa Maria, Mãe de Deus. De nossa morte. E hoje nós celebramos em ação de graças também, né, aí pelos 60 anos de vida matrimonial de Constantino Branchi e Inês Poletti Branchi. E 86 anos de Constantino e 81 anos de Inês. Estão aí, faz favor, podem vir aqui na frente com a família. Pode vir a família junto para nós darmos uma bênção, né? Bem especial. O vô e a avó, mas os familiares também podem vir aí, bem tranquilos. Frei Rodrigo, faz favor, pode me acompanhar para nós abençoá-los. Isso, vô e a avó, se dão as mãos aí, né? Mais a família, toda a família aqui bonito, reunida aqui, né? 66 anos, que bênção, né? Que bênção. Muito bem, vocês são naturais aqui de Garibaldi? Sim? São Miguel, isso aí, que bom, né? Podem chegar aí, olha aí, que bênção, que bonito, né? Quero convidar todos vocês, juntamente com eu e o Frei Rodrigo, para nós abençoar o avô e a avó, né? Isso. A família toda pode se dar as mãos, faz favor. E aí, isso. Senhor nosso bom Deus, nós te pedimos, continue abençoando esta família que hoje celebra 60 anos de vida matrimonial. Vos pedimos, Senhor, abençoe a todos, guarde, proteja, ilumine, conceda a toda essa família a paz, a saúde, a felicidade, a prosperidade e toda a sua luz, Senhor. Que a bênção de nosso bom Deus desça sobre vós. Em nome do Pai, do Filho e do Espírito Santo. Amém. Parabéns, vó. Tudo de bom. Parabéns, vó, também tudo de bom. Parabéns toda a família. E vamos cantar os parabéns, né? Tem mais alguém de aniversário aí? Vem aqui na frente. Todo mundo envergonhado, né?

0: Parabéns, parabéns. Podem ficar aí onde vocês estão. E nós vamos dar a bênção final. Pode vir aqui, Luiz, faz favor. Essa é a bênção solene, né? Após cada invocação, nós vamos rezar. Amém. O Senhor esteja convosco. Deus e Pai da luz, que hoje iluminou os corações dos discípulos, derramando sobre eles o Espírito Santo, vos conceda a alegria da sua bênção e a plenitude dos dons do mesmo Espírito. Aquele fogo descido de modo admirável sobre os discípulos, por seu poder purifique os vossos corações de total mal e vos ilumine com o esplendor da sua luz.
1: Amém.
0: Aquele que na proclamação de uma só fé reuniu a diversidade das línguas, vos faça perseverar na mesma fé e por ela possa passar da esperança à plena visão. A bênção de Deus Todo-Poderoso, em nome do Pai, do Filho e do Espírito Santo. Amém. Idem em paz e o Senhor vos acompanhe. Aleluia, aleluia. Graças a Deus, aleluia, aleluia. Uma boa noite, paz e bem.

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amor? Ah, o amor. Presente em todas as culturas. A origem não se sabe quando. E é por isso.

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2: 8:31. Temperatura 11 graus.
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3: 9:30. Temperatura 11 graus.
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